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0: Muito bem, 20 horas e 13 minutos, agora 20 e 13. Boa noite para você que ligou seu rádio agora. Você está sintonizado com a Rádio Maria de Nazaré. E a gente vai agora atender o seu Mário. Tudo bem, seu Mário?
1: Boa noite, dona Cidete.
0: Boa noite.
1: Tudo bem? Espero que esteja tudo bem. Maravilhoso, né?
0: Certo.
1: Nós, eu estou pedindo para a senhora, se for possível, tocar para nós o Neguinho Parafuso com o Tião Carreiro e Pardinho.
0: Deixa comigo.
1: Aí... nós seremos muito gratos por isso. Fica
0: tá
1: com
0: certo.
1: Deus. Um prazerão ouvir o teu programa.
0: Obrigada.
1: A todos que gostam da música.
0: Valeu, seu Mário. Ótima noite para vocês aí também. Obrigada pelo carinho da audiência. Já já eu trago o seu sucesso, viu?

E seguimos com o programa Embalos da Noite. Eu quero mandar um abraço carinhoso também para o pessoal que está ligado com a gente também lá em Brasnorte, né? Tem um pessoal que manda aí alô para a gente, o pessoal lá de Juara, um grande abraço. Nosso carinhoso abraço também para o pessoal que está ligadinho com a gente na área indígena. Um grande abraço ao Ivo e todos que estão sintonizados. Boa noite, pessoal de Filadélfia. Boa noite lá de o pessoal de Terra Roxa. Seu Artemio, Dona Evanilde, todos que estão ligadinhos conosco. Boa noite também ao pessoal aí de Fontanilas, né? Um grande abraço a toda a galera. E ao povo de Deus, ligadinho com a gente também nas fazendas. Boa noite, pessoal lá da Fazenda Quilombo, Jair, a Bela, sempre ligadinhos com a gente. Obrigada pelo carinho. A gente traz agora para vocês, deixa eu ver aqui, vou trazer um sucesso aí, Neguinho Parafuso, e também na sequência, Igrejinha da Serra, para você curtir. 20 horas e 15 minutos. E olha, quero mandar também um abraço carinhoso a todos aqueles que estão celebrando o Dom da Vida neste mês de junho. Está acabando o mês, né? E a gente quer desejar feliz aniversário a todos que estiveram aí comemorando uma data especial neste mês de junho, tá certo? Felicidades e obrigada por fazer parte deste projeto. Oh.

0: Muito bem, 20 horas e 23 minutos, 20:23. E olha, amanhã é quarta-feira, né? Amanhã é dia de seleção brasileira. Isso mesmo, a seleção brasileira se prepara para o terceiro e último desafio na fase dos grupos, após ganhar do Haiti por 3-0. E o próximo jogo, então, do Brasil na Copa do Mundo será amanhã, quarta-feira, dia 24, às 19 horas, horário de Brasília, contra a Escócia, é claro. E aqui no nosso Mato Grosso vai ser às 18 horas. E aí, eu estava aqui pensando com os meus botões. Bom, no mínimo até às 19h30 esse jogo vai, né? E quem não quer ver o pessoal do Brasil jogando? Então, significa que às 19h30 nós teremos a Santa Missa, assim que acaba o jogo. Aí, então, amanhã, o que a gente vai fazer? Nós vamos estar aqui na emissora, é claro, mas a gente vai colocar a missa, vamos assistir o jogo e vamos colocar a missa às 19h30. Então, é provável que no término da Santa Missa teremos aí meia hora de programação local, certo? Porque, afinal de contas, né, o jogo da Copa todo mundo gosta de ver, né? O Brasil aí é disputando e a gente quer também participar, tá certo? É só pra gente dizer, né, não fique triste, amanhã à noite eu acho que eu também tenho o direito de assistir a seleção, não tenho? E depois que termina o jogo nós temos a Santa Missa, então a gente vai amanhã ter uma programação bastante importante, diferente, porém vou estar aqui. Com certeza, porque para colocar a missa no ar tem que ter alguém por aqui, certo? E eu vou estar aqui com muita alegria e dedicação, tá certo? Mas é só para lembrar. Vamos seguindo com o programa Embalos da Noite. E o seu Mário deve ter deixado algum recadinho aí. Gostou da música, seu Mário? Vamos ver.
1: Obrigado, dona Vidente.
0: Por nada, seu Mário. Estou aqui a seu dispor, servindo sempre nosso povo de Deus que gosta da boa música. Vamos de mais música, então? Trio Parada Dura canta pra gente Barco de Papel. Belíssima música. Curto muito essas músicas que tem letra e história, né? Vem chegando! E na sequência a gente traz também Liu e Léo pra você cantar. Moreno e Moreninho. É música boa pra você e toda a sua família.

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4: Cuidar do corpo é essencial para manter o equilíbrio e a disposição diária. Um dos melhores hábitos para relaxamento é o banho morno, que ajuda a aliviar a tensão muscular e promove uma sensação de bem-estar imediata. Outra dica é a automassagem. Movimentos circulares suaves nos ombros, pés e pescoço ajudam a soltar a nossa musculatura, reduzindo, portanto, assim o estresse. Alongamentos diários são essenciais para melhorar a nossa flexibilidade, diminuindo as dores. E claro, sem esquecer da hidratação. Bebendo bastante água, a gente mantém o nosso corpo hidratado e funcionando bem. Além disso, um bom descanso é indispensável, proporcionando mais energia para enfrentar as nossas rotinas com mais leveza e muito mais disposição.
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0: Muito bem, programa Embalos da Noite para você que está ligadinho com a gente. Nós seguimos aí levando para você muita música boa. E é claro que eu vou agora falar um pouquinho dos nossos apoiadores culturais para depois trazer mais música gostosa para você curtir. 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
0: 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E vem chegando mais música. É mais música para você. O seu Mário volta a falar com a gente. Boa noite. Seu Mário.
2: Quem tem a minha idade vê uma música dessa de quando era rapaz novo é bom demais.
0: É, hein? Mata a saudade, né, seu Mário?
2: Tá doido. Agora me deu saudade da minha terra natal. Muito longe daqui, hein?
0: Eita.
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0: Seu Mário, obrigada pelo carinho. Viu? Seu Mário curte essas músicas. Muita gente, né? Tem música boa aqui na emissora. E a gente segue com essas belas músicas pra você curtir, né? A gente traz agora pra você, Lio e Léo Chalana, e na sequência Cleide Camargo para cantar Foi Deus que Mandou a Chuva, 20 horas e 43 minutos.
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3: Terça-feira, 23 de junho de 2026, está entrando no ar mais uma edição do nosso Repórter Destaque. Eu sou Kleber Salles e a partir de agora você vai ficar muito bem informado. As últimas notícias do Brasil e do mundo agora para você. E o Instituto Brasileiro

0: O Centro de Geografia e Estatística, o IBGE, está com inscrições abertas para um novo processo seletivo simplificado destinado ao 12º Censo Agropecuário, Florestal e Aquícola. Ao todo, são oferecidas 8.238 vagas temporárias distribuídas por todo o país. As oportunidades contemplam 5 funções ligadas às atividades de coleta, supervisão, administração e suporte tecnológico, com salários que variam de R$ 2.128 a R$ 4.008, além de benefícios previstos no edital. As inscrições devem ser feitas exclusivamente pela internet, no site do IBFC, banca responsável pela seleção, até às 23 horas do dia 1º de julho. A taxa é de R$ 53,00, mas candidatos inscritos no CadÚnico e doadores de medula óssea podem solicitar isenção, desde que atendam aos critérios estabelecidos. Todos os cargos exigem ensino médio completo e idade mínima de 18 anos. A seleção será realizada por meio de uma prova objetiva, com 60 questões de múltipla escolha. Eu sou Kleber Salles e volto daqui a pouco com mais informações para você no nosso Repórter Destaque desta terça-feira. Fique ligado.
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0: Mais uma edição do nosso quadro A Hora do Consumidor, nesta terça-feira, respondendo a pergunta do Rodrigo de Boa Vista, em Roraima. Ele fez uma compra online e o produto chegou com a embalagem aberta. Ele pergunta se deve aceitar. Olha, Rodrigo, o ideal é verificar imediatamente as condições do produto, viu? Caso existam sinais de violação ou danos, você deve registrar a situação e comunicar à empresa, tá bom? O consumidor tem direito de receber a mercadoria em perfeitas condições e pode solicitar troca caso haja irregularidades, tá certo? Fica aí a dica para você, meu amigo. Eu sou Kleber Salles e volto amanhã com mais uma edição do nosso quadro A Hora do Consumidor.
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21h15 e as últimas duas do programa de hoje vem chegando: Fagner, Romance no Deserto, Júlio Iglesias, Esqueci de Viver.

21h24, 25 minutos, e eu vou me despedindo já deixando aqui meu abraço carinhoso. Obrigada a você que esteve juntinho conosco nesta terça-feira abençoada. Agradecemos a Deus primeiramente por este momento, por esta nosso momento de interatividade, você aí do outro lado acompanhando nossa programação e eu aqui nos estúdios da rádio tentando levar o melhor da nossa programação. Obrigada aos apoiadores culturais e sócios do Clube da Evangelização e a todo o povo de Deus que sempre estão ligadinhos com a nossa programação. Que todos nós possamos ter uma noite abençoada, serena, de descanso e que amanhã, renovados, possamos retomar a nossa missão. Um beijo no coração de cada um e até o próximo programa. Tchau, tchau!

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1: A plataforma Mac Livros segue conquistando leitores em todo o país. Desde o lançamento em abril deste ano, a biblioteca digital gratuita do Ministério da Educação já registrou mais de 468 mil acessos a obras literárias, uma média superior a 3.400 livros consultados por dia. Segundo o MEC, mais de 107 mil dessas leituras foram concluídas praticamente na íntegra, com pelo menos 90% do conteúdo acessado. Somando o tempo dedicado pelos usuários, já são mais de 269 mil horas de leitura, o equivalente a cerca de 30 anos ininterruptos. A plataforma conta atualmente com 862 mil usuários cadastrados e quase metade deles já realizou pelo menos um empréstimo digital. Ao todo, mais de 25 mil títulos estão disponíveis gratuitamente para leitura em computadores, tablets e celulares, ampliando o acesso à literatura em todas as regiões do país. Eu sou Kleber Salles e volto daqui a pouco com novas informações no seu rádio. Fique ligado.
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5: Vá à feira. Coloque na sua rotina o dia de ir às compras na feira. Além de ser uma atividade agradável, o hábito de ir à feira possibilita conhecer melhor a época de cada alimento e ajuda a variar o cardápio, escolhendo sempre alimentos frescos. A diversificação da dieta é fundamental para o bom funcionamento do organismo.
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0: Louvado seja nosso Senhor Jesus Cristo, para sempre seja louvado. Querido povo de Deus, é terça-feira, é Jesus das Santas Chagas. E vamos juntos dizer: Jesus das Santas Chagas, basta uma gota do teu sangue e eu serei curado. Jesus das Santas Chagas, basta uma gota do teu sangue e eu serei curado. Libertai-nos da ansiedade, da depressão, protegei-nos e curai-nos do câncer. Queridos filhos e filhas, ofereço este programa a todos que estão nos acompanhando e de modo particular por todos os mensageiros, mensageiras das capelinhas de Jesus das Santas Chagas, todos os que rezam o terço das Santas Chagas e têm devoção, e todas as famílias que recebem as capelinhas das Santas Chagas. Estamos no quinto dia da novena do Sagrado Coração de Jesus. Saúdo a todos, a partir da Rádio Evangelizar, de onde tudo começa. As rádios irmãs, cujos nomes cito neste momento. Saúdo a você pela TV Evangelizar, sinal digital em todo o país, em várias cidades, canal aberto, pelo YouTube Padre Manzotti Oficial e pelos aplicativos da Associação Evangelizar é Preciso e todas as plataformas digitais. Filhos amados, povo querido, juntos, nas Santas Chagas dolorosas e gloriosas, iniciemos. Em nome do Pai, do Filho e do Espírito Santo. Amém. Naquele tempo, disse Jesus a seus discípulos: não deis aos cães as coisas santas, nem atireis vossas pérolas aos porcos, para que eles não pisem com os pés e, voltando-se contra nós, vos despedacem. Tudo quanto quereis que os outros vos façam, fazei também a eles. Repito esta frase, que é lapidar, importantíssima na nossa vida espiritual. Tudo quanto quereis que os outros vos façam, fazei também a eles. Nisto consiste a lei e os profetas. Entrai pela porta estreita, porque a porta larga é a porta espaçosa, é o caminho que leva à perdição, e muitos são os que entram por ali. Como é estreita a porta e apertado é o caminho que leva à vida, são poucos os que encontram. Reflita. Primeiro, esta frase que eu disse ser lapidar. Reflita a partir de você mesmo, de mim mesmo. Tudo o que eu quero que façam para mim, que eu também faça a eles, aos outros. Senhor, que não haja maldade, ressentimento, desejo de inveja, muito menos de vingança, humilhação. Senhor, coloque em mim sempre esta verdade: nunca fazer aos outros o que eu não gostaria que fizessem a mim. Então, a consequência disso, se alguém errou, você gostaria, estaria disposto a perdoar, porque gostaria de ser perdoado? Depois, nosso Senhor usa uma imagem muito forte: a porta estreita e a porta larga. A porta larga dos aplausos, da fama, do poder. A porta larga do dinheiro injusto, da vaidade, da soberba, a porta estreita da humildade, a porta estreita da pureza de coração, a porta estreita do pobre em espírito. Senhor Deus, nós te pedimos, dai-nos, Senhor, esta graça, que a palavra de Deus ecoe dentro de nós. E eu digo isso para você agora, nesta hora, olha no relógio. Você tem feito aos outros na medida em que gostaria que fizesse a você? Ou quando alguém erra, você é o primeiro a espalhar a discórdia, a desavença, a mentira, a calúnia, ou mesmo uma verdade só para destruir a pessoa? Porque a verdade sem caridade perde o sentido. Não deixa de ser verdade, mas passa a ser fuxico. Tem buscado a porta estreita, a porta estreita da humildade. Senhor Deus, hoje, nas tuas santas chagas, eu quero entregar, nas tuas santas chagas, aqueles que padecem na escuridão. Senhor Deus, eu te peço também por aqueles que se perderam no caminho. Peço, Senhor Jesus, por aqueles que estão doentes. E você diga: sou eu, diga seu nome, sou eu. Diga: Jesus, filho de Davi, tem de piedade de mim, você está doente. Você está depressivo? Vem me tirar, Senhor, desta depressão. Vem, Jesus das Santas Chagas, me tirar desta ansiedade. Vem, Jesus das Santas Chagas, abrir meus caminhos, caminhos retos, verdadeiros. Vem, Jesus das Santas Chagas, iluminar este momento que eu não sei que decisão tomar. Vem, Jesus das Santas Chagas, fala com Jesus como eu estou falando agora, e estou falando no meu coração. Estou falando das minhas necessidades. Ei, você está no carro? Ei, você está me ouvindo pelo fone de ouvido? Coloca a mão sobre a tua dor. Coloca a mão, você está com dor hoje. Ninguém merece dor. Você está com uma ferida na perna. Você está inchado. Um órgão teu, os médicos disseram que estão parando. Senhor Deus, eu rezo por aqueles que estão na cama, pela idade avançada, outros que estão doentes, com doença crônica, Jesus das Santas Chagas. Olhe pelos cuidadores, pela família, olhe por aqueles que estão nos presídios, olhe por aqueles que estão mais um dia sem álcool, mais um dia sem cigarro, mais um dia sem drogas. Jesus das Santas Chagas, esteja atento aos nossos apelos. Jesus das Santas Chagas, escuta a nossa prece, escute o nosso clamor. Filhos, filhas, nós só começamos. Eu vou para o intervalo e volto. E volto rezando. É um momento de graça na tua vida. Chama mais uma pessoa pelo rádio, pela TV, pelo YouTube. Nós voltamos já.
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11: 9h44. 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

0: Queridos filhos e filhas, nós estamos na 18ª parcela para quitar o livro, para quitar a Terra Prometida em Piraquara. 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E digo a você que vamos fechar o livro Ouro dia 26 de junho. Portanto, sexta-feira agora. Sexta-feira agora é a última oportunidade de você ter o seu nome escrito no livro Ouro. 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E eu estou vendo ali a Josefa Maria da Silva de Guarulhos, São Paulo. Terezinha Alzira Padilha, de Contenda, Paraná, Filho de Deus de Santa Bárbara, Fartura, Londrina, Guarapuava, Pentecostes, Curitiba, Juazeiro do Norte, Nova Guarita, Itaiporã, Célia Pinha Rosa, de Curitiba. E o seu nome já está no livro Ouro. Imagine quando rezarem pelos benfeitores que ajudaram a adquirir a Terra Prometida. O seu nome estará lá. Faça isso hoje. Tânia, que a paz de Jesus esteja com você.
1: Amém, Padre, a sua bênção.
0: Deus abençoe, Tânia. Você fala de onde?
1: Eu falo de Salvador, Padre. É uma honra, é um prazer de falar com o Senhor. Foi Deus que providenciou tudo isso.
0: Prazer todo meu. Você me acompanha como?
1: Eu acompanho pelo aplicativo Ágil Evangelizar. Eu estou assistindo aqui pelo aplicativo YouTube. Padre, ontem eu dei o meu filho, padre. Ele sofria de depressão há muitos anos. Ele ouvia muitas vozes. Ele foi a quinta tentativa de suicídio. E ele falou para mim assim, há um mês atrás, dessa vez manhã, eu vou e não volto mais. No dia 21 de maio, eu estava, fui para a academia. Quando eu cheguei, abri a porta do quarto e meu filho estava morrendo. Ele tomou 80 comprimidos. Eu não vou poder falar o nome. Mas eu peço ao Senhor, eu estou doendo muito, padre. Ontem eu enterrei o meu filho, ele morreu no sábado, 10 horas da noite, pela pneumonia. Deu duas paradas cardíacas. Levei um padre para dar unção dos enfermos.
0: Certo. Meus sentimentos pela perda do filho, Tânia. Eu não estou conseguindo ouvir muito direito. Deixa eu ver se eu entendi. Ele, no dia 21 de maio, ele tomou uma overdose de remédio, isso. É isso?
1: Sim, isso.
0: E depois ele...
1: A gente levamos para o hospital, entubaram ele.
0: Entendi.
1: Um mês. Eu vou para a pneumonia.
0: Entendi.
1: E no sábado veio a falecer. Mas antes disso, eu levei um padre lá,
0: tá,
1: na minha paróquia, para dar um santo de enfermo nele.
0: Tá certo.
1: E aí o padre me falou para me entregar o meu filho a Deus.
0: Certo.
1: E a todo momento eu entreguei o meu filho a Deus. Padre, certo. Ele teve muita oração. Eu ligava para ele, eu sou associada.
0: Amém. Amém.
1: Isso, porque essa obra não tem que acabar, tem que continuar.
0: Sem dúvida.
1: Todos os dias, Padre, eu escuto o Senhor.
0: Amém.
1: A minha família, Padre, eu tenho três filhos, a mulher, e ele era o único homem, Padre.
0: Entendi.
1: Padre, imagina, por favor, e por fim, minha dor. E eu posso falar uma coisa, Padre? Padre, eu peço às mães que não desista dos seus filhos como eu não desisti do meu.
0: Certo.
1: Essa doença, muita gente não leva a sério, Padre.
0: É.
1: Eu peço às mães, os pais, que cuidem dos seus filhos. Leve para o psiquiatra, leve para o psicólogo, trate do seu filho, não deixe seu filho só. Diga seu filho, ame seu filho. É, Padre, eu sempre digo aos meus filhos que amo ele. Ele sabe, ele morreu sabendo que eu amava ele.
0: Certo.
1: Eu falava para todos, e falo para meus filhos. Eu tenho uma filha de 36 anos. Uma de 34, uma de 18, e ele ia fazer agora sábado, 33 anos.
0: Entendi.
1: E vai ser a missa de sétimo dia. Padre, eu preciso muito da oração. Meu coração está doendo, Padre.
0: Nós vamos rezar juntos.
1: Eu não sei como suportar essa dor, Padre. Ele filha, disse para mim antes de morrer, Padre, assim. Mãe, a senhora escuta todos os dias, Padre Jesus Mazotti. Quem sabe um dia a senhora não vai falar com ele.
0: Hoje é teu dia, Padre. Hoje é teu dia. Infelizmente, nessas circunstâncias. Filha, qual o nome do seu filho para eu rezar na missa do meio-dia?
1: Yuri Moura Santo.
0: E só um minutinho. Yuri
1: Moura.
0: Moura
1: Santos.
0: Santos. Vou rezar na intenção da alma dele que descanse em paz. Reze comigo, Tânia. Jesus. Sim.
1: Jesus,
0: pelas tuas santas chagas,
1: pelas tuas santas chagas,
0: conforte meu coração,
1: conforte meu coração.
0: Meu coração dói,
1: meu coração dói.
0: Minha dor é grande,
1: a minha dor é grande.
0: Mas eu te entrego o meu filho,
1: mas eu te entrego o meu filho.
0: Me ajude, Senhor,
1: me ajude, Senhor,
0: a vencer este luto.
1: A vencer esse luto.
0: Fortaleça minha fé.
1: Fortaleça minha fé.
0: Amém.
1: Amém.
0: Que Deus abençoe, filha. Que Deus abençoe, Tânia. Sinto muito pela perda do seu filho, mas o seu recado ecoou pelo mundo inteiro. Pais, digam que amem seus filhos. E o segundo recado, tão importante quanto. Gente, se você tem em casa alguém com depressão, Não é mentira. Acredite, a depressão é uma doença. Não é fingimento. É doença. E precisa de tratamento. E às vezes a pessoa que está deprimida, depressiva, ela não quer ajuda. Mas isso não quer dizer que você vai desistir. Como ela disse, e é verdade, insista num tratamento psiquiátrico, num tratamento médico. Faça tudo o que puder. Lembre-se, depressão é uma doença. Eu vou para o intervalo e volto já. Volte comigo.

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0: Eu falava com a Tânia e o assunto era muito sério, pertinente. Os dois conselhos: digam aos filhos que amam, mas não só, diga às pessoas que amam. E lembre, depressão é uma doença, precisa ser tratada. Meu abraço, Tânia de Salvador, Bahia. Acompanha pelo YouTube. Lá, nossa querida rádio parceira Excélsio FM, Padre Danilo Pinto dos Santos, Arcebispo Dom Sérgio da Rocha, de São Salvador, Bahia. E eu queria já anunciar Salvador, inclusive já está lá, ó. Canta o Eterno Salvador. Dia 21 de novembro, eu estarei em Salvador. Uma tarde de profunda oração, missa, terço, adoração e um show de evangelização. Portanto, dia 21 de novembro, estarei em Salvador. Da mesma forma, louva a Deus Nosso Senhor em Limeira. Ontem saudei de modo genérico, mas quero agradecer muito ao arcebispo Dom José Roberto Fortes Palau, de Sorocaba, que foi bispo de Limeira e que presidiu a Santa Missa. Quero louvar a Deus pelos 50 anos da diocese e, de modo particular, ao padre Alexander e toda a comissão que estava reunida, uma grande comissão que organizou lindo evento, festa linda. Se você quiser ver tudo, está no YouTube Padre Manzotti. Você está vendo a multidão? Você está vendo que multidão nesse estádio do Limeirão? Pois é. Todos em torno dos 50 anos, meio século de evangelização. Amado povo de Deus, meu abraço carinhoso à Rádio Magnificat FM. Meu grande abraço à Rádio Magnificat. Louvado seja Deus. 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Acostume a deixar no seu carro a 99.5. Em casa, 99.5. Vamos à leitura orante? Escute o que as pessoas têm dito, por favor.
1: Eu gostaria de falar sobre a leitura orante de hoje, na qual o senhor falou sobre a fé imatura, que devemos ter uma fé inabalável.
0: Sim.
1: E também quando Paulo diz que vocês, padres, apóstolos, são instrumentos de Deus, e o senhor frisou, devemos amar a Jesus Cristo, não a padre,
0: seguir
1: esse
0: padre
1: ou aquele.
0: Isso.
1: Não ser fraco quando não for atendido,
0: isso,
1: já querer abandonar a igreja. Que bênção de palavra hoje. Obrigada, padre.
0: Amém.
1: E todo dia me catequizar, me ensinar um pouco mais sobre as maravilhas do Senhor. Obrigada.
0: Louvado seja Deus, filha de Deus, de algum lugar do Brasil. Bíblia aberta, cartilha de oração.
2: Lá vem vindo a palavra de Deus.
0: E hoje nós continuamos. 1 Coríntios, capítulo 3, versículo 9, seguintes. 1 Coríntios, capítulo 3, versículo 9, seguintes. Eu vou voltar um pouquinho de ontem para pegar o enredo. Eu plantei, Apolo regou. Lembra que eu expliquei quem era Apolo? Aquele missionário que veio, bom missionário, eloquente, sabido, que veio da Alexandria, que começou não entre Paulo e Apolo, mas na comunidade, rivalidade. Eu sou de tal, eu sou de fulano, eu sou de ciclano. Eu plantei, Paulo regou, mas foi Deus quem fez crescer. Esse é o ponto fundamental. Todos nós plantamos, regamos, mas quem faz crescer todo bem, quem é? É Deus. De modo que não importa nem o que planta, nem o que rega, mas sim Deus que dá o crescimento. Entendeu o raciocínio? Pronto. Então paremos de brigas, fuxicos, mentiras e discórdias nas comunidades. Paremos com isso. Versículo 8. Pois não existe

0: diferença entre a pessoa que planta e a pessoa que rega. Deus dará a recompensa de acordo com o trabalho que cada um tiver feito. Ah, padre, mas eu, meu trabalho é muito simples na comunidade, ninguém me valoriza, ninguém me faz isso, ninguém me faz aquilo. Não, faça por Deus. Está aqui, ó, Deus recompensa o que cada um tem feito. Se for pegar um papelzinho de bala na igreja para ajudar na limpeza, Deus sabe, Deus recompensa. Se de repente te der o trabalho de limpar a privada, perdão dessa palavra, o banheiro numa festa de quermesse, faça, Deus sabe. Se você tiver que ficar fazendo trabalho humilde, faça, Deus sabe. Isso é tão importante, gente, fazer por Deus. Porque nós somos companheiros de trabalho, Paulo falando de Apolo, no serviço de Deus. Vocês são o terreno no qual Deus faz o seu trabalho. Agora vem uma segunda comparação. Ele falou da plantação. Agora Paulo vai falar. Vocês são um edifício de Deus. É outra comparação. Usando o dom de Deus que Deus deu, eu faço o trabalho de construtor. Então nós somos construtores. É verdade. Você que trabalha, você que faz o bem de modo geral, mas que trabalha nas comunidades, você é um construtor. Põe o alicerce, outro constrói em cima dele, porque cada um deve construir com cuidado. Porque Deus já pôs Jesus Cristo como o único alicerce. Quem é o alicerce de tudo que fazemos? Quem o alicerce da igreja? Quem o alicerce da ação evangelizadora? Quem é o alicerce da missão? Jesus Cristo. E nenhum outro alicerce pode ser colocado. Alguns usam ouro, pedra, prata, pedras preciosas para construir em cima do alicerce. E ainda outros usam madeira, capim e palha. O dia de Cristo vai mostrar claramente a qualidade do trabalho de cada um, pois o fogo daquele dia mostrará o trabalho de cada pessoa. O fogo vai mostrar e provar a verdadeira qualidade do trabalho. Em tudo que fizermos, façamos o melhor que podemos. Repito, o meu melhor pode não ser 100%, mas em tudo que fizermos, façamos o melhor que podemos. Se aquilo que alguém construiu em cima do alicerce a resistir ao fogo, então o construtor receberá a recompensa. O grande problema é que às vezes nós fazemos por obrigação, com má vontade. A pior coisa, você sabe disso, alguém fazer, limpar a casa com má vontade, lavar a roupa com má vontade, cozinhar com má vontade, trabalhar com má vontade, no seu emprego, tudo com má vontade. A pior coisa que tem, fica tudo mal feito. O que acontece? Fica sempre pontos soltos. Na minha equipe, eu sempre falo, gente, não me deixe ponto solto. O que é isso? Você fez, mas não terminou. Parou nos 99. Vai chegar a hora que vai aparecer, vai dar problema. Faça menos e faça bem feito. Faça menos e faça bem feito. Santa Teresinha dizia, colocar o amor, fazer com amor. No coração da igreja, eu serei o amor. Não sei se você me faz entender, se eu me faço entender. Pôr amor naquilo que faz. Eu vou pro intervalo.
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5: A Meta anunciou uma nova ferramenta de inteligência artificial que promete mudar a forma como os usuários fazem buscas dentro do Facebook e do Instagram. Chamada de iMood, a novidade utiliza conteúdos compartilhados publicamente nas plataformas para responder perguntas em linguagem natural, reunindo opiniões e experiências de outras pessoas em uma única resposta. Segundo a empresa, a proposta é oferecer recomendações mais contextualizadas, indo além da tradicional lista de links exibida pelos mecanismos de busca. A tecnologia também ganhou novos recursos voltados à criação de conteúdo. Entre as novidades estão ferramentas que montam colagens automaticamente com fotos do celular, criam vídeos com efeitos de transição e permitem alterar virtualmente roupas, penteados e acessórios em imagens. No caso dos fãs de futebol, por exemplo, será possível vestir digitalmente a camisa do time de preferência. A Meta afirma que o acesso às fotos armazenadas no aparelho será totalmente opcional. O usuário precisará autorizar o uso desse conteúdo e poderá desativar o recurso quando desejar, por meio das configurações de privacidade. A atualização faz parte da estratégia da empresa de ampliar o uso da inteligência artificial em seus aplicativos. Termina aqui mais uma edição do nosso Repórter Destaque desta terça-feira. Eu sou Kleber Salles e volto amanhã com mais informações no seu rádio. Fique ligado.
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0: É que a palavra de Deus fique aí. Passe para os outros. 18h é colocado um recorte onde tem a leitura orante. É importante tudo fazer com amor. Tenho duas coisas boas para contar a você. Primeiro, que hoje, às 17h, eu estarei conduzindo a catequese. Você tem gostado das catequeses? O tema de hoje, somos eternos aprendizes. O tema de hoje, somos eternos aprendizes. Por que eu fiz essa catequese? Por que eu pensei essa catequese? Porque há muita gente que diz assim, eu tô pronto, não tem mais nada para mudar. Não, eu sou assim, nasci assim, vou morrer assim. Síndrome da Gabriela, eu nasci assim, eu vivi assim, vou morrer assim. Não, somos sempre aprendizes, sempre. Portanto, aceitar mudanças, aceitar transformações. Inclusive, você vê, nós temos lá as catequeses anteriores, você pode aproveitar. Como eu falo, você está cozinhando, você está fazendo esteira, você está pedalando, você está dirigindo, não precisa assistir, como um podcast, põe para ouvir. O primeiro foi, como fortalecer a fé. O segundo, a busca da maturidade. Semana passada, exercitar a oração como diálogo. Essa é muito importante, hein, gente? E hoje vai ser o tema... Somos eternos aprendizes. YouTube Padre Manzotti. Catequese toda terça-feira às 17h. O segundo recado eu falo depois que eu falar com a Wanda. Wanda, que a paz de Jesus esteja com você.
1: Amém, Padre. Sua bênção.
0: Deus abençoe. De onde você fala, Wanda?
1: Eu falo de Guarapuava.
0: Meu abraço à querida Guarapuava, como é que você me acompanha?
1: Eu acompanho pela Rádio Cultura 93.7.
0: Tá certo, diga lá, minha filha.
1: Então, padre, é com muita emoção que hoje eu falo com o senhor. Uhum. Eu sempre quis ligar aí para dar testemunho das graças recebidas na minha vida. Uhum. Mas hoje eu consegui e não é para testemunhar só graças. É para testemunhar dois grandes milagres que Deus fez na minha vida.
0: Amém.
1: E na vida da minha família.
0: Então conte para todo mundo.
1: É, então, padre, agora, dia 28 de maio, eu fui atacada pelo nosso pitbull.
0: Oh, meu Deus. É,
1: ele é um cachorro enorme, né? Pesando mais de 60 quilos.
0: Misericórdia.
1: E eu fui atacada primeiro no braço, daí eu empurrei ele com o pé, ele mordeu no pé, e quando ele mordeu no pé, ele me derrubou. E nesse momento eu já estava gritando por socorro, e graças a Deus meu marido não tinha saído entregar os trabalhos dele, estava no trabalho dele, embaixo aqui de casa.
0: Sim.
1: E ouviu os meus gritos e subiu correndo.
0: Misericórdia.
1: Aonde ele chegou bem na hora que o cachorro... estava mordendo meu rosto.
0: Misericórdia de Deus.
1: E ele arrancou o cachorro do meu rosto. E ali ele travou uma grande batalha.
0: Nossa.
1: Com o cachorro. Onde eu saí gritando. E nesse momento eu já vi que o meu rosto estava todo rasgado.
0: Nossa.
1: Todo rasgado. E eu deixei meu marido ali lutando com o cachorro, né? E saí com meu rosto dilacerado, pedindo socorro na janela, descendo as escadas, chamando socorro pela porta. E nesse momento foram vindo vizinhos, né, nos ajudar. E ele ficou ali numa batalha com o cachorro, mais ou menos por uma meia hora, 40 minutos.
0: Nossa, pelas santas chagas de Jesus.
1: E foi também muito ferido nas mãos. Né? Muito, muito, né? Ficou bem feia as mãos dele.
0: Nossa.
1: Muito mordidas. Mas até que os policiais chegaram e nos socorreram, eu, na verdade, fui socorrida por um anjo, que não sei de onde saiu ali na rua. Quando eu abri a porta, eu dei de cara com ele, gritando socorro.
0: Entendi.
1: Com o rosto todo caído. Entendi. Mas eu conseguia enxergar.
0: E como é que você está hoje?
1: Eu, à medida do possível, estou bem. Pela gravidade que foi a tragédia.
0: Imagina.
1: Todo mundo que me vê hoje, na hora, assim, se emociona e diz que eu sou um grande milagre de Jesus.
0: Amém.
1: Porque eu ainda tenho as cicatrizes, né?
0: Certo.
1: Porque eu estava sem nariz, sem boca.
0: Nossa.
1: E assim, foi rasgado todo, né? Eu estava respirando só através dos furos mesmo.
0: Sim.
1: Do meu nariz, que eles ficaram
0: conseguiram,
1: aparecendo
0: conseguiram
1: os ossos.
0: Restituir,
1: tudo.
0: Não?
1: Sim, o médico, graças a Deus, o senhor que me encontrou na rua era um bombeiro civil. E ele já me ajudou ali no momento a pedir um pano para todos os vizinhos que vieram ali na hora.
0: Tá.
1: E ele já foi me ajudando até que viesse o SAMU.
0: E seu marido, como é que está?
1: Ele, graças a Deus, os ferimentos dele já estão bem,
0: tá
1: bem regenerados.
0: Então diga assim, graça recebida.
1: Nossa, graça recebida, milagre recebido, é milagre testemunhado.
0: Amém.
1: Pode tocar todos os sinos.
0: Tá certo.
1: Tudo que tiver direito.
0: Toque o sino, a corneta, o shofar, vai lá, sacristão. Uma grande graça mesmo, Wanda. E a segunda graça que você ia contar, minha filha?
1: Então, a segunda graça,
0: bem
1: padre,
0: rapidinho.
1: Eu sou legionária. Eu sou missionária da capelinha da mãe admirável de Chanstra.
0: Certo.
1: E eu não senti dor.
0: Entendi.
1: Eu não senti dor, padre. E a todo momento Deus foi muito bom comigo.
0: Tá
1: eu já
0: certo.
1: Fui operada aqui em Guarapuava. Aí a médica que me operou pediu ajuda para outro hospital aí de Curitiba. E na mesma hora o hospital me aceitou.
0: Amém.
1: Coisa que não acontece. E o helicóptero do SAMU lá de Ponta Grossa veio me buscar, me levou para a UTI, aí já eu estava entubada porque eu não conseguia respirar.
0: Entendi.
1: E em coma.
0: Milagre mesmo.
1: E aí em Curitiba eu passei por mais uma cirurgia e no dia, né, que foi Corpus Christi, eu consegui levantar da cama, que eu já estava no quarto, e fui até a capela do hospital. E lá eu entreguei todas as minhas chagas a Jesus.
0: Amém.
1: E em momento algum eu questionei ele por tudo que tinha acontecido. Eu
0: tá
1: só
0: certo.
1: Sei agradecer. E
0: louvado seja
1: romaria,
0: Deus.
1: Eu tinha uma romaria, padre. Eu preciso muito falar isso. Eu tinha uma romaria que eu estava preparando junto com a minha madrinha para o Encontro Nacional da Legião lá em Aparecida, nesse mesmo dia. E quando eu sentei na frente da imagem grande de Nossa Senhora Aparecida lá na capela do hospital, ela me falou claramente no meu coração que eu não fui nessa romaria, mas que ela veio.
0: Amém.
1: Ela veio ao meu encontro me cuidar.
0: Deus seja louvado, Wanda de Guarapuava, louvado seja Deus. Guarapuava, Rádio 93 FM, Dom Hamilton Manuel da Silva de Guarapuava. Eu estarei nos 60 anos da Diocese de Guarapuava, dia 18/7. 60 anos da Diocese de Guarapuava, dia 18/7. É um grande prazer poder estar aí, dia 18 de junho. Querido povo de Deus, faltam poucos dias para as 24 horas na presença do Senhor. Pessoal, já está chegando, as caravanas já estão chegando nessa semana. E você é convidado, Curitiba, região metropolitana, sábado, dia 27, a partir das 18 horas. Missas às 19, meia-noite, 6 da manhã. 8 horas, 11 horas, 18 horas e entre uma missa e outra pregação. Você é convidado a acompanhar pela TV Evangelizar, YouTube, Padre Manzotti. Eu volto já, volte comigo.
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12: Dez e vinte e cinco.
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0: Hoje, aniversário das rádios Interativa FM de Matupá, Mato Grosso, Loreto FM, Itaguajé, Pará, Mater Dei FM, Piraju, São Paulo, Meruoca FM, Meruoca, Ceará, Serra 95.7 FM, Candói, Paraná, TV Evangelizar, canal 16.1 de Teixeira de Freitas, Bahia, Expande FM, Registro, São Paulo, e TV Três Fronteiras, Nanuque, Minas Gerais. E hoje é aniversário da minha querida irmã Joana Manzotti, de Paraíso do Norte. Que Deus abençoe com muita saúde, muita paz, muita serenidade. Joana Manzotti, um grande abraço, querida. Deus a abençoe. Gente, eu estava falando dia 27 e 28. É sábado agora, sábado e domingo. Contagem regressiva para as 24 horas na presença do Senhor. Volto a repetir, se organize. Já que como você se organiza para assistir jogo, se organiza para as 24 horas. Ora, muita gente virá, mas muita gente poderá acompanhar pela TV Evangelizar. Dia 27 e 28, dia 27 no sábado, nós começamos às 19 horas a primeira missa. Segue depois oração, oração, adoração, missa meia-noite, oração, adoração, missa às 6 da manhã, oração, adoração, missa às 8, adoração, pregação, 11 horas, e termina às 18 horas com a missa e coroação da imagem de Sagrado Coração de Jesus. Esteja aqui presente, Curitiba, região metropolitana. Mas você pode acompanhar o Brasil inteiro pela TV Evangelizar e YouTube Padre Manzotti. Hoje, quero enaltecer as novas capelinhas enviadas. Obrigado quem mandou as fotos. Maria de Fátima da Silva Monteiro, Rio de Janeiro. Meu abraço carinhoso, Rio. Está aí o sacerdote. Neuza Maria da Silva Rosa, Anaindeua, Pará, minha saudação, Iraci de Fátima Pereira, de Pomerode, Santa Catarina, Sônia Ramos, Porto Fernandes, Catalão, Goiás, está ali com o sacerdote, Maria José de Souza, Gurinhém, Paraíba, Ângela Maria Batista, Juiz de Fora, Minas Gerais, Valdirene Amâncio da Silva, Matupá, Mato Grosso, Antônio Oliveira dos Santos, Ipiaú, Bahia, Mônica Elaine Poli, Santa Mariana, Paraná, e Maria Leila Andrade Santos, de Guarulhos, São Paulo. Filhos amados, está ali com o sacerdote, também muito me alegra ver o sacerdote junto com as capelinhas. Quero lembrar que nós estamos na 18ª parcela do Livro Ouro. E você, já deixou o seu nome? Coloque de novo e nos ajude. Nós temos várias pendências dos meses anteriores. Estamos na 18ª parcela. Ajude-nos, por favor. Livrouro.com.br. Nós fecharemos o livro dia 26, sexta-feira agora. A última parcela, última possibilidade da sua colaboração e ter o seu nome para intercessão. Dia 26, fechamos o Livro Ouro. E agora juntos, amado povo de Deus, a novena do Sagrado Coração de Jesus.
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0: Ó Jesus, no seu coração eu coloco as minhas intenções nesta novena. Sagrado Coração de Jesus, fonte de todo bem e de todas as graças, onde procurarei a não ser o tesouro que contém todas as riquezas da vossa clemência e bondade? Onde baterei a não ser a porta do vosso coração, pelo qual o próprio Pai vem a nós e nós vamos a Ele? A vós, pois, Sagrado Coração de Jesus, recorremos. Em vós, Sagrado Coração de Jesus, encontro consolação quando aflito, proteção quando perseguido, força quando oprimido de tristeza. No teu coração, Jesus, encontro luz enquanto envolto nas trevas da dúvida. Sagrado Coração de Jesus, eu tenho confiança em vós. Sagrado Coração de Jesus, sede o nosso amor. Amado seja por toda parte o Sagrado Coração de Jesus. Sagrado Coração de Jesus, venha a nós o vosso reino. Sagrado Coração de Jesus, eu tenho confiança em vós. E nesta novena, hoje, quinto dia, faço o meu pedido. Qual o seu pedido, filho? Qual o seu pedido? Pensa com carinho. Sagrado Coração de Jesus, eu tenho confiança em vós. Sagrado Coração de Jesus, creio no vosso amor para comigo. Sagrado Coração de Jesus, coloque em meu coração sentimentos de amor, paz, perdão, obediência ao Eterno Pai. Jesus, manso e humilde de coração, fazei o meu coração semelhante ao vosso. Jesus, manso e humilde de coração, fazei o meu coração semelhante ao vosso. Fique com essa mensagem do Evangelho tão forte. Tudo quando quereis que os outros vos façam, fazei também a eles. O Senhor esteja convosco. Ele está no meio de nós. Abençoai, Senhor, a água, a roupa dos enfermos, as fotos de família, os remédios. Abençoai, Senhor, todos os devotos das Santas Chagas, as famílias que recebem a capelinha e os líderes. Em nome do Pai, do Filho e do Espírito Santo. Amém. E eu me despeço. Manda teus anjos, Senhor. Este clipe você já assistiu? Está no YouTube, Padre Manzotti. Evangelizar é preciso.

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1: Onze e seis.

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1: 11:23.

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1: Onze trinta e oito.

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1: 11:56.

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1: Meia-noite e 13.

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1: Meia-noite e 28.

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1: Meia-noite 44.

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1: 1 e 2.

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1: Uma e 19.

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1: 1:37.

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1: 1:47.
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Em nome do Pai, e do Filho, e do Espírito Santo. Amém. Que alegria estar com você, meu irmão, minha irmã, para rezarmos juntos o Santo Rosário. Essa oração tão antiga da Igreja, onde todos os santos recomendam, os papas recomendam, prática muito comum em João Paulo II, em tantos homens e mulheres de Deus, o Santo Rosário. Quero convidar você a rezar comigo esta oração, que eu também gosto tanto e procuro rezar todos os dias. Então, juntos, vamos rezar unidos à Nossa Senhora. Gente, o Rosário é uma forte arma para vencermos o inimigo. O Rosário é uma forte arma para vencermos as nossas batalhas. Você que está rezando por um filho, você que está rezando para alguém se libertar das drogas, a graça de um emprego, a cura de uma enfermidade, eu não sei, eu sei que esta oração, ela é poderosa. E poderosa por quê? Porque nós meditamos em cada Ave Maria, os mistérios de Cristo. Não ficamos falando palavras vazias, não. São palavras cheias de autoridade, cheias de poder. Palavras bíblicas, e vamos juntos meditar os mistérios de Cristo. E isso tem um grande poder. Tem poder de salvação para a sua vida, tem poder de libertação. Então quero convidar você, com fé, juntos, a rezarmos o nosso Santo Rosário. Creio em Deus Pai, Todo-Poderoso, Criador do céu e da terra, e em Jesus Cristo, seu único Filho, nosso Senhor, que foi concebido pelo poder do Espírito Santo, nasceu da Virgem Maria, padeceu sob Pôncio Pilatos, foi crucificado, morto e sepultado, desceu à mansão dos mortos, ressuscitou ao terceiro dia, subiu aos céus, está sentado à direita de Deus Pai Todo-Poderoso, de onde há de vir a julgar os vivos e os mortos. Creio no Espírito Santo, na Santa Igreja Católica, na comunhão dos santos, na remissão dos pecados, na ressurreição da carne e na vida eterna. Amém. Quero convidar você a rezar um Pai Nosso e três Ave Marias para introduzirmos esse Santo Rosário. Pai Nosso, que estais nos céus, santificado seja o vosso nome, venha a nós o vosso reino. Seja feita a vossa vontade, assim na terra como no céu. O pão nosso de cada dia nos dai hoje, perdoai as nossas ofensas, assim como nós perdoamos a quem nos tem ofendido. E não nos deixeis cair em tentação, mas livrai-nos do mal. Amém. A primeira Ave Maria, em honra a Deus Pai. Ave Maria, cheia de graça, o Senhor é convosco, bendita sois vós entre as mulheres, e bendito é o fruto do vosso ventre, Jesus. Santa Maria, Mãe de Deus, rogai por nós, pecadores, agora e na hora de nossa morte. Amém. A segunda Ave Maria, em honra a Deus Filho. Ave Maria, cheia de graça, o Senhor é convosco. Bendita sois vós entre as mulheres, e bendito é o fruto do vosso ventre, Jesus. Santa Maria, Mãe de Deus, rogai por nós, pecadores, agora e na hora de nossa morte. Amém. A terceira Ave Maria, em honra ao Espírito Santo. Ave Maria, cheia de graça, o Senhor é convosco, bendita sois vós entre as mulheres, e bendito é o fruto do vosso ventre, Jesus. Santa Maria, Mãe de Deus, rogai por nós, pecadores, agora e na hora de nossa morte. Amém. Glória ao Pai, ao Filho e ao Espírito Santo, como era no princípio, agora e sempre. Amém. Primeiro mistério gozoso, nós queremos contemplar a anunciação do anjo à Virgem Maria. O anjo chega àquela menina de 14, 15 anos e lhe anuncia: você vai ser mãe de Jesus, você vai ser mãe do Salvador. Gente, o céu esperava aquele sim, o céu estava ansioso por aquele sim. Aquela mulher daria luz ao Salvador. Se a primeira mulher deu a luz ao pecado, se a primeira mulher deu a luz às trevas, esta daria luz ao mundo. Mas ela precisava dizer seu sim, e ela disse sim. Rezemos juntos. Pai nosso, que estais nos céus, santificado seja o vosso nome.
Venha a nós o vosso reino, seja feita a vossa vontade, assim na terra como no céu. O pão nosso de cada dia nos dai hoje, perdoai as nossas ofensas, assim como nós perdoamos a quem nos tem ofendido. E não nos deixeis cair em tentação, mas livrai-nos do mal. Amém. Ave Maria, cheia de graça, o Senhor é convosco. Bendita sois vós entre as mulheres, e bendito é o fruto do vosso ventre, Jesus. Santa Maria, Mãe de Deus, rogai por nós, pecadores, agora e na hora de nossa morte. Amém. Ave Maria, cheia de graça, o Senhor é convosco. Bendita sois vós entre as mulheres, e bendito é o fruto do vosso ventre, Jesus. Santa Maria, Mãe de Deus, rogai por nós, pecadores, agora e na hora de nossa morte. Amém. Ave Maria, cheia de graça, o Senhor é convosco. Bendita sois vós entre as mulheres, e bendito é o fruto do vosso ventre, Jesus. Santa Maria, Mãe de Deus, rogai por nós, pecadores, agora e na hora de nossa morte. Amém. Ave Maria, cheia de graça, o Senhor é convosco. Bendita sois vós entre as mulheres, e bendito é o fruto do vosso ventre, Jesus. Santa Maria, Mãe de Deus, rogai por nós, pecadores, agora e na hora de nossa morte. Amém. Ave Maria, cheia de graça, o Senhor é convosco. Bendita sois vós entre as mulheres, e bendito é o fruto do vosso ventre, Jesus. Santa Maria, Mãe de Deus, rogai por nós, pecadores, agora e na hora de nossa morte. Amém. Ave Maria, cheia de graça, o Senhor é convosco. Bendita sois vós entre as mulheres, e bendito é o fruto do vosso ventre, Jesus. Santa Maria, Mãe de Deus, rogai por nós, pecadores, agora e na hora de nossa morte. Amém. Ave Maria, cheia de graça, o Senhor é convosco. Bendita sois vós entre as mulheres, e bendito é o fruto do vosso ventre, Jesus. Santa Maria, Mãe de Deus, rogai por nós, pecadores, agora e na hora de nossa morte. Amém. Ave Maria, cheia de graça, o Senhor é convosco. Bendita sois vós entre as mulheres, e bendito é o fruto do vosso ventre, Jesus. Santa Maria, Mãe de Deus, rogai por nós, pecadores, agora e na hora de nossa morte. Amém. Ave Maria, cheia de graça, o Senhor é convosco. Bendita sois vós entre as mulheres, e bendito é o fruto do vosso ventre, Jesus. Santa Maria, Mãe de Deus, rogai por nós, pecadores, agora e na hora de nossa morte. Amém. Ave Maria, cheia de graça, o Senhor é convosco. Bendita sois vós entre as mulheres, e bendito é o fruto do vosso ventre, Jesus. Santa Maria, Mãe de Deus, rogai por nós, pecadores, agora e na hora de nossa morte. Amém. Glória ao Pai, ao Filho e ao Espírito Santo, como era no princípio, agora e sempre. Amém. Ó meu Jesus, livrai-me do fogo do inferno, levai as almas todas para o céu e socorrei principalmente as que mais precisarem da vossa misericórdia. Nossa Senhora do Carmo, rogai por nós. Santa Teresinha do Menino Jesus, rogai por nós. Segundo mistério gozoso, nós queremos contemplar a visitação de Nossa Senhora à sua prima Santa Isabel. Que bonito quando Nossa Senhora descobre que a sua prima está grávida por um milagre de Deus e quer correr logo para ajudar a sua prima. Nossa Senhora é generosa, Nossa Senhora é caridosa e quer prestar um serviço e sai correndo imediatamente para ajudar sua prima Isabel. Quando Isabel vê Nossa Senhora, o seu ventre pula de alegria. João Batista, que já está lá dentro, pula de alegria ao se encontrar com o Salvador da humanidade. E Isabel diz: bendita és tu entre as mulheres, e bendito é o fruto que nasceu do teu ventre. Meditemos juntos esse grande mistério de nossa fé. Pai nosso, que estais nos céus, santificado seja o vosso nome. Venha a nós o vosso reino, seja feita a vossa vontade, assim na terra como no céu. O pão nosso de cada dia nos dai hoje, perdoai as nossas ofensas, assim como nós perdoamos a quem nos tem ofendido. E não nos deixeis cair em tentação, mas livrai-nos do mal. Amém. Ave Maria, cheia de graça, o Senhor é convosco. Bendita sois vós entre as mulheres, e bendito é o fruto do vosso ventre, Jesus.
Santa Maria, Mãe de Deus, rogai por nós, pecadores, agora e na hora de nossa morte. Amém. Ave Maria, cheia de graça, o Senhor é convosco. Bendita sois vós entre as mulheres e bendito é o fruto do vosso ventre, Jesus. Santa Maria, Mãe de Deus, rogai por nós, pecadores, agora e na hora de nossa morte. Amém. Ave Maria, cheia de graça, o Senhor é convosco. Bendita sois vós entre as mulheres e bendito é o fruto do vosso ventre, Jesus. Santa Maria, Mãe de Deus, rogai por nós, pecadores, agora e na hora de nossa morte. Amém. Ave Maria, cheia de graça, o Senhor é convosco. Bendita sois vós entre as mulheres e bendito é o fruto do vosso ventre, Jesus. Santa Maria, Mãe de Deus, rogai por nós, pecadores, agora e na hora de nossa morte. Amém. Ave Maria, cheia de graça, o Senhor é convosco. Bendita sois vós entre as mulheres e bendito é o fruto do vosso ventre, Jesus. Santa Maria, Mãe de Deus, rogai por nós, pecadores, agora e na hora de nossa morte. Amém. Ave Maria, cheia de graça, o Senhor é convosco. Bendita sois vós entre as mulheres e bendito é o fruto do vosso ventre, Jesus. Santa Maria, Mãe de Deus, rogai por nós, pecadores, agora e na hora de nossa morte. Amém. Ave Maria, cheia de graça, o Senhor é convosco. Bendita sois vós entre as mulheres e bendito é o fruto do vosso ventre, Jesus. Santa Maria, Mãe de Deus,

de Deus, rogai por nós, pecadores, agora e na hora de nossa morte. Amém. Glória ao Pai, ao Filho e ao Espírito Santo, como era no princípio, agora e sempre. Amém. Ó meu Jesus, perdoai-me, livrai-me do fogo do inferno, levai as almas todas para o céu e socorrei principalmente as que mais precisarem da vossa misericórdia. Nossa Senhora do Carmo, rogai por nós. Padre Pio, rogai por nós. Terceiro mistério gozoso. Nós queremos contemplar o nascimento do menino Jesus. Gente, que coisa linda! A luz brilhou, Jesus nasceu. O mundo que vivia nas trevas viu uma grande luz. Veja, o primeiro homem nos levou ao pecado. O primeiro homem nos levou à perdição. Agora está nascendo o segundo Adão, Jesus Cristo, o Salvador da humanidade. Ele vai salvar os homens dos seus pecados. Que alegria! Meditemos com alegria este mistério. Pai nosso, que estais nos céus, santificado seja o vosso nome. Venha a nós o vosso reino, seja feita a vossa vontade, assim na terra como no céu. O pão nosso de cada dia nos dai hoje. Perdoai as nossas ofensas, assim como nós perdoamos a quem nos tem ofendido. E não nos deixeis cair em tentação, mas livrai-nos do mal. Amém. Ave Maria, cheia de graça, o Senhor é convosco. Bendita sois vós entre as mulheres. E bendito é o fruto do vosso ventre, Jesus. Santa Maria, Mãe de Deus, rogai por nós, pecadores, agora e na hora de nossa morte. Amém. Ave Maria, cheia de graça, o Senhor é convosco. Bendita sois vós entre as mulheres e bendito é o fruto do vosso ventre, Jesus. Santa Maria, Mãe de Deus, rogai por nós, pecadores, agora e na hora de nossa morte. Amém. Ave Maria, cheia de graça, o Senhor é convosco. Bendita sois vós entre as mulheres e bendito é o fruto do vosso ventre, Jesus. Santa Maria, Mãe de Deus, rogai por nós, pecadores, agora e na hora de nossa morte. Amém. Ave Maria, cheia de graça, o Senhor é convosco. Bendita sois vós entre as mulheres e bendito é o fruto do vosso ventre, Jesus. Santa Maria, Mãe de Deus, rogai por nós, pecadores, agora e na hora de nossa morte. Amém. Ave Maria, cheia de graça, o Senhor é convosco. Bendita sois vós entre as mulheres e bendito é o fruto do vosso ventre, Jesus. Santa Maria, Mãe de Deus, rogai por nós, pecadores, agora e na hora de nossa morte. Amém. Ave Maria, cheia de graça, o Senhor é convosco. Bendita sois vós entre as mulheres e bendito é o fruto do vosso ventre, Jesus. Santa Maria, Mãe de Deus, rogai por nós, pecadores, agora e na hora de nossa morte. Amém. Ave Maria, cheia de graça, o Senhor é convosco. Bendita sois vós entre as mulheres e bendito é o fruto do vosso ventre, Jesus. Santa Maria, Mãe de Deus, rogai por nós, pecadores, agora e na hora de nossa morte. Amém. Ave Maria, cheia de graça, o Senhor é convosco. Bendita sois vós entre as mulheres e bendito é o fruto do vosso ventre, Jesus. Santa Maria, Mãe de Deus, rogai por nós, pecadores, agora e na hora de nossa morte. Amém. Ave Maria, cheia de graça, o Senhor é convosco. Bendita sois vós entre as mulheres e bendito é o fruto do vosso ventre, Jesus. Santa Maria, Mãe de Deus, rogai por nós, pecadores, agora e na hora de nossa morte. Amém. Ave Maria, cheia de graça, o Senhor é convosco. Bendita sois vós entre as mulheres e bendito é o fruto do vosso ventre, Jesus. Santa Maria, Mãe de Deus, rogai por nós, pecadores, agora e na hora de nossa morte. Amém. Glória ao Pai, ao Filho e ao Espírito Santo, como era no princípio, agora e sempre. Amém. Ó meu Jesus, perdoai-me, livrai-me do fogo do inferno, levai as almas todas para o céu e socorrei principalmente as que mais precisarem da vossa misericórdia. Nossa Senhora do Carmo, rogai por nós. São Francisco de Assis, rogai por nós. Nós queremos contemplar a apresentação do menino Jesus no templo. Que maravilha! Nossa Senhora, seguindo as leis da época, leva Jesus para ser apresentado. E para a surpresa dela, ela recebe profecias. Profecias de Simeão. Este menino será causa de soerguimento para muitos, mas de queda para outros. Ou seja, quem crer em Jesus será salvo. Quem não crer nele será condenado.
e ao mesmo

tempo ela recebe uma profecia, uma espada de dor vai transpassar sua alma, se referindo a toda dor que Nossa Senhora iria viver, principalmente na paixão do seu filho. Rezemos. Pai nosso, que estais nos céus, santificado seja o vosso nome. Venha a nós o vosso reino, seja feita a vossa vontade, assim na terra como no céu. O pão nosso de cada dia nos dai hoje, perdoai as nossas ofensas, assim como nós perdoamos a quem nos tem ofendido, e não nos deixeis cair em tentação, mas livrai-nos do mal. Amém. Ave Maria, cheia de graça, o Senhor é convosco, bendita sois vós entre as mulheres, e bendito é o fruto do vosso ventre, Jesus. Santa Maria, Mãe de Deus, rogai por nós, pecadores, agora e na hora de nossa morte. Amém. Ave Maria, cheia de graça, o Senhor é convosco. Bendita sois vós entre as mulheres, e bendito é o fruto do vosso ventre, Jesus. Santa Maria, Mãe de Deus, rogai por nós, pecadores, agora e na hora de nossa morte. Amém. Ave Maria, cheia de graça, o Senhor é convosco. Bendita sois vós entre as mulheres, e bendito é o fruto do vosso ventre, Jesus. Santa Maria, Mãe de Deus, rogai por nós, pecadores, agora e na hora de nossa morte. Amém. Ave Maria, cheia de graça, o Senhor é convosco. Bendita sois vós entre as mulheres, e bendito é o fruto do vosso ventre, Jesus. Santa Maria, Mãe de Deus, rogai por nós, pecadores, agora e na hora de nossa morte. Amém. Ave Maria, cheia de graça, o Senhor é convosco. Bendita sois vós entre as mulheres, e bendito é o fruto do vosso ventre, Jesus. Santa Maria, Mãe de Deus, rogai por nós, pecadores, agora e na hora de nossa morte. Amém. Ave Maria, cheia de graça, o Senhor é convosco. Bendita sois vós entre as mulheres, e bendito é o fruto do vosso ventre, Jesus. Santa Maria, Mãe de Deus, rogai por nós, pecadores, agora e na hora de nossa morte. Amém. Ave Maria, cheia de graça, o Senhor é convosco. Bendita sois vós entre as mulheres, e bendito é o fruto do vosso ventre, Jesus. Santa Maria, Mãe de Deus, rogai por nós, pecadores, agora e na hora de nossa morte. Amém. Ave Maria, cheia de graça, o Senhor é convosco. Bendita sois vós entre as mulheres, e bendito é o fruto do vosso ventre, Jesus. Santa Maria, Mãe de Deus, rogai por nós, pecadores, agora e na hora de nossa morte. Amém. Ave Maria, cheia de graça, o Senhor é convosco. Bendita sois vós entre as mulheres, e bendito é o fruto do vosso ventre, Jesus. Santa Maria, Mãe de Deus, rogai por nós, pecadores, agora e na hora de nossa morte. Amém. Ave Maria, cheia de graça, o Senhor é convosco. Bendita sois vós entre as mulheres, e bendito é o fruto do vosso ventre, Jesus. Santa Maria, Mãe de Deus, rogai por nós, pecadores, agora e na hora de nossa morte. Amém. Glória ao Pai, ao Filho e ao Espírito Santo, como era no princípio, agora e sempre. Amém. Ó meu Jesus, perdoai-me, livrai-me do fogo do inferno, levai as almas todas para o céu e socorrei principalmente as que mais precisarem da vossa misericórdia. Nossa Senhora do Carmo, rogai por nós. Santa Teresa de Jesus, rogai por nós. Quinto e último mistério gozoso, nós queremos contemplar a perda e o encontro do menino Jesus no templo. Jesus se perde de Nossa Senhora e fica 3 dias perdido, e Nossa Senhora um pouco preocupada com toda essa situação. Mas quando encontra ele, Jesus diz algo que chama a atenção: eu vim aqui para fazer a vontade do meu Pai. E a Bíblia diz que Nossa Senhora, em vez de brigar com o menino, Nossa Senhora fica em silêncio e guarda todas essas coisas no coração. Ela sabe que o filho não é dela. Ela vai entendendo que o filho veio para uma missão. E ela, desde então, desde cedo, aprende a despojar-se, aprende a dar esse menino para a salvação da humanidade. Meditemos juntos esse mistério, que nós tenhamos a coragem de também nós fazermos a vontade de Deus na nossa vida. Pai nosso, que estais nos céus, santificado seja o vosso nome, venha a nós o vosso reino, seja feita a vossa vontade, assim na terra como no céu. O pão nosso de cada dia nos dai hoje, perdoai as nossas ofensas, assim como nós perdoamos a quem nos tem ofendido. E não nos deixeis cair em tentação, mas livrai-nos do mal. Amém.
Ave Maria, cheia de graça, o Senhor é convosco, bendita sois vós entre as mulheres, e bendito é o fruto do vosso ventre, Jesus. Santa Maria, Mãe de Deus, rogai por nós, pecadores, agora e na hora de nossa morte. Amém. Ave Maria, cheia de graça, o Senhor é convosco, bendita sois vós entre as mulheres, e bendito é o fruto do vosso ventre, Jesus. Santa Maria, Mãe de Deus, rogai por nós, pecadores, agora e na hora de nossa morte. Amém. Ave Maria, cheia de graça, o Senhor é convosco, bendita sois vós entre as mulheres, e bendito é o fruto do vosso ventre, Jesus. Santa Maria, Mãe de Deus, rogai por nós, pecadores, agora e na hora de nossa morte. Amém. Ave Maria, cheia de graça, o Senhor é convosco. Bendita sois vós entre as mulheres, e bendito é o fruto do vosso ventre, Jesus. Santa Maria, Mãe de Deus, rogai por nós, pecadores, agora e na hora de nossa morte. Amém. Ave Maria, cheia de graça, o Senhor é convosco. Bendita sois vós entre as mulheres, e bendito é o fruto do vosso ventre, Jesus. Santa Maria, Mãe de Deus, rogai por nós, pecadores, agora e na hora de nossa morte. Amém. Ave Maria, cheia de graça, o Senhor é convosco. Bendita sois vós entre as mulheres, e bendito é o fruto do vosso ventre, Jesus. Santa Maria, Mãe de Deus, rogai por nós, pecadores, agora e na hora de nossa morte. Amém. Ave Maria, cheia de graça, o Senhor é convosco. Bendita sois vós entre as mulheres, e bendito é o fruto do vosso ventre, Jesus. Santa Maria, Mãe de Deus, rogai por nós, pecadores, agora e na hora de nossa morte. Amém. Ave Maria, cheia de graça, o Senhor é convosco. Bendita sois vós entre as mulheres, e bendito é o fruto do vosso ventre, Jesus. Santa Maria, Mãe de Deus, rogai por nós, pecadores, agora e na hora de nossa morte. Amém. Ave Maria, cheia de graça, o Senhor é convosco. Bendita sois vós entre as mulheres, e bendito é o fruto do vosso ventre, Jesus. Santa Maria, Mãe de Deus, rogai por nós, pecadores, agora e na hora de nossa morte. Amém. Ave Maria, cheia de graça, o Senhor é convosco. Bendita sois vós entre as mulheres, e bendito é o fruto do vosso ventre, Jesus. Santa Maria, Mãe de Deus, rogai por nós, pecadores, agora e na hora de nossa morte. Amém. Glória ao Pai, ao Filho e ao Espírito Santo, como era no princípio, agora e sempre. Amém. Ó meu Jesus, perdoai-me e livrai-me do fogo do inferno. Levai as almas todas para o céu e socorrei principalmente as que mais precisarem da vossa misericórdia. Nossa Senhora do Carmo, rogai por nós. São Padre Pio, rogai por nós. Primeiro mistério luminoso, nós vamos contemplar o batismo de Jesus. Jesus pede a João Batista que seja batizado com muita humildade. João Batista fala, eu não sou digno, mas por João Batista, Jesus é batizado, inaugurando na igreja o sacramento de salvação, o batismo. Mergulhando-nos na água do batismo, nós morremos para o pecado e ressurgimos com Cristo. Que você, neste mistério, possa meditar o seu batismo, que é conversão, que é a salvação de Deus entrando na sua vida. Pai nosso, que estais no céu, santificado seja o vosso nome, venha a nós o vosso reino, seja feita a vossa vontade, assim na terra como no céu. O pão nosso de cada dia nos dai hoje, perdoai as nossas ofensas, assim como nós perdoamos a quem nos tem ofendido. E não nos deixeis cair em tentação, mas livrai-nos do mal. Amém. Ave Maria, cheia de graça, o Senhor é convosco. Bendita sois vós entre as mulheres, e bendito é o fruto do vosso ventre, Jesus. Santa Maria, Mãe de Deus, rogai por nós, pecadores, agora e na hora de nossa morte. Amém. Ave Maria, cheia de graça, o Senhor é convosco. Bendita sois vós entre as mulheres, e bendito é o fruto do vosso ventre, Jesus. Santa Maria, Mãe de Deus, rogai por nós, pecadores, agora e na hora de nossa morte. Amém. Ave Maria, cheia de graça, o Senhor é convosco. Bendita sois vós entre as mulheres, e bendito é o fruto do vosso ventre, Jesus. Santa Maria, Mãe de Deus, rogai por nós, pecadores, agora e na hora de nossa morte. Amém. Ave Maria, cheia de graça, o Senhor é convosco. Bendita sois vós entre as mulheres, e bendito é o fruto do vosso ventre, Jesus. Santa Maria, Mãe de Deus, rogai por nós, pecadores,
agora e na hora de nossa morte. Amém. Ave Maria, cheia de graça, o Senhor é convosco. Bendita sois vós entre as mulheres e bendito é o fruto do vosso ventre, Jesus. Santa Maria, Mãe de Deus, rogai por nós, pecadores, agora e na hora de nossa morte. Amém. Ave Maria, cheia de graça, o Senhor é convosco. Bendita sois vós entre as mulheres e bendito é o fruto do vosso ventre, Jesus. Santa Maria, Mãe de Deus, rogai por nós, pecadores, agora e na hora de nossa morte. Amém. Ave Maria, cheia de graça, o Senhor é convosco. Bendita sois vós entre as mulheres e bendito é o fruto do vosso ventre, Jesus. Santa Maria, Mãe de Deus, rogai por nós, pecadores, agora e na hora de nossa morte. Amém. Ave Maria, cheia de graça, o Senhor é convosco, bendita sois vós entre as mulheres e bendito é o fruto do vosso ventre, Jesus. Santa Maria, Mãe de Deus, rogai por nós, pecadores, agora e na hora de nossa morte. Amém. Ave Maria, cheia de graça, o Senhor é convosco. Bendita sois vós entre as mulheres e bendito é o fruto do vosso ventre, Jesus. Santa Maria, Mãe de Deus, rogai por nós, pecadores, agora e na hora de nossa morte. Amém. Ave Maria, cheia de graça, o Senhor é convosco, bendita sois vós entre as mulheres, e bendito é o fruto do vosso ventre, Jesus. Santa Maria, Mãe de Deus, rogai por nós, pecadores, agora e na hora de nossa morte. Amém. Glória ao Pai, ao Filho e ao Espírito Santo, como era no princípio, agora e sempre. Amém. Ó meu Jesus, perdoai-me e livrai-me do fogo do inferno, levai as almas todas para o céu, e socorrei principalmente as que mais precisarem da vossa misericórdia. Nossa Senhora do Carmo, rogai por nós. São Miguel Arcanjo, rogai por nós. Segundo mistério luminoso, nós vamos contemplar Jesus transformando a água em vinho nas bodas de Caná. Um milagre, e que acontece pela intercessão de Nossa Senhora. Nossa Senhora é aquela que quer interceder pelos nossos milagres. É aquela que quer pedir a Jesus, faça um milagre. E ela diz uma ordem que fica muito clara, fazei tudo o que Ele vos disser. É isso que Nossa Senhora quer. Ela não quer nada para ela, ela só aponta para Jesus. Jesus faz um milagre, fazei tudo o que Ele vos disser. Acredite, creia, rezemos com muita fé este mistério. Pai nosso que estais no céu, santificado seja o vosso nome. Venha a nós o vosso reino, seja feita a vossa vontade, assim na terra como no céu. O pão nosso de cada dia nos dai hoje. Perdoai as nossas ofensas, assim como nós perdoamos a quem nos tem ofendido. E não nos deixeis cair em tentação, mas livrai-nos do mal. Amém. Ave Maria, cheia de graça, o Senhor é convosco. Bendita sois vós entre as mulheres, e bendito é o fruto do vosso ventre, Jesus. Santa Maria, Mãe de Deus, rogai por nós, pecadores, agora e na hora de nossa morte. Amém. Ave Maria, cheia de graça, o Senhor é convosco. Bendita sois vós entre as mulheres e bendito é o fruto do vosso ventre, Jesus. Santa Maria, Mãe de Deus, rogai por nós, pecadores, agora e na hora de nossa morte. Amém. Ave Maria, cheia de graça, o Senhor é convosco. Bendita sois vós entre as mulheres e bendito é o fruto do vosso ventre, Jesus. Santa Maria, Mãe de Deus, rogai por nós, pecadores, agora e na hora de nossa morte. Amém. Ave Maria, cheia de graça, o Senhor é convosco. Bendita sois vós entre as mulheres e bendito é o fruto do vosso ventre, Jesus. Santa Maria, Mãe de Deus, rogai por nós, pecadores, agora e na hora de nossa morte. Amém. Ave Maria, cheia de graça, o Senhor é convosco. Bendita sois vós entre as mulheres e bendito é o fruto do vosso ventre, Jesus. Santa Maria, Mãe de Deus, rogai por nós, pecadores, agora e na hora de nossa morte. Amém. Ave Maria, cheia de graça, o Senhor é convosco. Bendita sois vós entre as mulheres e bendito é o fruto do vosso ventre, Jesus. Santa Maria, Mãe de Deus, rogai por nós, pecadores, agora e na hora de nossa morte. Amém. Ave Maria, cheia de graça, o Senhor é convosco. Bendita sois vós entre as mulheres e bendito é o fruto do vosso ventre, Jesus. Santa Maria, Mãe de Deus, rogai por nós, pecadores, agora e na hora de nossa morte. Amém. Ave Maria, cheia de graça, o Senhor é convosco. Bendita sois vós entre as mulheres e bendito é o fruto do vosso ventre, Jesus. Santa Maria, Mãe de Deus, rogai por nós, pecadores, agora e na hora de nossa morte. Amém. Ave Maria,
Cheia de graça, o Senhor é convosco. Bendita sois vós entre as mulheres. E bendito é o fruto do vosso ventre, Jesus. Santa Maria, Mãe de Deus, rogai por nós, pecadores, agora e na hora de nossa morte. Amém. Ave Maria, cheia de graça, o Senhor é convosco. Bendita sois vós entre as mulheres, e bendito é o fruto do vosso ventre, Jesus. Santa Maria, Mãe de Deus, rogai por nós, pecadores, agora e na hora de nossa morte. Amém. Glória ao Pai, ao Filho e ao Espírito Santo, como era no princípio, agora e sempre. Amém. Ó meu Jesus, perdoai-me, livrai-me do fogo do inferno, levai as almas todas para o céu, e socorrei principalmente as que mais precisarem da vossa misericórdia. Nossa Senhora do Carmo, rogai por nós. Santa Teresinha do Menino Jesus, rogai por nós. Terceiro mistério luminoso. Nós queremos contemplar o início da missão de Jesus, o início da sua vida pública, a qual ele começa pregando a palavra. Convertei-vos e crede no Evangelho. É isso que Jesus veio trazer para nós, veio dizer para o mundo: convertam-se. Voltem para mim, ainda dá tempo, porque o Pai é um Pai misericordioso que quer perdoar vocês. Arrependam-se e voltem para mim. Neste mistério, abramos o coração a Jesus e rezemos com muita confiança. Pai nosso, que estais nos céus, santificado seja o vosso nome. Venha a nós o vosso reino, seja feita a vossa vontade, assim na terra como no céu. O pão nosso de cada dia nos dai hoje. Perdoai as nossas ofensas, assim como nós perdoamos a quem nos tem ofendido. E não nos deixeis cair em tentação, mas livrai-nos do mal. Amém. Ave Maria, cheia de graça, o Senhor é convosco. Bendita sois vós entre as mulheres, e bendito é o fruto do vosso ventre, Jesus. Santa Maria, Mãe de Deus, rogai por nós, pecadores, agora e na hora de nossa morte. Amém. Ave Maria, cheia de graça, o Senhor é convosco. Bendita sois vós entre as mulheres, e bendito é o fruto do vosso ventre, Jesus. Santa Maria, Mãe de Deus, rogai por nós, pecadores, agora e na hora de nossa morte. Amém. Ave Maria, cheia de graça, o Senhor é convosco. Bendita sois vós entre as mulheres, e bendito é o fruto do vosso ventre, Jesus. Santa Maria, Mãe de Deus, rogai por nós, pecadores, agora e na hora de nossa morte. Amém. Ave Maria, cheia de graça, o Senhor é convosco. Bendita sois vós entre as mulheres, e bendito é o fruto do vosso ventre, Jesus. Santa Maria, Mãe de Deus, rogai por nós, pecadores, agora e na hora de nossa morte. Amém. Ave Maria, cheia de graça, o Senhor é convosco. Bendita sois vós entre as mulheres, e bendito é o fruto do vosso ventre, Jesus. Santa Maria, Mãe de Deus, rogai por nós, pecadores, agora e na hora de nossa morte. Amém. Ave Maria, cheia de graça, o Senhor é convosco. Bendita sois vós entre as mulheres, e bendito é o fruto do vosso ventre, Jesus. Santa Maria, Mãe de Deus, rogai por nós, pecadores, agora e na hora de nossa morte. Amém. Ave Maria, cheia de graça, o Senhor é convosco. Bendita sois vós entre as mulheres, e bendito é o fruto do vosso ventre, Jesus. Santa Maria, Mãe de Deus, rogai por nós, pecadores, agora e na hora de nossa morte. Amém. Ave Maria, cheia de graça, o Senhor é convosco. Bendita sois vós entre as mulheres, e bendito é o fruto do vosso ventre, Jesus. Santa Maria, Mãe de Deus, rogai por nós, pecadores, agora e na hora de nossa morte. Amém. Ave Maria, cheia de graça, o Senhor é convosco. Bendita sois vós entre as mulheres, e bendito é o fruto do vosso ventre, Jesus. Santa Maria, Mãe de Deus, rogai por nós, pecadores, agora e na hora de nossa morte. Amém. Ave Maria, cheia de graça, o Senhor é convosco. Bendita sois vós entre as mulheres, e bendito é o fruto do vosso ventre, Jesus. Santa Maria, Mãe de Deus, rogai por nós, pecadores, agora e na hora de nossa morte. Amém. Glória ao Pai, ao Filho e ao Espírito Santo, como era no princípio, agora e sempre. Amém. Ó meu Jesus, perdoai-me e livrai-me do fogo do inferno. Levai as almas todas para o céu e socorrei principalmente as que mais precisarem da vossa misericórdia. Nossa Senhora do Carmo, rogai por nós. São Francisco de Assis, rogai por nós. Quarto mistério luminoso.
nós queremos contemplar a transfiguração de Jesus diante dos discípulos. De 3 discípulos, Jesus se transfigura antes da sua morte para revelar a eles a sua glória, que tudo que ele vai passar depois da cruz virá a vitória, depois da cruz virá a ressurreição. Irmãos e irmãs, também nós passamos por tantas situações difíceis na vida. Depois da cruz vem a vitória. Contemplemos esse mistério de glória, esse mistério luminoso. Pai nosso, que estais nos céus, santificado seja o vosso nome. Venha a nós o vosso reino, seja feita a vossa vontade, assim na terra como no céu. O pão nosso de cada dia nos dai hoje. Perdoai as nossas ofensas, assim como nós perdoamos a quem nos tem ofendido. E não nos deixeis cair em tentação, mas livrai-nos do mal. Amém. Ave Maria, cheia de graça, o Senhor é convosco. Bendita sois vós entre as mulheres, e bendito é o fruto do vosso ventre, Jesus. Santa Maria, Mãe de Deus, rogai por nós, pecadores, agora e na hora de nossa morte. Amém. Ave Maria, cheia de graça, o Senhor é convosco. Bendita sois vós entre as mulheres, e bendito é o fruto do vosso ventre, Jesus. Santa Maria, Mãe de Deus, rogai por nós, pecadores, agora e na hora de nossa morte. Amém. Ave Maria, cheia de graça, o Senhor é convosco. Bendita sois vós entre as mulheres, e bendito é o fruto do vosso ventre, Jesus. Santa Maria, Mãe de Deus, rogai por nós, pecadores, agora e na hora de nossa morte. Amém. Ave Maria, cheia de graça, o Senhor é convosco. Bendita sois vós entre as mulheres, e bendito é o fruto do vosso ventre, Jesus. Santa Maria, Mãe de Deus, rogai por nós, pecadores, agora e na hora de nossa morte. Amém. Ave Maria, cheia de graça, o Senhor é convosco. Bendita sois vós entre as mulheres, e bendito é o fruto do vosso ventre, Jesus. Santa Maria, Mãe de Deus, rogai por nós, pecadores, agora e na hora de nossa morte. Amém. Ave Maria, cheia de graça, o Senhor é convosco. Bendita sois vós entre as mulheres, e bendito é o fruto do vosso ventre, Jesus. Santa Maria, Mãe de Deus, rogai por nós, pecadores, agora e na hora de nossa morte. Amém. Ave Maria, cheia de graça, o Senhor é convosco. Bendita sois vós entre as mulheres, e bendito é o fruto do vosso ventre, Jesus. Santa Maria, Mãe de Deus, rogai por nós, pecadores, agora e na hora de nossa morte. Amém. Ave Maria, cheia de graça, o Senhor é convosco. Bendita sois vós entre as mulheres, e bendito é o fruto do vosso ventre, Jesus. Santa Maria, Mãe de Deus, rogai por nós, pecadores, agora e na hora de nossa morte. Amém. Ave Maria, cheia de graça, o Senhor é convosco. Bendita sois vós entre as mulheres, e bendito é o fruto do vosso ventre, Jesus. Santa Maria, Mãe de Deus, rogai por nós, pecadores, agora e na hora de nossa morte. Amém. Ave Maria, cheia de graça, o Senhor é convosco. Bendita sois vós entre as mulheres, e bendito é o fruto do vosso ventre, Jesus. Santa Maria, Mãe de Deus, rogai por nós, pecadores, agora e na hora de nossa morte. Amém. Glória ao Pai, ao Filho e ao Espírito Santo, como era no princípio, agora e sempre. Amém. Ó meu Jesus, perdoai-me, livrai-me do fogo do inferno, levai as almas todas para o céu e socorrei principalmente as que mais precisarem da vossa misericórdia. Nossa Senhora do Carmo, rogai por nós. São João da Cruz, rogai por nós. Quinto mistério luminoso, nós vamos contemplar a instituição da Eucaristia. Jesus sabe que vai ter que voltar para o Pai, e Ele não quer nos abandonar. Inaugura-se o maior sacramento de amor. Ele diz que vai ficar presente entre nós através das espécies eucarísticas. Isto é meu corpo, isto é meu sangue, e toda vez que deles comerdes, vocês estão comendo a minha carne e bebendo o meu sangue. A Eucaristia é o sacramento de amor, é Jesus presente no nosso meio. Irmãos, com muito amor, com muita adoração, rezemos este mistério. Pai nosso, que estais nos céus, santificado seja o vosso nome, venha a nós o vosso reino, seja feita a vossa vontade, assim na terra como no céu. O pão nosso de cada dia nos dai hoje, perdoai as nossas ofensas, assim como nós perdoamos a quem nos tem ofendido.
e não nos deixeis cair em tentação, mas livrai-nos do mal. Amém. Ave Maria, cheia de graça, o Senhor é convosco. Bendita sois vós entre as mulheres e bendito é o fruto do vosso ventre, Jesus. Santa Maria, Mãe de Deus, rogai por nós, pecadores, agora e na hora de nossa morte. Amém. Ave Maria, cheia de graça, o Senhor é convosco. Bendita sois vós entre as mulheres e bendito é o fruto do vosso ventre, Jesus. Santa Maria, Mãe de Deus, rogai por nós, pecadores, agora e na hora de nossa morte. Amém. Ave Maria, cheia de graça, o Senhor é convosco. Bendita sois vós entre as mulheres e bendito é o fruto do vosso ventre, Jesus. Santa Maria, Mãe de Deus, rogai por nós, pecadores, agora e na hora de nossa morte. Amém. Ave Maria, cheia de graça, o Senhor é convosco. Bendita sois vós entre as mulheres e bendito é o fruto do vosso ventre, Jesus. Santa Maria, Mãe de Deus, rogai por nós, pecadores, agora e na hora de nossa morte. Amém. Ave Maria, cheia de graça, o Senhor é convosco. Bendita sois vós entre as mulheres e bendito é o fruto do vosso ventre, Jesus. Santa Maria, Mãe de Deus, rogai por nós, pecadores, agora e na hora de nossa morte. Amém. Ave Maria, cheia de graça, o Senhor é convosco. Bendita sois vós entre as mulheres e bendito é o fruto do vosso ventre, Jesus. Santa Maria, Mãe de Deus, rogai por nós, pecadores, agora e na hora de nossa morte. Amém. Ave Maria, cheia de graça, o Senhor é convosco. Bendita sois vós entre as mulheres e bendito é o fruto do vosso ventre, Jesus. Santa Maria, Mãe de Deus, rogai por nós, pecadores, agora e na hora de nossa morte. Amém. Ave Maria, cheia de graça, o Senhor é convosco. Bendita sois vós entre as mulheres e bendito é o fruto do vosso ventre, Jesus. Santa Maria, Mãe de Deus, rogai por nós, pecadores, agora e na hora de nossa morte. Amém. Ave Maria, cheia de graça, o Senhor é convosco. Bendita sois vós entre as mulheres e bendito é o fruto do vosso ventre, Jesus. Santa Maria, Mãe de Deus, rogai por nós, pecadores, agora e na hora de nossa morte. Amém. Ave Maria, cheia de graça, o Senhor é convosco. Bendita sois vós entre as mulheres e bendito é o fruto do vosso ventre, Jesus. Santa Maria, Mãe de Deus, rogai por nós, pecadores, agora e na hora de nossa morte. Amém. Glória ao Pai, ao Filho e ao Espírito Santo, como era no princípio, agora e sempre. Amém. Ó meu Jesus, perdoai-me, livrai-me do fogo do inferno. Levai as almas todas para o céu e socorrei principalmente as que mais precisarem da vossa misericórdia. Nossa Senhora do Carmo, rogai por nós. São Padre Pio, rogai por nós. Primeiro mistério doloroso. Nós queremos contemplar a agonia de Jesus no Horto das Oliveiras. Jesus soa sangue. Jesus sabe que a sua morte se aproxima. E o seu lado humano, Jesus era 100% homem, ele começa a se angustiar, ele começa a sofrer, ele começa a suar sangue. Mas ele não arreda, ele não desiste da vontade do Pai. E ele reza: faze, ó Pai, não a minha vontade, mas a tua vontade. Que mesmo na dor, nós tenhamos a coragem de fazer a vontade de Deus em nossa vida. Pai nosso, que estais nos céus, santificado seja o vosso nome, venha a nós o vosso reino, seja feita a vossa vontade, assim na terra como no céu. O pão nosso de cada dia nos dai hoje, perdoai as nossas ofensas, assim como nós perdoamos a quem nos tem ofendido. E não nos deixeis cair em tentação, mas livrai-nos do mal. Amém. Ave Maria, cheia de graça, o Senhor é convosco. Bendita sois vós entre as mulheres, e bendito é o fruto do vosso ventre, Jesus. Santa Maria, Mãe de Deus, rogai por nós, pecadores, agora e na hora de nossa morte. Amém. Ave Maria, cheia de graça, o Senhor é convosco. Bendita sois vós entre as mulheres, e bendito é o fruto do vosso ventre, Jesus. Santa Maria, Mãe de Deus, rogai por nós, pecadores, agora e na hora de nossa morte. Amém. Ave Maria, cheia de graça, o Senhor é convosco. Bendita sois vós entre as mulheres. Bendito é o fruto do vosso ventre, Jesus. Santa Maria, Mãe de Deus, rogai por nós, pecadores, agora e na hora de nossa morte. Amém. Ave Maria, cheia de graça, o Senhor é convosco.
Bendita sois vós entre as mulheres, e bendito é o fruto do vosso ventre, Jesus. Santa Maria, Mãe de Deus, rogai por nós, pecadores, agora e na hora de nossa morte. Amém. Ave Maria, cheia de graça, o Senhor é convosco. Bendita sois vós entre as mulheres, e bendito é o fruto do vosso ventre, Jesus. Santa Maria, Mãe de Deus, rogai por nós, pecadores, agora e na hora de nossa morte. Amém. Ave Maria, cheia de graça, o Senhor é convosco. Bendita sois vós entre as mulheres, e bendito é o fruto do vosso ventre, Jesus. Santa Maria, Mãe de Deus, rogai por nós, pecadores, agora e na hora de nossa morte. Amém. Ave Maria, cheia de graça, o Senhor é convosco. Bendita sois vós entre as mulheres, e bendito é o fruto do vosso ventre, Jesus. Santa Maria, Mãe de Deus, rogai por nós, pecadores, agora e na hora de nossa morte. Amém. Ave Maria, cheia de graça, o Senhor é convosco. Bendita sois vós entre as mulheres, e bendito é o fruto do vosso ventre, Jesus. Santa Maria, Mãe de Deus, rogai por nós, pecadores, agora e na hora de nossa morte. Amém. Ave Maria, cheia de graça, o Senhor é convosco. Bendita sois vós entre as mulheres, e bendito é o fruto do vosso ventre, Jesus. Santa Maria, Mãe de Deus, rogai por nós, pecadores, agora e na hora de nossa morte. Amém. Ave Maria, cheia de graça, o Senhor é convosco. Bendita sois vós entre as mulheres, e bendito é o fruto do vosso ventre, Jesus. Santa Maria, Mãe de Deus, rogai por nós, pecadores, agora e na hora de nossa morte. Amém. Glória ao Pai, ao Filho e ao Espírito Santo, como era no princípio, agora e sempre. Amém. Ó meu Jesus, perdoai-me, livrai-me do fogo do inferno, levai as almas todas para o céu e socorrei principalmente as que mais precisarem da vossa misericórdia. Nossa Senhora do Carmo, rogai por nós. Padre Pio de Pietrelcina, rogai por nós. Segundo mistério doloroso, nós queremos contemplar a flagelação de Jesus Cristo. Jesus Cristo, de uma forma desumana, é flagelado. Batem nele, fazem dele uma chaga só. Muito sangue, muita dor, muito sofrimento. Mas ele sabe por que ele está sofrendo, por causa dos nossos pecados. Ele está assumindo o pecado de toda a humanidade. Isso é muito duro, é um fardo muito grande, mas tudo ele está passando por amor. Meditemos esse mistério. Você também talvez esteja sofrendo hoje, mas unido a Cristo, você também pode vencer todos os seus sofrimentos. Pai nosso, que estais nos céus, santificado seja o vosso nome, venha a nós o vosso reino. Seja feita a vossa vontade, assim na terra como no céu. O pão nosso de cada dia nos dai hoje, perdoai as nossas ofensas, assim como nós perdoamos a quem nos tem ofendido. E não nos deixeis cair em tentação, mas livrai-nos do mal. Amém. Ave Maria, cheia de graça, o Senhor é convosco. Bendita sois vós entre as mulheres, e bendito é o fruto do vosso ventre, Jesus. Santa Maria, Mãe de Deus, rogai por nós, pecadores, agora e na hora de nossa morte. Amém. Ave Maria, cheia de graça, o Senhor é convosco. Bendita sois vós entre as mulheres, e bendito é o fruto do vosso ventre, Jesus. Santa Maria, Mãe de Deus, rogai por nós, pecadores, agora e na hora de nossa morte. Amém. Ave Maria, cheia de graça, o Senhor é convosco. Bendita sois vós entre as mulheres, e bendito é o fruto do vosso ventre, Jesus. Santa Maria, Mãe de Deus, rogai por nós, pecadores, agora e na hora de nossa morte. Amém. Ave Maria, cheia de graça, o Senhor é convosco. Bendita sois vós entre as mulheres, e bendito é o fruto do vosso ventre, Jesus. Santa Maria, Mãe de Deus, rogai por nós, pecadores, agora e na hora de nossa morte. Amém. Ave Maria, cheia de graça, o Senhor é convosco. Bendita sois vós entre as mulheres, e bendito é o fruto do vosso ventre, Jesus. Santa Maria, Mãe de Deus, rogai por nós, pecadores, agora e na hora de nossa morte. Amém. Ave Maria, cheia de graça, o Senhor é convosco. Bendita sois vós entre as mulheres, e bendito é o fruto do vosso ventre, Jesus. Santa Maria, Mãe de Deus, rogai por nós, pecadores, agora e na hora de nossa morte. Amém.
Ave Maria, cheia de graça, o Senhor é convosco. Bendita sois vós entre as mulheres, e bendito é o fruto do vosso ventre, Jesus. Santa Maria, Mãe de Deus, rogai por nós, pecadores, agora e na hora de nossa morte. Amém. Ave Maria, cheia de graça, o Senhor é convosco. Bendita sois vós entre as mulheres, e bendito é o fruto do vosso ventre, Jesus. Santa Maria, Mãe de Deus, rogai por nós, pecadores, agora e na hora de nossa morte. Amém. Ave Maria, cheia de graça, o Senhor é convosco. Bendita sois vós entre as mulheres, e bendito é o fruto do vosso ventre, Jesus. Santa Maria, Mãe de Deus, rogai por nós, pecadores, agora e na hora de nossa morte. Amém. Ave Maria, cheia de graça, o Senhor é convosco. Bendita sois vós entre as mulheres, e bendito é o fruto do vosso ventre, Jesus. Santa Maria, Mãe de Deus, rogai por nós, pecadores, agora e na hora de nossa morte. Amém. Glória ao Pai, ao Filho e ao Espírito Santo, como era no princípio, agora e sempre. Amém. Ó meu Jesus, perdoai-me, livrai-me do fogo do inferno. Levai as almas todas para o céu e socorrei principalmente as que mais precisarem da vossa misericórdia. Nossa Senhora do Carmo, rogai por nós. São Padre Pio, rogai por nós. Terceiro mistério doloroso. Nós vamos contemplar a coroação de espinhos de nosso Senhor. Ele é o Rei do Universo, mas a coroa que Ele recebe não é de ouro, é de espinhos. Ele sofre por nós, Ele sofre por amor de nós, Ele passa humilhação. Mas Ele sabia que Ele ia passar por tudo isso por amor de nós. Na carta aos Filipenses, Paulo já diz, Ele esvaziou-se de si mesmo para nos encontrar. Ele esvaziou-se de si mesmo, Ele aceitou a humilhação para vir ao nosso encontro. Rezemos com muito amor. Talvez você também na sua vida tenha passado humilhações, tenha passado sofrimentos. Deus está contigo nesta hora. Pai nosso, que estais nos céus, santificado seja o vosso nome. Venha a nós o vosso reino, seja feita a vossa vontade, assim na terra como no céu. O pão nosso de cada dia nos dai hoje, perdoai as nossas ofensas, assim como nós perdoamos a quem nos tem ofendido. E não nos deixeis cair em tentação, mas livrai-nos do mal. Amém. Ave Maria, cheia de graça, o Senhor é convosco. Bendita sois vós entre as mulheres, e bendito é o fruto do vosso ventre, Jesus. Santa Maria, Mãe de Deus, rogai por nós, pecadores, agora e na hora de nossa morte. Amém. Ave Maria, cheia de graça, o Senhor é convosco. Bendita sois vós entre as mulheres, e bendito é o fruto do vosso ventre, Jesus. Santa Maria, Mãe de Deus, rogai por nós, pecadores, agora e na hora de nossa morte. Amém. Ave Maria, cheia de graça, o Senhor é convosco. Bendita sois vós entre as mulheres, e bendito é o fruto do vosso ventre, Jesus. Santa Maria, Mãe de Deus, rogai por nós, pecadores, agora e na hora de nossa morte. Amém. Ave Maria, cheia de graça, o Senhor é convosco. Bendita sois vós entre as mulheres, e bendito é o fruto do vosso ventre, Jesus. Santa Maria, Mãe de Deus, rogai por nós, pecadores, agora e na hora de nossa morte. Amém. Ave Maria, cheia de graça, o Senhor é convosco. Bendita sois vós entre as mulheres, e bendito é o fruto do vosso ventre, Jesus. Santa Maria, Mãe de Deus, rogai por nós, pecadores, agora e na hora de nossa morte. Amém. Ave Maria, cheia de graça, o Senhor é convosco. Bendita sois vós entre as mulheres, e bendito é o fruto do vosso ventre, Jesus. Santa Maria, Mãe de Deus, rogai por nós, pecadores, agora e na hora de nossa morte. Amém. Ave Maria, cheia de graça, o Senhor é convosco. Bendita sois vós entre as mulheres, e bendito é o fruto do vosso ventre, Jesus. Santa Maria, Mãe de Deus, rogai por nós, pecadores, agora e na hora de nossa morte. Amém. Ave Maria, cheia de graça, o Senhor é convosco. Bendita sois vós entre as mulheres, e bendito é o fruto do vosso ventre, Jesus. Santa Maria, Mãe de Deus, rogai por nós, pecadores, agora e na hora de nossa morte. Amém. Ave Maria, cheia de graça, o Senhor é convosco. Bendita sois vós entre as mulheres, e bendito é o fruto do vosso ventre, Jesus. Santa Maria, Mãe de Deus, rogai por nós, pecadores,
agora e na hora de nossa morte. Amém. Ave Maria, cheia de graça, o Senhor é convosco. Bendita sois vós entre as mulheres. E bendito é o fruto do vosso ventre, Jesus. Santa Maria, Mãe de Deus, rogai por nós, pecadores, agora e na hora de nossa morte. Amém. Glória ao Pai, ao Filho e ao Espírito Santo, como era no princípio, agora e sempre. Amém. Ó meu Jesus, perdoai-me, livrai-me do fogo do inferno, levai as almas todas para o céu e socorrei principalmente as que mais precisarem da vossa misericórdia. Nossa Senhora do Carmo, rogai por nós. São João da Cruz, rogai por nós. Quarto mistério doloroso. Nós queremos contemplar Jesus carregando a cruz para o Calvário. Jesus carregando o fardo dos nossos pecados. Jesus carregando o nosso sofrimento. Jesus carregando a nossa dor. Você também talvez está carregando uma cruz hoje, uma cruz pesada. Mas pode ter certeza que Cristo está carregando ela com você. Cristo já carregou a nossa cruz. E depois da cruz vem a vitória. Depois da cruz vem a glória. Quanto maior for o nosso sofrimento, diz a palavra, maior será a nossa vitória. Pai nosso, que estais nos céus, santificado seja o vosso nome, venha a nós o vosso reino. Seja feita a vossa vontade, assim na terra como no céu. O pão nosso de cada dia nos dai hoje. Perdoai as nossas ofensas, assim como nós perdoamos a quem nos tem ofendido. E não nos deixeis cair em tentação, mas livrai-nos do mal. Amém. Ave Maria, cheia de graça, o Senhor é convosco. Bendita sois vós entre as mulheres. E bendito é o fruto do vosso ventre, Jesus. Santa Maria, Mãe de Deus, rogai por nós, pecadores, agora e na hora de nossa morte. Amém. Ave Maria, cheia de graça, o Senhor é convosco. Bendita sois vós entre as mulheres e bendito é o fruto do vosso ventre, Jesus. Santa Maria, Mãe de Deus, rogai por nós, pecadores, agora e na hora de nossa morte. Amém. Ave Maria, cheia de graça, o Senhor é convosco. Bendita sois vós entre as mulheres e bendito é o fruto do vosso ventre, Jesus. Santa Maria, Mãe de Deus, rogai por nós, pecadores, agora e na hora de nossa morte. Amém. Ave Maria, cheia de graça, o Senhor é convosco. Bendita sois vós entre as mulheres e bendito é o fruto do vosso ventre, Jesus. Santa Maria, Mãe de Deus, rogai por nós, pecadores, agora e na hora de nossa morte. Amém. Ave Maria, cheia de graça, o Senhor é convosco. Bendita sois vós entre as mulheres e bendito é o fruto do vosso ventre, Jesus. Santa Maria, Mãe de Deus, rogai por nós, pecadores, agora e na hora de nossa morte. Amém. Ave Maria, cheia de graça, o Senhor é convosco. Bendita sois vós entre as mulheres e bendito é o fruto do vosso ventre, Jesus. Santa Maria, Mãe de Deus, rogai por nós, pecadores, agora e na hora de nossa morte. Amém. Ave Maria, cheia de graça, o Senhor é convosco. Bendita sois vós entre as mulheres e bendito é o fruto do vosso ventre, Jesus. Santa Maria, Mãe de Deus, rogai por nós, pecadores, agora e na hora de nossa morte. Amém. Ave Maria, cheia de graça, o Senhor é convosco. Bendita sois vós entre as mulheres e bendito é o fruto do vosso ventre, Jesus. Santa Maria, Mãe de Deus, rogai por nós, pecadores, agora e na hora de nossa morte. Amém. Ave Maria, cheia de graça, o Senhor é convosco. Bendita sois vós entre as mulheres e bendito é o fruto do vosso ventre, Jesus. Santa Maria, Mãe de Deus, rogai por nós, pecadores, agora e na hora de nossa morte. Amém. Ave Maria, cheia de graça, o Senhor é convosco. Bendita sois vós entre as mulheres e bendito é o fruto do vosso ventre, Jesus. Santa Maria, Mãe de Deus, rogai por nós, pecadores, agora e na hora de nossa morte. Amém. Glória ao Pai, ao Filho e ao Espírito Santo, como era no princípio, agora e sempre. Amém. Ó meu Jesus, perdoai-me, livrai-me do fogo do inferno, levai as almas todas para o céu e socorrei principalmente as que mais precisarem da vossa misericórdia. Quinto e último mistério doloroso. Nós queremos contemplar a morte de Jesus na cruz. Jesus, por amor, morre por nós. O justo
dá a sua vida pelos injustos. Ele morre a nossa morte. Ele assume o nosso pecado para nos trazer vida, vida em abundância, para nos salvar. Com muito amor, com muito carinho, rezemos este mistério, o mistério da nossa salvação. Cristo nos resgatou, Cristo nos salvou, nos tirou das garras de Satanás, para que você seja livre, para que você seja feliz, para que você tenha vitória. Pai nosso, que estais nos céus, santificado seja o vosso nome. Venha a nós o vosso reino, seja feita a vossa vontade, assim na terra como no céu. O pão nosso de cada dia nos dai hoje. Perdoai as nossas ofensas, assim como nós perdoamos a quem nos tem ofendido. E não nos deixeis cair em tentação, mas livrai-nos do mal. Amém. Ave Maria, cheia de graça, o Senhor é convosco. Bendita sois vós entre as mulheres, e bendito é o fruto do vosso ventre, Jesus. Santa Maria, Mãe de Deus, rogai por nós, pecadores, agora e na hora de nossa morte. Amém. Ave Maria, cheia de graça, o Senhor é convosco. Bendita sois vós entre as mulheres, e bendito é o fruto do vosso ventre, Jesus. Santa Maria, Mãe de Deus, rogai por nós, pecadores, agora e na hora de nossa morte. Amém. Ave Maria, cheia de graça, o Senhor é convosco. Bendita sois vós entre as mulheres, e bendito é o fruto do vosso ventre, Jesus. Santa Maria, Mãe de Deus, rogai por nós, pecadores, agora e na hora de nossa morte. Amém. Ave Maria, cheia de graça, o Senhor é convosco. Bendita sois vós entre as mulheres, e bendito é o fruto do vosso ventre, Jesus. Santa Maria, Mãe de Deus, rogai por nós, pecadores, agora e na hora de nossa morte. Amém. Ave Maria, cheia de graça, o Senhor é convosco. Bendita sois vós entre as mulheres, e bendito é o fruto do vosso ventre, Jesus. Santa Maria, Mãe de Deus, rogai por nós, pecadores, agora e na hora de nossa morte. Amém. Ave Maria, cheia de graça, o Senhor é convosco. Bendita sois vós entre as mulheres, e bendito é o fruto do vosso ventre, Jesus. Santa Maria, Mãe de Deus, rogai por nós, pecadores, agora e na hora de nossa morte. Amém. Ave Maria, cheia de graça, o Senhor é convosco. Bendita sois vós entre as mulheres, e bendito é o fruto do vosso ventre, Jesus. Santa Maria, Mãe de Deus, rogai por nós, pecadores, agora e na hora de nossa morte. Amém. Ave Maria, cheia de graça, o Senhor é convosco. Bendita sois vós entre as mulheres, e bendito é o fruto do vosso ventre, Jesus. Santa Maria, Mãe de Deus, rogai por nós, pecadores, agora e na hora de nossa morte. Amém. Ave Maria, cheia de graça, o Senhor é convosco. Bendita sois vós entre as mulheres, e bendito é o fruto do vosso ventre, Jesus. Santa Maria, Mãe de Deus, rogai por nós, pecadores, agora e na hora de nossa morte. Amém. Ave Maria, cheia de graça, o Senhor é convosco. Bendita sois vós entre as mulheres, e bendito é o fruto do vosso ventre, Jesus. Santa Maria, Mãe de Deus, rogai por nós, pecadores, agora e na hora de nossa morte. Amém. Glória ao Pai, ao Filho e ao Espírito Santo, como era no princípio, agora e sempre. Amém. Ó meu Jesus, perdoai-me, livrai-me do fogo do inferno, levai as almas todas para o céu e socorrei principalmente as que mais precisarem da vossa misericórdia. Nossa Senhora do Carmo, rogai por nós. São Padre Pio, rogai por nós. Primeiro mistério glorioso. Nós contemplamos a ressurreição de nosso Senhor Jesus Cristo. Veja, meu irmão e minha irmã, o mal perdeu, o mal foi derrotado. A cruz, o sofrimento, a dor chegaram ao fim. Jesus ressuscitou, nos salvou, abriu as portas do paraíso para nós. E veja, Cristo ressuscitando, está ressuscitando todos nós, está ressuscitando toda a criação. Uma nova criação está surgindo. Se a primeira criação tinha sido destruída pelo pecado, agora em Cristo, uma nova geração surge, uma nova criação se inaugura.
vamos contemplar com muita força, com muita fé, a nossa vitória. Jesus ressuscitou. Como Paulo diz, se Cristo não tivesse ressuscitado, vã seria a nossa fé. Rezemos com amor, com devoção. Pai nosso, que estais nos céus, santificado seja o vosso nome, venha a nós o vosso reino. Seja feita a vossa vontade, assim na terra como no céu. O pão nosso de cada dia nos dai hoje, perdoai as nossas ofensas, assim como nós perdoamos a quem nos tem ofendido, e não nos deixeis cair em tentação, mas livrai-nos do mal. Amém. Ave Maria, cheia de graça, o Senhor é convosco, bendita sois vós entre as mulheres, e bendito é o fruto do vosso ventre, Jesus. Santa Maria, Mãe de Deus, rogai por nós, pecadores, agora e na hora de nossa morte. Amém. Ave Maria, cheia de graça, o Senhor é convosco. Bendita sois vós entre as mulheres e bendito é o fruto do vosso ventre, Jesus. Santa Maria, Mãe de Deus, rogai por nós, pecadores, agora e na hora de nossa morte. Amém. Ave Maria, cheia de graça, o Senhor é convosco. Bendita sois vós entre as mulheres e bendito é o fruto do vosso ventre, Jesus. Santa Maria, Mãe de Deus, rogai por nós, pecadores, agora e na hora de nossa morte. Amém. Ave Maria, cheia de graça, o Senhor é convosco. Bendita sois vós entre as mulheres e bendito é o fruto do vosso ventre, Jesus. Santa Maria, Mãe de Deus, rogai por nós, pecadores, agora e na hora de nossa morte. Amém. Ave Maria, cheia de graça, o Senhor é convosco. Bendita sois vós entre as mulheres e bendito é o fruto do vosso ventre, Jesus. Santa Maria, Mãe de Deus, rogai por nós, pecadores, agora e na hora de nossa morte. Amém. Ave Maria, cheia de graça, o Senhor é convosco. Bendita sois vós entre as mulheres e bendito é o fruto do vosso ventre, Jesus. Santa Maria, Mãe de Deus, rogai por nós, pecadores, agora e na hora de nossa morte. Amém. Ave Maria, cheia de graça, o Senhor é convosco. Bendita sois vós entre as mulheres e bendito é o fruto do vosso ventre, Jesus. Santa Maria, Mãe de Deus, rogai por nós, pecadores, agora e na hora de nossa morte. Amém. Ave Maria, cheia de graça, o Senhor é convosco. Bendita sois vós entre as mulheres e bendito é o fruto do vosso ventre, Jesus. Santa Maria, Mãe de Deus, rogai por nós, pecadores, agora e na hora de nossa morte. Amém. Ave Maria, cheia de graça, o Senhor é convosco. Bendita sois vós entre as mulheres. E bendito é o fruto do vosso ventre, Jesus. Santa Maria, Mãe de Deus, rogai por nós, pecadores, agora e na hora de nossa morte. Amém. Ave Maria, cheia de graça, o Senhor é convosco. Bendita sois vós entre as mulheres, e bendito é o fruto do vosso ventre, Jesus. Santa Maria, Mãe de Deus, rogai por nós, pecadores, agora e na hora de nossa morte. Amém. Glória ao Pai, ao Filho e ao Espírito Santo, como era no princípio, agora e sempre. Amém. Ó meu Jesus, perdoai-me e livrai-me do fogo do inferno. Levai as almas todas para o céu e socorrei principalmente as que mais precisarem da vossa misericórdia. Nossa Senhora do Carmo, rogai por nós. São Miguel Arcanjo, rogai por nós. Segundo mistério glorioso, nós contemplamos a ascensão de Jesus. Jesus sobe aos céus. Precisou nos deixar. Os discípulos já começam a sentir saudade, até certa tristeza, porque o Mestre os deixa. Mas Jesus sobe dizendo: eu vou, mas vou enviar sobre vocês o Paráclito. Vou derramar sobre vocês o Espírito Santo. E disse para nós: eu estarei com vocês todos os dias, até os fins dos tempos. Irmão e irmã, Jesus está com você, Jesus está comigo. Sempre. Ele teve que subir aos céus para abrir as portas do paraíso para nós. Agora, Ele disse que foi preparar para nós um lugar. Vou, porque eu vou preparar para vocês um lugar, porque eu quero que aonde eu estou, vocês também estejam. Rezemos com muito amor, com muito carinho, este mistério. Pai nosso que estais nos céus, santificado seja o vosso nome. Venha a nós o vosso reino. Seja feita a vossa vontade, assim na terra como no céu. O pão nosso de cada dia nos dai hoje. Perdoai as nossas ofensas, assim como nós perdoamos a quem nos tem ofendido. E não nos deixeis cair em tentação, mas livrai-nos do mal. Amém.
Ave Maria, cheia de graça, o Senhor é convosco, bendita sois vós entre as mulheres, e bendito é o fruto do vosso ventre, Jesus. Santa Maria, Mãe de Deus,

de nossa morte. Amém. Ave Maria, cheia de graça, o Senhor é convosco. Bendita sois vós entre as mulheres e bendito é o fruto do vosso ventre, Jesus. Santa Maria, Mãe de Deus, rogai por nós, pecadores, agora e na hora de nossa morte. Amém. Ave Maria, cheia de graça, o Senhor é convosco. Bendita sois vós entre as mulheres e bendito é o fruto do vosso ventre, Jesus. Santa Maria, Mãe de Deus, rogai por nós, pecadores, agora e na hora de nossa morte. Amém. Ave Maria, cheia de graça, o Senhor é convosco. Bendita sois vós entre as mulheres e bendito é o fruto do vosso ventre, Jesus. Santa Maria, Mãe de Deus, rogai por nós, pecadores, agora e na hora de nossa morte. Amém. Ave Maria, cheia de graça, o Senhor é convosco. Bendita sois vós entre as mulheres e bendito é o fruto do vosso ventre, Jesus. Santa Maria, Mãe de Deus, rogai por nós, pecadores, agora e na hora de nossa morte. Amém. Ave Maria, cheia de graça, o Senhor é convosco. Bendita sois vós entre as mulheres e bendito é o fruto do vosso ventre, Jesus. Santa Maria, Mãe de Deus, rogai por nós, pecadores, agora e na hora de nossa morte. Amém. Ave Maria, cheia de graça, o Senhor é convosco. Bendita sois vós entre as mulheres e bendito é o fruto do vosso ventre, Jesus. Santa Maria, Mãe de Deus, rogai por nós, pecadores, agora e na hora de nossa morte. Amém. Ave Maria, cheia de graça, o Senhor é convosco. Bendita sois vós entre as mulheres e bendito é o fruto do vosso ventre, Jesus. Santa Maria, Mãe de Deus, rogai por nós, pecadores, agora e na hora de nossa morte. Amém. Glória ao Pai, ao Filho e ao Espírito Santo, como era no princípio, agora e sempre. Amém. Ó meu Jesus, perdoai-me, livrai-me do fogo do inferno. Levai as almas todas para o céu e socorrei principalmente as que mais precisarem da vossa misericórdia. Ó Maria concebida sem pecado original, rogai por nós. Nossa Senhora do Carmo, rogai por nós. São Padre Pio, rogai por nós. Terceiro mistério glorioso. Nós contemplamos a vinda do Espírito Santo sobre os apóstolos. Jesus disse: vocês não estarão só, eu vou enviar o Espírito Santo. Irmãos e irmãs, sem o Espírito Santo nós não conseguiríamos nada. Sem o Espírito Santo nós não conseguiríamos seguir Jesus, fazer nada. Mas Jesus derramou sobre a igreja, Jesus derramou sobre os apóstolos e na pessoa deles, sobre toda a humanidade, sobre toda a igreja. Todo aquele que abrir o coração recebe força do alto, recebe o Espírito Santo. Que neste mistério você possa pedir: vem, vem Espírito Santo e encha-me. Pai nosso que estais nos céus, santificado seja o vosso nome. Venha a nós o vosso reino, seja feita a vossa vontade, assim na terra como no céu. O pão nosso de cada dia nos dai hoje. Perdoai as nossas ofensas, assim como nós perdoamos a quem nos tem ofendido. E não nos deixeis cair em tentação, mas livrai-nos do mal. Amém. Ave Maria, cheia de graça, o Senhor é convosco. Bendita sois vós entre as mulheres e bendito é o fruto do vosso ventre, Jesus. Santa Maria, Mãe de Deus, rogai por nós, pecadores, agora e na hora de nossa morte. Amém. Ave Maria, cheia de graça, o Senhor é convosco. Bendita sois vós entre as mulheres e bendito é o fruto do vosso ventre, Jesus. Santa Maria, Mãe de Deus, rogai por nós, pecadores, agora e na hora de nossa morte. Amém. Ave Maria, cheia de graça, o Senhor é convosco. Bendita sois vós entre as mulheres e bendito é o fruto do vosso ventre, Jesus. Santa Maria, Mãe de Deus, rogai por nós, pecadores, agora e na hora de nossa morte. Amém. Ave Maria, cheia de graça, o Senhor é convosco. Bendita sois vós entre as mulheres e bendito é o fruto do vosso ventre, Jesus. Santa Maria, Mãe de Deus, rogai por nós, pecadores, agora e na hora de nossa morte. Amém. Ave Maria, cheia de graça, o Senhor é convosco. Bendita sois vós entre as mulheres e bendito é o fruto do vosso ventre, Jesus. Santa Maria, Mãe de Deus, rogai por nós, pecadores, agora e na hora de nossa morte. Amém. Ave Maria, cheia de graça, o Senhor é convosco. Bendita sois vós entre as mulheres e bendito é o fruto do vosso ventre, Jesus. Santa Maria, Mãe de Deus, rogai por nós, pecadores, agora e na hora de nossa morte.

nossa morte. Amém. Ave Maria, cheia de graça, o Senhor é convosco. Bendita sois vós entre as mulheres e bendito é o fruto do vosso ventre, Jesus. Santa Maria, Mãe de Deus, rogai por nós, pecadores, agora e na hora de nossa morte. Amém. Ave Maria, cheia de graça, o Senhor é convosco. Bendita sois vós entre as mulheres e bendito é o fruto do vosso ventre, Jesus. Santa Maria, Mãe de Deus, rogai por nós, pecadores, agora e na hora de nossa morte. Amém. Ave Maria, cheia de graça, o Senhor é convosco. Bendita sois vós entre as mulheres e bendito é o fruto do vosso ventre, Jesus. Santa Maria, Mãe de Deus, rogai por nós, pecadores, agora e na hora de nossa morte. Amém. Ave Maria, cheia de graça, o Senhor é convosco. Bendita sois vós entre as mulheres e bendito é o fruto do vosso ventre, Jesus. Santa Maria, Mãe de Deus, rogai por nós, pecadores, agora e na hora de nossa morte. Amém. Glória ao Pai, ao Filho e ao Espírito Santo, como era no princípio, agora e sempre. Amém. Ó meu Jesus, perdoai-me, livrai-me do fogo do inferno. Levai as almas todas para o céu e socorrei principalmente as que mais precisarem da vossa misericórdia. Nossa Senhora do Carmo, rogai por nós. São Miguel Arcanjo, rogai por nós. Quarto mistério glorioso. Nós contemplamos a assunção de Nossa Senhora aos céus. Ela é levada pelos anjos. Aquela que não experimentou o pecado, nasce sem pecado, vive sem pecado, morre sem pecado, não poderia experimentar, viver o salário do pecado. E o salário do pecado é a morte. Nossa Senhora não morre, é assunta aos céus. Peçamos a sua intercessão. Ela está no céu, agora, intercedendo por mim, intercedendo por você. Pai nosso, que estais nos céus, santificado seja o vosso nome, venha a nós o vosso reino. Seja feita a vossa vontade, assim na terra como no céu. O pão nosso de cada dia nos dai hoje, perdoai as nossas ofensas, assim como nós perdoamos a quem nos tem ofendido, e não nos deixeis cair em tentação, mas livrai-nos do mal. Amém. Ave Maria, cheia de graça, o Senhor é convosco, bendita sois vós entre as mulheres, e bendito é o fruto do vosso ventre, Jesus. Santa Maria, Mãe de Deus, rogai por nós, pecadores, agora e na hora de nossa morte. Amém. Ave Maria, cheia de graça, o Senhor é convosco, bendita sois vós entre as mulheres, e bendito é o fruto do vosso ventre, Jesus. Santa Maria, Mãe de Deus, rogai por nós, pecadores, agora e na hora de nossa morte. Amém. Ave Maria, cheia de graça, o Senhor é convosco. Bendita sois vós entre as mulheres e bendito é o fruto do vosso ventre, Jesus. Santa Maria, Mãe de Deus, rogai por nós, pecadores, agora e na hora de nossa morte. Amém. Ave Maria, cheia de graça, o Senhor é convosco. Bendita sois vós entre as mulheres e bendito é o fruto do vosso ventre, Jesus. Santa Maria, Mãe de Deus, rogai por nós, pecadores, agora e na hora de nossa morte. Amém. Ave Maria, cheia de graça, o Senhor é convosco, bendita sois vós entre as mulheres, e bendito é o fruto do vosso ventre, Jesus. Santa Maria, Mãe de Deus, rogai por nós, pecadores, agora e na hora de nossa morte. Amém. Ave Maria, cheia de graça, o Senhor é convosco, bendita sois vós entre as mulheres, e bendito é o fruto do vosso ventre, Jesus. Santa Maria, Mãe de Deus, rogai por nós, pecadores, agora e na hora de nossa morte. Amém. Ave Maria, cheia de graça, o Senhor é convosco. Bendita sois vós entre as mulheres e bendito é o fruto do vosso ventre, Jesus. Santa Maria, Mãe de Deus, rogai por nós, pecadores, agora e na hora de nossa morte. Amém. Ave Maria, cheia de graça, o Senhor é convosco. Bendita sois vós entre as mulheres e bendito é o fruto do vosso ventre, Jesus. Santa Maria, Mãe de Deus, rogai por nós, pecadores, agora e na hora de nossa morte. Amém. Ave Maria, cheia de graça, o Senhor é convosco. Bendita sois vós entre as mulheres e bendito é o fruto do vosso ventre, Jesus. Santa Maria, Mãe de Deus, rogai por nós, pecadores, agora e na hora de nossa morte. Amém. Ave Maria, cheia de graça, o Senhor é convosco. Bendita sois vós entre as mulheres e bendito é o fruto do vosso ventre, Jesus. Santa Maria, Mãe de Deus, rogai por nós, pecadores, agora e na hora de nossa morte. Amém. Glória ao Pai, ao Filho e ao Espírito Santo, como era no princípio, agora e sempre. Amém. Ó meu Jesus, perdoai-me, livrai-me do fogo do inferno,
Levai as almas todas para o céu e socorrei principalmente as que mais precisarem da vossa misericórdia. Nossa Senhora do Carmo, rogai por nós. Santa Teresinha do Menino Jesus, rogai por nós. Quinto e último mistério glorioso. Nós contemplamos a coroação de Nossa Senhora no céu como Rainha de todos os anjos e santos. Deus a elevou acima de todos eles, porque ela é a Mãe do Salvador. Ela deu à luz o Salvador e agora ela recebe toda a honra devida a este mérito de ser a Mãe do Senhor. Confie na sua intercessão. Você que está precisando, claro que nós pedimos a todos os santos, nós pedimos a ajuda dos anjos, mas Nossa Senhora está acima de todos eles. Nunca se esqueça, ela é a nossa intercessora no céu. Pai nosso, que estais nos céus, santificado seja o vosso nome. Venha a nós o vosso reino, seja feita a vossa vontade, assim na terra como no céu. O pão nosso de cada dia nos dai hoje, perdoai as nossas ofensas, assim como nós perdoamos a quem nos tem ofendido, e não nos deixeis cair em tentação, mas livrai-nos do mal. Amém. Ave Maria, cheia de graça, o Senhor é convosco. Bendita sois vós entre as mulheres, e bendito é o fruto do vosso ventre, Jesus. Santa Maria, Mãe de Deus, rogai por nós, pecadores, agora e na hora de nossa morte. Amém. Ave Maria, cheia de graça, o Senhor é convosco. Bendita sois vós entre as mulheres, e bendito é o fruto do vosso ventre, Jesus. Santa Maria, Mãe de Deus, rogai por nós, pecadores, agora e na hora de nossa morte. Amém. Ave Maria, cheia de graça, o Senhor é convosco. Bendita sois vós entre as mulheres, e bendito é o fruto do vosso ventre, Jesus. Santa Maria, Mãe de Deus, rogai por nós, pecadores, agora e na hora de nossa morte. Amém. Ave Maria, cheia de graça, o Senhor é convosco. Bendita sois vós entre as mulheres, e bendito é o fruto do vosso ventre, Jesus. Santa Maria, Mãe de Deus, rogai por nós, pecadores, agora e na hora de nossa morte. Amém. Ave Maria, cheia de graça, o Senhor é convosco. Bendita sois vós entre as mulheres, e bendito é o fruto do vosso ventre, Jesus. Santa Maria, Mãe de Deus, rogai por nós, pecadores, agora e na hora de nossa morte. Amém. Ave Maria, cheia de graça, o Senhor é convosco. Bendita sois vós entre as mulheres, e bendito é o fruto do vosso ventre, Jesus. Santa Maria, Mãe de Deus, rogai por nós, pecadores, agora e na hora de nossa morte. Amém. Ave Maria, cheia de graça, o Senhor é convosco. Bendita sois vós entre as mulheres, e bendito é o fruto do vosso ventre, Jesus. Santa Maria, Mãe de Deus, rogai por nós, pecadores, agora e na hora de nossa morte. Amém. Ave Maria, cheia de graça, o Senhor é convosco. Bendita sois vós entre as mulheres, e bendito é o fruto do vosso ventre, Jesus. Santa Maria, Mãe de Deus, rogai por nós, pecadores, agora e na hora de nossa morte. Amém. Ave Maria, cheia de graça, o Senhor é convosco. Bendita sois vós entre as mulheres, e bendito é o fruto do vosso ventre, Jesus. Santa Maria, Mãe de Deus, rogai por nós, pecadores, agora e na hora de nossa morte. Amém. Ave Maria, cheia de graça, o Senhor é convosco. Bendita sois vós entre as mulheres, e bendito é o fruto do vosso ventre, Jesus. Santa Maria, Mãe de Deus, rogai por nós, pecadores, agora e na hora de nossa morte. Amém. Glória ao Pai, ao Filho e ao Espírito Santo, como era no princípio, agora e sempre. Amém. Ó meu Jesus, perdoai-me, livrai-me do fogo do inferno, levai as almas todas para o céu e socorrei principalmente as que mais precisarem da vossa misericórdia. Nossa Senhora do Carmo, rogai por nós. São José, rogai por nós. Infinitas graças vos damos, soberana Rainha, pelos benefícios que todos os dias recebemos de vossas mãos liberais. Dignai-vos agora e para sempre tomar-nos debaixo do vosso poderoso amparo. E para mais vos implorar, vos agradecer, vos saudamos com uma salve, Rainha. Salve, Rainha, Mãe de Misericórdia, vida, doçura e esperança, a nossa salve. A vós bradamos, os degredados filhos de Eva, a vós suspirando, gemendo e chorando neste vale de lágrimas. Eia, pois, advogada nossa, esses vossos olhos misericordiosos a nos volvei. E depois deste desterro, mostrai-nos Jesus. Bendito é o fruto do teu ventre, ó clemente, ó piedosa, ó doce sempre Virgem Maria, rogai por nós, Santa Mãe de Deus, para que sejamos dignos
das promessas de Cristo. Amém. Foi uma alegria imensa rezar com você este Santo Rosário. Que Deus abençoe você, que Deus abençoe sua família. Em nome do Pai, e do Filho, e do Espírito Santo. Amém.

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1: 13:16.

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1: 13h33.

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1: 13:53.

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11: Quatro e nove.

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0: Bom dia, bom dia, bom dia. São 4 horas e 33 minutos. Estou eu por cá novamente, Carlos Pedroso, apresentando mais uma vez o Brasil Sertanejo. Meu amigo Júnior Lupe está lá com a banda de Rodrigo Açu, com a JL Sonorização e LED MV Eventos, e deu essa missão para o Carlos Pedroso nessa quarta-feira, dia 24 de junho de 2026, para apresentar esse programa que é líder em audiência, programa Brasil Sertanejo. É com imenso prazer que a gente apresenta esse programa com um carinho imenso, atendendo todos nossos ouvintes através da sua rádio Nazaré FM 89.5.
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0: Nazaré FM, 5 mil watts de potência, indo mais longe para ficar mais pertinho de você. Nazaré, que tem aí a direção de Cidete Trapassão, nosso bispo Dom Neri José Tondello. E hoje a apresentação do Brasil Sertanejo, começando essa quarta-feira, é com esse amigo que eu vos falo, Carlos Pedroso, até as 6h30, levando o que há de melhor do sertanejo raiz a todos os lares de Juína e região.
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0: E como é bom estar com vocês, como é bom amanhecer, como é bom acordar com saúde, como é bom ver a família unida, como é bom ter muita amizade. Esse clima tão gostoso.
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0: Chegando o friozinho do sul do Brasil.
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0: que maravilha, só bênçãos de Deus.
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0: Quero saudar você do sítio, das chacras e fazenda. Quero saudar você da São José Operário, setor industrial Palmiteira, Padre do Ilho, a todos os módulos. Quero saudar você, nossos amigos dos nossos municípios vizinhos: Castanheira, Juruena, Cotriguaçu, Ariponã, Brasnorte. Nosso distrito de Fantanilhas, também Filadélfia, Terra Roxa, sejam bem-vindos. A partir de agora, eu conto com a sua participação no 66-3566-2702, é o WhatsApp da Rádio Nazaré FM. Pode mandar também no 99203-3589. Vamos ter o imenso prazer de atender a todos que participarem do Brasil Sertanejo.
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0: Eu vou apresentar os nossos parceiros que trabalham junto com o Brasil Sertanejo. Depois nós vamos fazer o nosso oferecimento do dia.
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0: Vamos saudar a nossa Trindade Santa, em nome do Pai, do Filho e do Espírito Santo. Amém. Adoro-vos, meu Deus, e amo-vos de todo o meu coração. Agradeço-vos porque me criastes, me fizeste cristão, me conservastes a vida e a saúde. Ofereço-vos o meu dia, que todas as minhas ações correspondam à vossa vontade, e que eu faça tudo para a vossa glória e a paz dos homens. Livrai-me do pecado, do perigo e de todo o mal. Que a vossa graça, bênção, luz e presença permaneçam sempre comigo e com todos aqueles que eu amo. Amém.
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muito obrigado, Nossa Senhora Aparecida, pela luz, pela paz e pela vida, pela saúde e por me guiar por esse mundão de meu Deus. Por tudo isso, muito obrigado, Nossa Senhora Aparecida.

passa com frio. Com tuas mãos santas, abençoe o pão de quem tiver fome. Cure todos os enfermos que tiver fé. Pelas graças já recebida, muito obrigado, em nome de Deus e Jesus Cristo, minha mãe, Nossa Senhora Aparecida. Por tudo isso, muito obrigado. Muito obrigado.

Nazaré FM 89.5, 4 horas e 41 minutos, já temos participação aqui, Ionice Avelino, bom dia, estamos ligados no programa, bom dia também o João Alves, pede música, Cama Fria já tem aí com o André Andrade, bom dia, João, abençoado dia para você. Tânia Golo, melhor companhia, com chimarão, é a Rádio Nazaré FM, com certeza, minha amiga, já tá meu chimarrão pronto aqui, né? Já mandou a foto do seu chimarrão, se você tá tomando aquele cafezinho gostoso, se você tá tomando aquele chimarrão, manda foto aqui pra gente, né? Vou mandar um alôzinho especial pra você, tá certo? Valeu, Tânia, abençoada quarta-feira pra ti. Quero saudar também a Dona Maria de Lourdes Moreno Brandão, comunidade Menino Jesus, pede música de Zezé de Camargo e Luciano, linda, linda, né? Daqui a pouquinho. Para todos vocês aí na comunidade Menino Jesus, obrigado, Dona Maria. Abençoada quarta-feira para todos vocês. Quem está curtindo também o Brasil Sertanejo, meu amigo Juarez, lá da Mitsubishi, está curtindo o programa. Bom dia, meu parceiro. Também está curtindo lá em Cotriguaçu, nosso amigo e companheiro, é o homem oficial do Brasil Sertanejo, nosso amigo Júnior Lupe. Ele está a trabalho, mas já está ligadinho na Nazaré FM. Abençoado trabalho para ti aí, meu amigo. Lá no Guariba tem meu amigo também, Haroldo, também já levantando cedo, barbaridade, né? Dona Ângela, abençoada quarta-feira para todos vocês. Muito bem, temos mais participação aqui no Brasil Sertanejo. Josefa Pareiro já está acordada, né? Dona Lorena Dittmann, um abraço para a senhora também, seu Ervino. Abraço para todos os nossos ouvintes que estão aí sempre ligadinhos nos postos de combustível, nossos amigos mototáxis, os taxistas, também os motoristas de aplicativo, abençoado trabalho para todos vocês, nossos amigos caminhoneiros que já estão pegando a estrada aí, abençoado trabalho para todos vocês, que Deus acompanhe nessas estradas da vida. E vamos ouvir mais canção aqui no Brasil Sertanejo. André Andrade canta Cama Fria.

8:46. Vamos levantar, gente, vamos levantar. Quarta-feira. 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Um abraço, dona Helena, Giovanni e também seu Lírio Bertão. Estão curtindo aí o Brasil sertanejo. 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Canários estão curtindo sempre a Nazaré FM. Muito bem, quero saudar também por cá, né, nosso amigo Tião Vida Boa. Chama modão! Só moda boa aqui na Nazaré FM, Tião Vida Boa. E você vai ouvir aí também, junto com nossos ouvintes, Zezé de Camargo Luciano. Linda, linda.

Nazaré FM 89.5 e o Brasil Sertanejo nessa quarta-feira. Eu quero saudar todos os feirantes que já estão aí se preparando na madrugada para logo após, a partir das 14 horas, atendendo toda a população juinense na nossa feira municipal. Deus abençoe o trabalho de vocês, Deus abençoe os produtos que vocês colhem aí, a terra abençoada da nossa região de Juína. Que Deus abençoe todas as famílias da agricultura familiar, né? Quero saudar também o nosso amigo Paraguai, né? O Jacir Paraguai está curtindo o programa. Bom dia, meu amigo. 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Quem está também dando carona pra nós, né? Nosso amigo Hélio Simeonato, já vou ouvir seu áudio, meu parceiro, curtindo aí a Nazaré FM, muito obrigado aí, Hélio, e toda a família Simeonato. Meu amigo Dico também tá sempre mateando, curtindo a Nazaré FM, e vocês vão ouvir. Vamos ouvir aí, Cabocla Tereza, vou trazer com as Galvão, né? Quem pede essa música aí é o nosso amigo Tião Vida Boa e oferece para todos os ouvintes essa linda canção.

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0: Muito bem, estamos de volta, 5:08. Quero saudar o meu amigo Hélio Simeonato, dando carona pro Carlos Pedroso, já tá indo pra Lida. Abençoado dia pra ti, meu irmão. Deus acompanha aí nas estradas da vida também, curtindo você sempre a Nazaré FM, trabalhando. Quero saudar meu amigo Dinei. Dinei, bom dia, bom dia. Pede música de Renan e Raiz, Chorei no Sinal, daqui a pouquinho pra ti, tá certo? Ele que oferece pra todos aí da Caiabi, pra todos os ouvintes, valeu. A Noélia, bom dia. Só bênçãos aqui, chuvas. Ei, tá bom demais da conta, né? Tá um friozinho, 20 graus hoje, bom demais da conta, né? Ivonei Vieira dos Santos, bom dia. Peço a música aí, boiadeiro, Punho de Aço. Ofereço essa música pro sogro Nelson, pra sogra Maria, pro cunhado Marcos, esposa Marilene, né? E também pro pai José Carlos, também pra mãe Inaura. Um abraço a toda a família aí do nosso amigo Ivonei Vieira dos Santos. 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Um abraço também nosso amigo Tiagão, que é aí companheiro, nosso amigo Cleiton Franco, colaborador aí do Cleiton. Tá lá na tiragem do leite, está curradinho, né, aí no curral, né? Um abraço aí, meu amigo Tiagão. Toda a família curtindo aí a Nazaré FM, muito obrigado pelo carinho. Também a Maria Souza Lucas, bom dia, Carlos Pedroso. Estamos ligados na Nazaré FM, abençoado seja o seu dia, Maria. Estamos por cá tomando chimarrão, escutando uma moda boa. Eita, bom demais da conta, né? Vamos trazer mais música, porque aqui você sabe, né? Você sabe que aqui é só modão. Na Nazaré FM, o Brasil sertanejo.
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0: 5:15. Eu quero saudar aí o Chicuta, também o Edinho, estão lá na linha 9, estão curtindo o programa. Meu amigo americano, bom dia, bom dia. Quero saudar também o Roxandro, também curtindo o Brasil Sertanejo, né? Quero saudar também, deixa eu ver por cá, né? É, o Sidney, Berenice, está lá no Rio Preto, curtindo a Nazaré FM. Muito obrigado aí pela sintonia. Também curtindo o Brasil Sertanejo, meu amigo João Carlos aí no posto M5, também o João Antônio Batista, bom dia, bom dia. Quero saudar nosso grande companheiro também, é o Sidney Almeida, bom dia, bom dia. Meu amigo Zezão está ligado também na Nazaré FM, meu amigo Teio, bom dia, abençoada seja a quarta-feira de todos vocês. Estão aí curtindo a Nazaré FM.
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0: 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Um abraço, meu amigo Orlando, está aí curtindo o Brasil Sertanejo, vai estar preparando o seu chimarrão. Bom dia, bom dia. 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
0: 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Um abraço, meu amigo Omar. Eu quero saudar o seu Osmar, também a dona Iglaci, todos estão aí curtindo o Brasil Sertanejo, levanta de madrugada, tomando aquele chimarrão gostoso, né? Aquela prosa boa. E curtindo o Brasil Sertanejo. Bom dia, seu Osmar. Abençoada quarta-feira para toda a família Toso. Também está curtindo o programa Maria Aparecida dos Santos. Bom dia, estamos ligadinho no programa. A Terezinha do Carmo também está curtindo o programa. Bom dia, Terezinha. Tudo certo? A Nilce e o Sérgio também mandando a sua mensagem por cá, curtindo sempre a Nazaré FM. E vão ouvir aí. Essa vai pro meu amigo Goiabinha aí no módulo 5, módulo 6, né? Pro seu pai, seu Celso, dona Luzia, Teodoro Sampaio, canta pro Goiabinha, pro Paixão aí Proibida. Bom dia, bom dia!

Muito bem, estamos de volta, dando sequência aqui no Brasil Sertanejo nessa quarta-feira, 24 de junho de 2026. Sejam todos bem-vindos e bem-vindas aqui no Brasil Sertanejo, a Rádio da Família, Nazaré FM. 5.600 watts, indo mais longe para ficarmos mais pertinho aí de você, levando a melhor programação para todas as famílias, para todas as idades, né? Meu amigo Rock Sandro, também o Neri no Posto Preto, estão curtindo também o Brasil Sertanejo. Abençoada quarta-feira para você, está frio hoje, né? Barbaridade. Quero saudar aí também o Samuel Ananias, lá da Fazenda AgroSan, em Branjoara, está curtindo também. Bom dia, Samuel. Abençoada quarta-feira para vocês, né? Aqui estamos cantando outra vez. Deixa eu ver por cá também, deixa eu mandar um abraço aí, meu amigo André Arias, mandando os vídeos por cá, né? Barbaridade, garoando e ventando, né? É, diz ele que tá exercitando pra manter a saúde, com certeza, né? Um abraço, meu amigo André Arias, curtindo a Nazaré FM, abençoada quarta-feira para toda a família. 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Um abraço, meu amigo Júnior Lupe, está a trabalho lá em Cotriguaçu, nesse dia dessa quarta-feira, né? Abraço a toda a equipe. E aqui você pediu, a gente toca. É só modão. Tião Careiro Pardinho canta. Boiadeiro, Punho de Aço.

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1: 5:39, dando sequência aqui no Brasil Sertanejo. Meu amigo Rock Sandro, né? Esqueceram aí do Neri, de mandar um alôzinho pro Neri. Alô, Neri! Aí do Posto Preto, estão curtindo o programa. Abençoada quarta-feira pra vocês, meus amigos. Meu amigo Edivaldo Rigo Magrão, pé de música, já tem aí música pra você, o Feijão e a Flor com César e Paulinho, né? Oferece para todos os ouvintes. Também quem está curtindo também, a Ione Tomás, bom dia, abençoada quarta-feira pra todos nós. Quem está curtindo também aí na Fazenda Miranda, meu compadre Luiz Carlos Miranda, comadre Deise, Luana, Lázara, Luizinho. Também quero saudar a Maria Cecília, minha filhada, a todos os ouvintes aí da Fazenda Miranda. Muito bem, vem aí a 7ª Festa da Colheita, dia 11 e 12 de julho, né, no Distrito de Terra Roxa, e você é o nosso convidado especial. Anota aí na sua agenda, dia 11 e 12 de julho, em Terra Roxa, a 7ª Festa da Colheita. 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Muito bem, mandando sua mensagem por cá também a dona Lúcia Hermes. Bom dia, dona Lúcia. Já vou ouvir seu áudio aí, mateando. Hoje tá frio, tá bom de tomar aquele chimarrão gostoso. Tá ouvindo aí a Nazaré FM, mandando a foto do seu chimarrão. Se você está tomando seu chimarrão, tomando seu cafezinho, né? Mande a foto aqui pro Carlos Pedroso. Vamos só mandar um alôzinho especial pra vocês, tá certo? 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Meu amigo Dico, já vou ouvir seu áudio aí, meu amigo Dico está mateando também, tá curtindo o Brasil Sertanejo, Dico? Aquele abraço pra você, muito obrigado aí pelo carinho. Meu amigo Chel Silvério também mandando sua mensagem por cá, né? Clima bom demais hoje, né? 21 graus, eita, bom demais da conta, vinho friozinho. Hoje tá bom de tomar aquele chimarrão, tomar aquele café, comer aquele pãozinho de queijo, né? Sapecar aquele pinhão na chapa. Eita, coisa boa lembrar do sul do Brasil. 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Vamos trazer mais música aqui, você sabe, são 5 horas e 45 minutos, enquanto o Carlos Pedroso vai tomar uma cuia de chimarrão e escutar uns áudios por cá. Vamos ouvir aí César e Paulinho, né? O Feijão e a Flor. Bom dia!

Muito bem, estamos de volta, 5h49. Quero mandar um alô especial aí, nosso amigo Orlando, mandando a foto aí do chimarrão. Tá gostoso, bom demais a conta, né, meu amigo Orlando? Meu amigo Jorge também está por lá, da JR Sucatas. Bom dia aos amigos aí da Orlando Mecânica de Trator Multimarcas. Estão curtindo aí o Brasil sertanejo, né? E tomando aquele chimarrão gostoso. Também já está na lida meu amigo Jandrair Pagnossati. Um abraço, Jandrair. Abençoada quarta-feira pra ti e toda a família. Também meu amigo Pedro está curtindo o Brasil sertanejo lá em Castanheira. Pedro, aquele abraço pra você. A dona Lúcia Hermes pede aí João Mineiro, Marciano, chuvas de maio, mas é chuvas de junho, né? Já tá chovendo o mês de junho. Novidades aí na nossa região noroeste, chuva no mês de junho, né? Abraço, dona Lúcia. Quero mandar um abraço também a Lília, Efigênia, Marta Lúcia. Também o Serjão, todos os amigos aí curtindo o Brasil sertanejo. Juliana Aparecida dos Santos, bom dia, Carlos Pedroso. Estou ligado no seu programa. Juliana, abençoada quarta-feira pra ti e toda a sua família. Obrigado pelo carinho. Também está curtindo, está mateando o meu amigo Baby. Baby, cadê a foto do chimarrão aí, né? Amigo Baby está curtindo o Brasil sertanejo. 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Muito bem, dona Ângela no Guaribas, tá frio por aí, dona Ângela? Barbaridade, né? Dona Ângela, seu Haroldo. É, e o Baby já mandou aqui, já pedi a foto, já mandou a foto do chimarrão e tá bonito, barbaridade, até verde, espumoso, né? Ô, Baby, aquele abraço pra você, meu parceiro. E vai ouvir aí, João Mineiro Marciano, chuvas de maio.

5:56. Vamos levantar, né, meu amigo? José Cadeirante, Bertalha, pede música. Daqui a pouquinho tem Menino da Aldeia pra você. O Marcelo, pra Cida Bispo, a sua irmã, pra todos os ouvintes. É, hoje tá bom demais de ficar na cama, né? Mas quem... né? Tem que pegar no eito, né? Tem que levantar cedo, né? Meu amigo Júnior Lopes já está voltando para Juína, está lá em Juruena, né? Está aí curtindo o Brasil Sertanejo. Seja bem-vindo, seja o seu dia abençoado, a sua viagem, né, meu amigo Júnior Lopes? Sua volta a Juína. Ele que estava lá para a banda de Potriguaçu trabalhando. Já está voltando a Juína. Valeu a toda a equipe aí da JL Sonorização e LED e MV Eventos, né? Muito bem, quero saudar meu amigo Balu, que está curtindo também o programa. Meu amigo Chester, está ligado também na Nazaré FM, no Brasil Sertanejo. Vamos trazer música, vamos trazer essa linda canção de Padre Ezequiel da Alpozo, Minha Alegria, essa que antecede a nossa oração desta manhã de quarta-feira.

anjo do Senhor anunciou a Maria, e ela concebeu do Espírito Santo. Ave Maria, cheia de graça, o Senhor é convosco. Bendita sois vós entre as mulheres, e bendito é o fruto do vosso ventre, Jesus. 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

0: mulheres, e bendito é o fruto do vosso ventre, Jesus. Santa Maria, Mãe de Deus, rogai por nós, pecadores, agora e na hora de nossa morte. Amém. Rogai por nós, Santa Mãe de Deus, para que sejamos dignos das promessas de Cristo.
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Ei, coisa boa, barbaridade de Paulo e Paulino. Tem alguém em seu lugar? Meu amigo Dico está aí na comunidade em nome de Maria. Bom dia, abençoada quarta-feira para vocês. Também está curtindo lá em Castanheira, meu amigo César Mineiro. Diz que vento e vento, né? Um abraço, meu amigo César Mineiro. Já já tem aí Teixeirinha, velho casarão para os nossos ouvintes. A toda gauchada, né, meu amigo César Mineiro, oferece para toda a gauchada de Juína e Castanheira, né? Também está curtindo o programa, né, a Angélica Moreira, né? Abraço, Angélica, seu esposo Luiz, sua família aí curtindo a Nazaré FM. Também meu amigo, nosso diácono Valdecir Baraldi aí no setor industrial. Valdecir, abençoada quarta-feira para ti e toda a família. Meu amigo Luciano Torneiro também está curtindo o Brasil Sertanejo. Luiz Carlos Furquim, módulo 6, bom dia, Silene, bom dia, Kaique. Muitos e muitos ouvintes aí participando da Nazaré FM, o programa Brasil Sertanejo. Amanhã, quinta-feira, nosso amigo Júnior Lupe, o homem oficial do Brasil Sertanejo, estará de volta aqui, né?

Muito bem, Rogério Fernandes também está curtindo. Ô, Rogério, aquele abraço pra você, o Piramboia está aí curtindo o Brasil Sertanejo. Abençoada quarta-feira pra ti, meu amigo. Amigo Piramboia. Também meu amigo Ademar Frejó está curtindo o programa. Bom dia, meu amigo. Tô na escuta aqui no sítio. Aqui no sítio do Ronsoni. Ô, oh, maravilha. Um abraço aí, seu Milton Ronsoni, dona Neiva. Especial é meu amigo Ademar. Também o meu amigo Vene. Estão por lá curtindo também o Brasil Sertanejo. Bom demais da conta, né? Já vou trazer um velho casarão pra vocês aí. 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Dona Margarida Nascimento de Paula, a próxima música, feliz para todos os ouvintes. Dona Margarida, aquele abraço para a senhora. Também Oswaldo Alves, o homem aí do poço, né? Curtindo o Brasil Sertanejo também. Abençoada quarta-feira para o senhor, né? Vamos trazer música? Vamos trazer aqui, porque você sabe, aqui é pouca conversa e muita música aqui na Nazaré FM. Teixeirinha canta, velho casarão.

6:18, dando sequência aqui no Brasil Sertanejo. Oswaldo Alves, isso que é o Carlos Pedroso, também oficial da Nazaré, né? Valeu, muito obrigado pelo carinho. Também quero mandar um alô também especial, eu Lucinei do Carmo Oliveira, está curtindo lá na Fazenda Berneck, bom dia, bom dia. Liversina Sanzovo, pede música com o padre Ezequiel e também Marcelino, né? Deixa eu ver por aqui, homenagem à Juína. Dedico às famílias, amigos, ouvintes e todos da emissora. Não vai dar tempo de tocar essa música, mas o Regi, depois do programa aí, depois da celebração da Santa Missa, ele vai tocar essa canção com muito carinho, tá certo? Quero mandar um alô especial também, deixa eu ver por aqui, o Wilson também, o seu papai, seu Agenor, o meu amigo Gena, estão curtindo o Brasil Sertanejo, muito obrigado pelo carinho. Também meu amigo Zezão, está ligadinho também, Tia Idete. Também meu amigo Polaco, lá da Z Rebobinagem, também está curtindo o Brasil Sertanejo. Deixa eu ver por aqui, o Oséias, também lá no Rio Preto, também está ligadinho no programa. Deixa eu ver por aqui, meu amigo Pica-Pau, está curtindo também. Aí na linha 4, muito bom dia, bom dia. Goiaba também, também está curtindo, lá da Casa das Usinagens. Bom dia, Goiabinha. Também quero saudar também, deixa eu ver por aqui, meu amigo Edson, Dona Neiva, está ligadinho também aqui no Brasil Sertanejo. Também Dona Maria de Lourdes Moreno Brandão, está aí na comunidade Menino Jesus, estão curtindo a Nazaré FM. E eu já vou trazer mais essa linda canção com Chitãozinho e Chororó. Aguenta, coração! Não perca a hora, 6:20.

Muito bem, ouvimos aí, Goiano e Paranaense, no fim dos tempos. Essa letra dessa música aí conta bem a história que estamos vivendo nos dias de hoje, no mundo, no Brasil. É mais ou menos desse jeito, né? Quero saudar aí a Ana Maria, Fazenda Londrina. A próxima música, Carlos Ferreira, para todos os ouvintes. Muito obrigado, Ana Maria. Quero saudar também a toda a família Lobato, que estão curtindo aí na Flor da Serra. Muito obrigado pela sintonia. E o Brasil Sertanejo vai ficando por aqui nesta quarta-feira. Primeiramente, agradecer a Deus por nos conceder vida e saúde. Mais um dia de trabalho, com muita saúde, paz a todos nós, né? Agradecer aí a participação de todos os nossos ouvintes, desde as 4 horas da manhã, 4h30, né, Carlos Pedroso? Aqui apresentando esse programa que é líder em audiência. Agradecer ao nosso amigo Júnior Lupe por mais essa oportunidade, ao Carlos Pedroso. Obrigado, Júnior. A Cidete Trapassou, nossa diretora, nosso bispo Doneri. 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E vem aí a transmissão da Santa Missa, direto no Mosteiro São Francisco e Santa Clara. E eu vou desejando a todos os nossos ouvintes uma abençoada quarta-feira, a todos os feirantes, abençoadas vendas a todos vocês. A última do programa é o Poder da Viola, Pereira e Douradinha. Canta essa linda canção. Tchau, tchau. Abençoada quarta-feira a todos. Música.

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1: Irmãos e irmãs, paz e bem. Celebrando a solenidade da natividade de São João Batista, ouçamos sua voz, que sempre nos aponta para Jesus Cristo, o Cordeiro de Deus, que tira o pecado do mundo. Iniciemos alegres e confiantes. Cantemos.

In nome do Pai, e do Filho, e do Espírito Santo, a graça de nosso Senhor Jesus Cristo, o amor do Pai e a comunhão do Espírito Santo estejam sempre convosco. Bem típico de São João, não é? O tempinho. Bem típico de festa e de fogueira para aquecer-nos, não é? João Batista aqueceu a humanidade. Ele aqueceu a humanidade porque ele anunciou Jesus, mas ele acendeu o fogo primeiro. Por isso que também a fogueira tem um sentido não só de um anúncio, de uma boa notícia, mas porque ele acendeu o fogo na humanidade para dizer, se preparem, porque o Salvador está ali, vai chegar. Cantemos para implorar a misericórdia de Deus.

Deus Todo-Poderoso, tenha compaixão de nós, perdoe os nossos pecados e nos conduza à vida eterna. Oremos. Ó Deus, que suscitaste São João Batista, a fim de preparar para o Cristo um povo perfeito, concedei ao vosso povo a graça das alegrias espirituais e dirigi os corações de todos os fiéis pelo caminho da salvação e da paz. Te pedimos, Senhor, também pela alma de Juan González, João Antônio Correa, pela saúde de João Martins, pelo aniversário de vida de Maria Clara Borchardo Santos e por sua família, e por outras intenções que trazemos em nosso coração, por nosso Senhor Jesus Cristo, vosso Filho, que é Deus, e convosco vive e reina na unidade do Espírito Santo por todos os séculos dos séculos.

0: profetas ruins, nações marinhas, ouvi, povos distantes, prestai atenção. O Senhor chamou-me antes de eu nascer. Desde o ventre de minha mãe, Ele tinha na mente o meu nome. Fez de minha palavra uma espada afiada, protegeu-me à sombra de sua mão e fez de mim uma flecha aguçada, escondida em sua aljava, e disse: Tu és meu servo, Israel, em quem serei glorificado. E eu disse: Trabalhei em vão, gastei minhas forças sem fruto, inutilmente. Entretanto, o Senhor me fará justiça, e o meu Deus me dará recompensa. E agora diz-me o Senhor, Ele que me preparou desde o nascimento para ser seu servo, que eu recupere Jacó para ele e faça Israel unir-se a ele. Aos olhos do Senhor, esta é a minha glória, disse ele. Não basta seres meu servo para restaurar as tribos de Jacó e reconduzir os remanescentes de Israel. Eu te farei luz das nações, para que minha salvação chegue até os confins da terra. Palavra do Senhor.
1: Graças.

0: Antes que Jesus chegasse, João pregou o batismo de conversão. Leitura do ato dos Atos dos Apóstolos. Naqueles dias, Paulo diz: Deus fez surgir Davi como rei e assim testemunhou a seu respeito. Encontrei Davi, filho de Jessé, homem segundo o meu coração, que vai fazer em tudo a minha vontade. Conforme prometera da descendência de Davi, Deus fez surgir para Israel um Salvador, que é Jesus. Antes que ele chegasse, João pregou um batismo de conversão para todo o povo de Israel. Estando para terminar sua missão, João declarou: Eu não sou aquele que pensais que eu seja, mas vede, depois de mim vem aquele do qual nem mereço desamarrar as sandálias. Irmãos, descendentes de Abraão, todos vós que temeis a Deus, a nós foi enviada esta mensagem de salvação. Palavra do Senhor.
1: Graças a Deus.

será chamado, ó menino, o profeta do Altíssimo. Irás diante do Senhor, preparando-lhes o caminho, os caminhos.

0: O Senhor esteja convosco.
1: Ele está no meio de nós.
0: Proclamação do Evangelho de Jesus Cristo segundo Lucas.
1: Glória ao Senhor.
0: Completou-se o tempo da gravidez de Isabel e ela deu à luz um filho. Os vizinhos e parentes ouviram dizer como o Senhor tinha sido misericordioso para com Isabel e alegraram-se com ela. No oitavo dia, foram circuncidar o menino e queriam dar-lhe o nome de seu pai, Zacarias. A mãe, porém, disse: não, ele vai chamar-se João. Os outros disseram: não existe nenhum parente teu com esse nome. Então fizeram sinais ao pai, perguntando como ele queria que o menino se chamasse. Zacarias pediu uma tabuinha e escreveu: João é o seu nome. E todos ficaram admirados. No mesmo instante, a boca de Zacarias se abriu, sua língua se soltou e ele começou a louvar a Deus. Todos os vizinhos ficaram com medo e a notícia espalhou-se por toda a região montanhosa da Judeia. E todos os que ouviam a notícia ficavam pensando: o que virá a ser este menino? De fato, a mão do Senhor estava com ele. E o menino crescia e se fortalecia em espírito. Ele vivia nos lugares desertos até o dia em que se apresentou publicamente a Israel. Palavra da salvação.
1: Glória a Vós, Senhor.
0: Irmãos e irmãs, também devotos ou admiradores de São João Batista, um dos santos mais populares do mundo, um dos santos mais venerados no Brasil, nem se fala, no Nordeste sobretudo, pela tradição da nossa fé, pela tradição da nossa igreja, pela tradição da revelação de Deus para com a vinda do seu filho, a chegada de Jesus, que é apresentado por João Batista. Fizeram uma fogueira para anunciar uma boa nova, era costume. Se tivesse inteligência artificial, fariam diferente, anunciariam diferente. Mas na época, a fogueira era uma forma de anunciar boas notícias. Se tivesse uma fogueira acesa, tinha algo de bom que chegou e que se tornaria conhecido. Mas além deste significado da fogueira, eu no começo desta celebração fiz a referência que João Batista acendeu o fogo no coração das pessoas, para preparar as pessoas, preparar um povo santo, um povo justo, que vos agrade, para que quando chegasse Jesus, esse povo já tomasse não só conhecimento, mas consciência. João foi muito importante e até muito admirado, muito estimado por Jesus. Entre os nascidos de mulher, ninguém é maior que João Batista. Porém, o mais pequenino no céu é maior que João Batista. Mas o elogio de Jesus, ele é contundente, ele é bonito, ele é importante. Eu creio que para nós hoje Pode ser muito bom pensar naqueles que aqueceram os nossos corações para a fé, aqueles que acenderam fogo em nossa alma, como um ardor missionário, ardor de comunhão, ardor de esperança, ardor que me envolve em participar. Hoje é frio, não é? Para nós aqui é frio. Mas o que é que moveu vocês para trazer aqui todo cedo? Eu pensei que ia encontrar ninguém. Né? Não é para pensar? Qual é o fogo que ardeu em vossos corações, independente do vento, independente do frio? João Batista fez isso, acendeu o fogo no coração das pessoas. E hoje nós não somos diferentes. Não é o João Batista que nos aquece, mas o Evangelho permanece. E pregadores da palavra também não nos faltam. Celebradores da Eucaristia também, Deus não nos deixa sem. Não faltam oportunidades e convites para movimentos, para pastorais, para sentirmos-nos dentro desta dinâmica de salvação. Então, João Batista, para nós, ele é uma pessoa muito cara, muito querida. E ela é querida naquelas pessoas que nos envolvem hoje, que aquecem o nosso coração, que nos provocam, que nos convidam, que nos instigam, que nos chamam, nos animam para estarmos dentro do plano de Jesus. Então, o trabalho de João Batista, ele é incansável, ele é perpétuo, e ele prossegue através até de nossos catequistas. Nossos catequistas são profecias, profetizam, porque a maioria são mulheres, mas que aquecem o nosso coração para seguir Jesus. Outras vezes são amigos que nos convidam. Dias atrás, um grupo de jovens, me chama a atenção que um grupo de jovens pediram uma missa para pedir a saúde para um jovem machucado, acidentado. E terminada a missa, eu disse: agora vamos fazer um vídeo e cada um vai dizer uma palavrinha para o jovem. E foi impressionante o que saiu, as palavras bonitas, palavras diretas, mas que saem da alma desses jovens. E que falavam para o outro jovem: estamos com saudade, fica firme, eu te amo. Coisas rápidas, diretas, que o jovem não dá voltas para dizer. E estamos unidos em oração pela recuperação. E a oração era esta naquele dia do acidente: que ele aguentasse naqueles dias. Tinha que aguentar o prazo de 48, 72 horas, não sei quanto, para depois ficar bom. Então ele aguentou. Agora temos que ter a paciênciazinha de aguardar o tempo de Deus para que ele continue se recuperando. Mas o gesto dos jovens foi muito bonito. Os jovens que pediram uma missa para rezar por um jovem acidentado são os João Batistas de hoje. E que nós precisamos entender, que nós precisamos ter a humildade e entrar na alma e no coração desses jovens, aquecidos por Deus, aquecidos pela fé, aquecidos pela esperança, aquecidos pela certeza de que Deus está junto, que Deus está conosco. Que o trabalho de João Batista prossiga com tantos Joãozinhos e Isabéis por aí, e Zacarias por aí, que continuam hoje semeando em todos os recantos o dom da fé e o dom da esperança. E continuando a nossa celebração, elevemos aos céus as nossas preces.
2: A cada prece rezemos: guiai-nos, ó Pai, no caminho da paz.
1: Guiai-nos, ó Pai, no caminho da paz.
2: toda a Igreja, povo de Deus, reunido como corpo de Cristo, para que, fiel à sua vocação profética, saiba ler os sinais dos tempos, reformando-se constantemente a fim de servir a unidade de toda a família humana, rezemos.
0: Guiai-nos, Senhor, no caminho da paz.
2: Por todos aqueles que procuram a face de Deus, à margem das instituições religiosas, para que a sinceridade de sua boca contribua para a purificação de nossa fé, de modo que possamos nos unir contra toda manipulação e violência, rezemos.
0: Guiai-nos, Pai, pelo caminho da paz.
2: Por todos os que se afligem por não reconhecer o valor de sua própria existência, para que o cuidado e a atenção que lhes dispensamos dissipem as sombras do seu coração, revelando-lhes a sua identidade de filhos amados de Deus, rezemos.
0: Guiai-nos, ó Pai, no caminho da paz. Guiai-nos sempre, ó Pai, pelo caminho da paz. Aquele caminho aquecido e anunciado por São João Batista, que aqueceu o coração do povo da época, mas que continua a esquentar e animar os nossos corações hoje. Por Cristo Jesus, na unidade do Espírito Santo.
3: Nossa bondade, fruto da terra e do céu.

0: procurar irmãos e irmãs, para que o meu e o vosso sacrifício seja aceito por Deus Pai Todo-Poderoso.
1: Receba, ó Senhor, por tuas mãos este sacrifício, para a glória do Seu nome, para o nosso bem e de todas as suas igrejas.
0: Acorremos, Senhor, ao vosso altar, com a abundância dos nossos dons, celebrando com a devida honra o nascimento de São João Batista, que anunciou a vinda do Salvador e o mostrou presente no mundo, Ele que vive e reina pelos séculos dos séculos.
1: Amém.
0: O Senhor esteja convosco.
1: Ele está no meio de nós.
0: Corações ao alto. Demos graças ao Senhor nosso Deus.
1: É o nosso dever e a nossa salvação.
0: Na verdade, é digno e justo, é nosso dever e salvação dar-vos graças sempre e em todo lugar. Senhor Pai Santo, Deus Eterno e Todo-Poderoso, proclamamos hoje as maravilhas que operastes em São João Batista, precursor de vosso Filho e Senhor nosso, consagrado como o maior entre os nascidos de mulher, ainda no seio materno, ele exultou com a chegada do Salvador da humanidade e seu nascimento trouxe grande alegria. Foi o único dos profetas que mostrou o Cordeiro Redentor. Batizou o próprio autor do batismo nas águas assim santificadas e, derramando seu sangue, mereceu dar o perfeito testemunho de Cristo. Por isso, unidos aos anjos e a todos os santos, nós vos aclamamos jubilosos, cantando a uma só voz.

a verdade, ó Pai. Vós sois santo, fonte de toda santidade. Santificai, pois, estes dons, derramando sobre eles o vosso Espírito, a fim de que se tornem para nós o corpo e o sangue de nosso Senhor Jesus Cristo. Estando para ser entregue e abraçando livremente a paixão, Jesus tomou o pão, pronunciou a bênção de ação de graças, partiu e o deu a seus discípulos, dizendo: tomai todos e comei, isto é o meu corpo que será entregue por vós. Do mesmo modo, no fim da ceia, ele tomou o cálice em suas mãos e, dando graças novamente, o entregou a seus discípulos, dizendo: tomai todos e bebei, este é o cálice do meu sangue, o sangue da nova e eterna aliança, que será derramado por vós e por todos para a remissão dos pecados. Fazei isto em memória de mim.

0: vossa presença e vos servir. Suplicantes vos pedimos que, participando do corpo e sangue de Cristo, sejamos reunidos pelo Espírito Santo num só corpo. Lembrai-vos, ó Pai, da vossa Igreja que se faz presente pelo mundo inteiro, que ela cresça na caridade em comunhão com o Papa Leão, comigo vosso indigno servo, os bispos do mundo inteiro, os presbíteros, os diáconos e todos os ministros do vosso povo. Lembrai-vos também na vossa misericórdia dos nossos irmãos e irmãs que adormeceram na esperança da ressurreição e de todos os que partiram desta vida, acolhei-os junto a vós na luz da vossa face. Enfim, nós vos pedimos, tende piedade de todos nós e dai-nos participar da vida eterna com a Virgem Maria, Mãe de Deus, São José, seu esposo, os apóstolos e todos os santos que neste mundo viveram na vossa amizade, a fim de vos louvarmos e glorificarmos por Jesus Cristo, vosso Filho. Por Cristo, com Cristo e em Cristo, a vós, Deus Pai Todo-Poderoso, na unidade do Espírito Santo, toda honra e toda glória, por todos os séculos dos séculos.
1: Amém.
0: Pai nosso, que estais nos céus,
1: santificado seja o vosso nome.
0: Venha a nós o vosso reino, seja feita a vossa vontade, assim na terra como no céu. O pão nosso de cada dia nos dai hoje. Perdoai-nos as nossas ofensas, assim como nós perdoamos a quem nos tem ofendido. E não nos deixeis cair em tentação, mas livrai-nos do mal. Livrai-nos de todos os males, ó Pai, e dai-nos hoje a vossa paz. Ajudados pela vossa misericórdia, sejamos sempre livres do pecado e protegidos de todos os perigos, enquanto aguardamos a feliz esperança e a vinda do nosso Salvador Jesus Cristo. Senhor Jesus Cristo, dissestes aos vossos apóstolos: eu vos deixo a paz, eu vos dou a minha paz. Não olheis os nossos pecados, mas a fé que anima a vossa Igreja. Dai-lhe, segundo o vosso desejo, a paz e a unidade. Vós que sois Deus com o Pai e o Espírito Santo.
1: Amém.
0: A paz do Senhor esteja sempre convosco. Cordeiro de Deus, felizes os convidados para a ceia do Senhor. Eis o Cordeiro de Deus, eis aquele que tira o pecado do mundo. O corpo e o sangue de Cristo. O corpo e o sangue de Cristo.
2: Amém.
0: O corpo e o sangue de Cristo. O corpo e o sangue de Cristo. O corpo e o sangue de Cristo.
2: Amém.
0: O corpo e o sangue de Cristo. O corpo e o sangue de Cristo. O corpo e o sangue de Cristo. O corpo e o sangue de Cristo.

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0: Oremos. Refeitos pelo banquete do Cordeiro Celestial, na alegria da festa do nascimento de São João Batista, que a vossa Igreja reconheça naquele cuja vinda iminente João anunciou, o autor de nossa regeneração. Por Cristo nosso Senhor.
1: Amém.
0: O Senhor esteja convosco.
1: Ele está no meio de nós.
0: Abençoe-vos Deus Todo-Poderoso, Pai e Filho e Espírito Santo.
1: Amém.
0: E obrigado pela presença. Que cada um possa levar um pouco mais de fogo. O fogo da fé, o fogo da alegria, o fogo do trabalho, o fogo da esperança. Um bom dia, com bons trabalhos, e dê em paz e que o Senhor vos acompanhe.
1: Graças.

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4: Cuidar do corpo é essencial para manter o equilíbrio e a disposição diária. Um dos melhores hábitos para relaxamento é o banho morno, que ajuda a aliviar a tensão muscular e promove uma sensação de bem-estar imediata. Outra dica é a automassagem. Movimentos circulares suaves nos ombros, pés e pescoço ajudam a soltar a nossa musculatura, reduzindo, portanto, assim, o estresse. Alongamentos diários são essenciais para melhorar a nossa flexibilidade, diminuindo as dores. E, claro, sem esquecer da hidratação. Bebendo bastante água, a gente mantém o nosso corpo hidratado e funcionando bem. Além disso, um bom descanso é indispensável, proporcionando mais energia para enfrentar as nossas rotinas com mais leveza e muito mais disposição.
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2: 7:20.

0: Bom dia! Olha, estamos chegando. É quartou! Muito bem, bom dia para você. Ótima manhã de quarta-feira, 24 de junho do ano de 2026. Com este clima agradável, hein? 18 graus, temperatura aí, com o tempo parcialmente nublado. Ele chegou, hein? Te vim avisando durante a semana, né? Que ia vir uma frente fria por aí, né? E ela chegou, hein? E daqui a pouquinho vamos trazer mais informações de como que fica aí a previsão para os próximos dias. Bom dia para você na sintonia da mais ouvida, de perto e de longe, para você na sua casa, para você no seu trabalho, para você que dá carona aí no som do seu carro, para você através do foninho de ouvido, para você no aplicativo, no site, enfim, onde quer que você esteja. Obrigado pelo carinho da sua sintonia nesta manhã de quarta-feira, hoje, 24 de junho, do ano de 2026. Hoje é dia de Brasil.
1: Brasil!
0: É, hoje tem, portanto, o Brasil que vai estar enfrentando a Escócia. Jogo que acontece, portanto, às 18 horas. Brasil e Escócia para definir aí, né, as grandes possibilidades já praticamente definidas, né, do Brasil passar para a próxima fase, né? Brasil e Escócia hoje, hein? Agora 7 horas e 23 minutos. Com muito carinho, quero desejar uma quarta-feira especial para você que hoje completa mais um ano de vida, né? Os aniversariantes do dia. Para você que está de feliz, parabéns!
2: Parabéns para você!
0: Muito bem, parabéns para você, paz e saúde!
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0: Se você quiser encontrar paz e alegria neste mundo, espalhe em torno de si otimismo e bondade. Não se deixe ficar inativo na comodidade que nada produz. É pelo trabalho em benefício do próximo que armazenamos energias a fim de vencer os embates da vida. Não pare jamais. Não perca as oportunidades que se apresentam diariamente de fazer o bem, para que o bem venha abundantemente sobre você. Pense nisso. Agora são 7 horas e 24 minutos.

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0: Muito bem, bom dia, bom dia, bom dia, alegria. Bom dia para você nesta manhã de quarta-feira. Bom dia para você na sintoninha. Dá mais a ouvir, aumente o volume do seu rádio, porque a partir de agora, muita música, muita informação para você na sua manhã de quarta-feira, 24 de junho. Galerinha já participando por aqui, eu quero mandar um forte abraço para Maria Aparecida dos Santos, ela que pediu com Gustavo Lima. Termina comigo antes, canção de Gustavo Lima, pede para curtir. Grande abraço, Maria Aparecida dos Santos. Obrigado pela participação. Cida Bispo tá na sintonia da Mais Ouvida. Tem áudio por aqui. Alô, minha amiga Cida, bom dia.
3: Bom dia, meu amigo Regis. Regis, manda para mim essa música aí, Eu Sou Brasileiro. Manda para todos na escuta, manda ali pro Marcelo, manda pro seu Zé, manda para Maria. Para todos que estiver na escuta, viu, Regis? Para todos vocês da rádio, um abraço a todos e um ótimo dia.
0: Valeu, minha amiga. Obrigado pela participação. É a canção dos incríveis, né? Vamos trazer daqui a pouquinho. Deixa eu ver quem mais na sintonia. Bom dia para Nair Moreira. Ela diz assim, bom dia, Regis. Bom dia a todos. Gostaria de ouvir com a Thaíde Alexandre Recomeçar. Ofereço para você, para o William, para as amigas Odete, Natália, Alzenir, para Maria José, para Edivane, para Vivian, para Renilda, para Sandra, para minha mãe, para todos os ouvintes, para todos da Nazaré, que tenhamos uma quarta-feira abençoada por Deus. Abraço, Nair Moreira. Obrigado pela participação. Tudo de bom aí. Bom dia também para Érica Vigueira de Santana. Tá na sintonia. Tá curtindo a programação? Meu amigo Edivaldo Rig, né? O Magrão. Tá na sintonia. Bom dia. Bom dia, meu amigo. Roda música. Camisa manchada com Christian Ralph. É o Edivaldo Rig. Regis, o Brasil hoje ganha de 4-1. É o palpite aí do nosso amigo Edivaldo Rig. Valeu, Edivaldo. Tudo de bom. Obrigado pela participação. Quero mandar um bom dia para a dona Anice, a mãe do William, lá em Juara. Tudo bem, minha amiga? Tá na sintonia. E ela diz assim, bom dia, Regis. Estamos por aqui te ouvindo. Valeu, dona Anice. Toda a família aí. Um abraço, obrigado pela participação aqui na Mais Ouvida. Cirlei, lá da Gleba São Bento em Brasnorte, tá na sintonia também, acompanhando a programação. Bom dia!
4: Bom dia, Regis, como é que tá aí? Tá tudo bem? Que
0: joia! Bom,
4: graças a Deus, hein, Regis? Rode a música pra mim, Maria Passa na Frente, eu ofereço pra você, pra Renilda, pra Bárbara, pra Cirlene, pro Vigilinho, pro Rumi, pra Suzana, pra Nelice, pra Josefa, pra Silvia, pra minha mãe Maria, pra Creuza Mato, e viva São João!
0: Valeu! Um tudo de bom! Você. Obrigado pela participação, Cirlei. 7:28!
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0: Christine Ralph, Camisa Manchada, você ouviu aqui no programa Show da Manhã. Gente, olha, 7h45.
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0: 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Obrigado pelo carinho da sua sintonia. Quero mandar um bom dia lá no Facebook, né? A nossa amiga Cida Bispo está por lá. Bom dia, galera animada. Tenham um ótimo dia. Valeu, Cida! Bom dia também para Cícera Peronde, a minha amiga Leonice Módulo, interagindo através do Facebook. Obrigado pela participação. Tudo de bom, hein? Chamaram um bom dia também. Olha só, a Elenilde Pimenta tá na sintonia acompanhando a programação. Alô, minha amiga, bom dia!
2: Bom dia,
0: Regi. Oi! Tudo jóia.
2: Hoje eu quero parabenizar minha rainha, minha mãe, Terezinha.
0: Certo.
2: Peço que Deus derrame chuva de bênção sobre ela.
0: Uhum.
2: Pois ela é a nossa matriarca, nosso tesouro. Ela é tudo na nossa família. Dona Terezinha Vieira Santos.
0: Dona Terezinha!
2: Seus 92 anos.
0: Olha aí.
2: Continua firme, orando por toda a família.
0: Maravilha.
2: Que Deus abençoe. Senhora mãe, que Deus derrame chuva de bênção hoje e sempre. Nós te amamos muito.
0: Olha aí, Dona Terezinha, parabéns, felicidades, paz e saúde.
1: Parabéns, parabéns, parabéns pra você.
0: Muito bem, parabéns, sucesso e que essa data se repita por muitos e muitos anos. Deixa eu mandar um abraço também. Tá na sintonia a Ivone Dias, acompanhando a programação. A Marita, alô Marita!
3: Bom dia,
0: Régio! Bom dia!
3: Biscoito e ovo, Régio, bora! Um café quente.
0: Bom demais, hein?
3: Hoje faz 48 anos que eu saí do Biratã.
0: Olha aí,
3: ó. Paraná. 48 anos que eu saí do Biratã.
0: É.
3: Dia de São Pedro completa 48, que eu cheguei dentro de Juína. Eita, Deus do céu, obrigado. Obrigado por esses 48 anos, graças a Deus. E hoje manchou esse frio para relembrar o Paraná.
0: Olha aí,
3: o
0: ó.
3: O dia que eu saí de lá, um bom dia. Ô, Herto, eu quero ouvir, eu não vou escutar a música não, mas se você puder tocar agora cedo, que eu saio daqui a pouco. Você toca Avião das Nove.
0: Certo.
3: E manda para todos que estiverem na sintonia e gostarem da música. Vai para todos vocês aí. Um bom dia.
0: Bom dia, bom dia. Obrigado pela participação, Marita. Pediu Avião das Nove com trio Parada Dura. Vamos trazer aqui na programação daqui a pouquinho. Valeu, minha amiga. Obrigado pela participação. Tudo de bom, hein? Olha só, agora são, deixa eu ver, 7 horas 48 minutos. 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

0: 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Agora são 7 horas e 51 minutos. 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Bom dia para Juliana, lá no setor industrial, tá na sintonia acompanhando a programação. Bom dia, Juliana. Bom dia, vai também para Ivânia, lá no módulo 5, tá ligadinha. Pediu com Henrique Juliano, Última Saudade. Oferecendo para todos da família, para todos da rádio. Valeu a Ivânia curtindo a programação. Agora são 7 horas e 52 minutos. 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Tudo bem, gente? Olha, 7h54. Na sintonia, tá curtindo a programação também, minha amiga Laura, lá na Palmiteira, né? Tá ligadinha, curtindo a programação. Bom dia, Laura.
1: Bom dia, Ré.
0: Oi.
1: É, olha pra mim, o menino da canoa. É, feliz pra vocês. Tô assistindo na escuta. Vocês estão abençoados quarta-feira. Hoje tá fazendo 49 anos que eu saí do Paraná.
0: 49 anos!
1: Bem dia 24.
0: Olha
1: de
0: aí.
1: Junho, que é o mês que me faz lembrar o Paraná.
0: Tá certo!
1: Maringá, Paraná.
0: Olha aí. Valeu, grande abraço, portanto, a nossa amiga, a Laura, que está na sintonia, acompanhando a programação. Muita gente, né? Muita gente veio do Paraná, para Mato Grosso, Paraná, Rio Grande do Sul, né? Maioria aí dos pioneiros, né? Vieram aí do Paraná, do Rio Grande do Sul, né? Meus pais veio do Rio Grande do Sul aqui pro Mato Grosso. Quando o friozinho aparece, muita gente recorda, né? Mas A maioria já não quer saber mais não, né? De frio, hein? Tô fora do frio, hein? Eita! É fácil não, né? Deixa eu mandar um abraço também. Tá na sintonia acompanhando a programação. A minha amiga Suzana Greim. Suzana, vou trazer uma outra. Eu não consegui localizar essa do Zé Felipe. Vou trazer uma outra com o Zé Felipe, tá, minha amiga? Ela oferece para todas as amigas que estão ligadinhas, a todos da família, para vocês da rádio, para quem gostar da mesma. Regis, meu palpite pro jogo. É 4-1 pro Brasil, hein? Bora confiar na vitória. Tá aí, portanto, o palpite da Suzana Greim pro jogo de logo mais. 4 para o Brasil, 1 para a Escócia, hein? Valeu, Suzana Greim. Obrigado pela participação. Tudo de bom para você e toda a família. 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Tudo bem, vamos trazer Trio Parada Dura aqui no programa Show da Manhã e a canção O Avião das Nove. 7h57. Bom dia.

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3: 8:05.
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0: Muito bem, trio Parada Dura, o Menino da Canoa. Você ouviu aqui no programa Sol da Manhã, 8 horas e 14 minutos.
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0: a melhor rádio para o melhor ouvinte, que é você, meu amigo, que é você, minha amiga. Obrigado pelo carinho da sintonia. Simone Zucoski tá na sintonia. Ó, vou trazer uma outra aqui do Igor Ferrari, hein, Simone? Essa que você pediu aqui, o sistema aqui não localizei. Então vou trazer uma outra do Igor Ferrari. A canção Princesa, com Igor Ferrari. Pra animar amanhã de quarta-feira, né? Pra esquentar. E olha só, Simone oferece para todos os ouvintes e para quem estiver na escuta, para toda a família em Terra Roxa, para a mãe Catarina e o pai Luciano, também para Sandra Maria e ao seu filho Paulo, para o esposo Cariston Denis e para os meus filhos Pedro Miguel e Emanuele. Valeu, Simone, obrigado pela participação, tudo de bom para você e toda a família, obrigado pela participação. E a Sandra tá por aqui também, né? Tá na sintonia, acompanhando a programação. Pediu Nas Asas do Senhor com o Padre Fábio de Mello. Vou trazer antes da canção, antes do programa Experiência de Deus. Nós temos também a canção do Padre Marcelo Rossi, Maria Passa à Frente, que foi o pedido da Cirlei. Umas duas canções antes do programa Experiência de Deus. Tem a Sandra em Terra Roxa. Ela diz assim: que chuva, hein? Que frio hoje. Podcast tremendo. Ai, ai. E a Sandra oferece a canção para toda a família, todos os ouvintes. Tá aí, bom dia com alegria, né? Que Deus abençoe sempre vocês da rádio, sempre trazendo informações e alegria para os ouvintes. Gratidão. Valeu, Sandra! Tudo de bom? Obrigado pela participação. E daqui a pouquinho também, olha só, vou trazer na programação um pedido da Vanderlúcia Dias. Ela pediu uma canção que fala de São João. Vou trazer aqui São João de Todos os Tempos pra gente curtir aqui na programação. Pedido aí da Vanderlúcia, né? Ela que oferece pra madrinha Tereza Isaura, na São Pedro. Saúde e muitas felicidades. Valeu, Vanderlúcia! Muito obrigado pela participação. Tudo de bom, hein? Ana Maria, na Fazenda Londrina, pediu com Odair José a canção Tentei Te Esquecer, com Odair José, oferecendo para todos os ouvintes. Grande abraço, Ana Maria, lá na Fazenda Londrina, tá na sintonia acompanhando a programação, hein? Seu José Cadeirante tá na sintonia, tá curtindo a programação. Alô, José, bom dia, bom dia!
2: Bom dia, Ré!
0: Opa!
2: Então, Ré!
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0: Alô, José?
2: É, aí é o seguinte, esse palpite do jogo aí, eu falo 2-1.
0: 2-1?
2: 2-1 pro Brasil.
0: Beleza, meu amigo.
2: O meu Regis, põe aquela música pra nós, da mocinha da cidade. Se não, eles não apoiaram ontem, põe hoje pra mim, tá?
0: Beleza.
2: Pra
0: Cida, okay.
2: Pra Maria, minha irmã, pra Dalva, minha irmã, pra Dona Sara do Módulo 4, pra todo nós que estiver ouvindo, e o Marcelo e o seu João, tá?
0: Ok, beleza. Valeu, seu José. Tudo de bom, hein? Obrigado pela participação, tá na sintonia, né? Curtindo, portanto, o programa Show da Manhã. Muito bem, gente, agora são 8 horas e 18 minutos. Daqui a pouco, informações através do nosso giro pelas principais notícias. 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Forte abraço à equipe da Casa das Botinas. 8h19. 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Forte abraço para a equipe da loja Rei do Pano de Juína. 8h21 agora. 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Muito bem, 8h22, 8h22, quero mandar um forte abraço para toda a equipe da Decor Fest. 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Agora são 8h23, informações chegando, é hora de notícias.
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0: 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Trazendo informações, portanto, na sua manhã de quarta-feira. E olha só, com informações, a gente fala da previsão do tempo, a onda de frio que traz mínimas abaixo de 0 graus no sul, hein? E a máxima de 14 em São Paulo nesta quarta-feira. Temporais atingem o sudeste. Olha só, a onda de frio que avança pelo país vai manter as temperaturas muito baixas no centro-sul nesta quarta-feira de 24. O amanhecer aí teve marcas de 0 graus em áreas mais elevadas da região sul. Risco de geada em grande parte do Rio Grande do Sul e Santa Catarina e também do Paraná. O frio também ganha força em São Paulo, em Mato Grosso do Sul e em áreas do sul de Minas Gerais, de Mato Grosso e de Goiás. Na capital paulista, combinação de ar polar, céu encoberto e chuva deve impedir uma elevação mais significativa da temperatura. A máxima prevista pela Climatempo é de apenas 14 graus, hein? Que olha só, com informações da região centro-oeste, né, que é a nossa região, o ar frio ganha força e avança principalmente sobre Mato Grosso do Sul e o sul de Mato Grosso e também de Goiás. As mínimas, portanto, elas podem variar entre 6 graus e 17 graus em grande parte da região. Há possibilidade de geada no sul de Mato Grosso do Sul, em Campo Grande. A quarta começa com chuva fraca a moderada, mas o tempo melhora ao longo do dia. A máxima prevista é de 17 graus. Em Cuiabá, chove entre a madrugada e amanhã. As pancadas ganham intensidade ao longo do dia e o céu permanece fechado. A máxima não deve passar de 19 graus. Temperatura baixa para os padrões da capital mato-grossense. A frente fria também provoca chuva no norte, interior, oeste e leste de Mato Grosso do Sul e no sul e no sudeste de Mato Grosso e na metade do sul de Goiás. Em alguns pontos, as pancadas podem ser fortes e vir acompanhadas de raios. 8 horas e 26 minutos. E olha só, falando da seleção brasileira de Carlo Ancelotti, que entra em campo pela última rodada na fase de grupos da Copa do Mundo 2026, nesta quarta-feira, dia 24 de junho, diante da Escócia, a partida que acontece, portanto, nos Estados Unidos, em Miami. E olha só, hein? Portanto, o horário às 19 horas, horário de Brasília, né? 18 horas, horário local. Portanto, com expectativa aí da terceira rodada, que acontece em Miami, e se terminar a fase de grupos, portanto, na liderança da chave, o Brasil enfrentará nos 16avos, né, de final, portanto, o segundo colocado do grupo F, formado por Holanda, Japão, Tunísia e Suécia, que deve ocorrer no dia 29 de junho, segunda-feira, às 14 horas. Caso termine em segundo, a seleção brasileira enfrentará, portanto, o primeiro colocado do grupo F, também no dia 29 de junho, segunda-feira, às 22 horas. Portanto, vamos aguardar aí, né? Logo mais às 18 horas. Brasil e Escócia se enfrentam. Seleção brasileira que joga aí, né, a última partida antes do mata-mata da Copa do Mundo 2026. Agora são 8 horas e 28 minutos. Com mais informações, a gente traz notícias do estado de Mato Grosso. Órgãos públicos são proibidos de promover shows em inaugurações a partir de julho. Olha só, Órgãos e entidades da administração pública estão proibidos a partir de 4 de julho de promover shows artísticos em cerimônias de inauguração de obras ou entrega de serviços públicos. A vedação vale até o período eleitoral e busca garantir igualdade de oportunidades entre candidatos. A medida está prevista na legislação eleitoral e é detalhada em cartilha elaborada pela Controladoria Geral do Estado de Mato Grosso e pela Procuradoria Geral do Estado de Mato Grosso, que reúne condutas vedadas e permitidas durante o processo eleitoral de 2026. 8:29, operação contra facção em Mato Grosso e Rio de Janeiro prende 23 suspeitos de lavagem de dinheiro do tráfico. A ação também cumpriu 18 mandados de busca e apreensão e determinou o bloqueio de contas bancárias e o sequestro de bens de 31 investigados em Mato Grosso e no Rio de Janeiro. Com mais informações, desvio provisório construído após incêndio atingir ponte na BR-174 a 30 quilômetros de Juína. Um desvio provisório foi construído ao lado da ponte de madeira que foi parcialmente destruída por um incêndio na noite desta segunda-feira, dia 22, na BR-174, a cerca de 30 quilômetros de Juína, sentido Vilhena, Rondônia. A medida emergencial foi realizada pela empresa VF Gomes, responsável pela manutenção da rodovia, para garantir o tráfego de veículo na região. Com mais informações, PROCON intensifica a fiscalização em postos e alerta sobre reajuste nos preços de combustíveis em Mato Grosso. Ações periódicas e denúncias da população ajudam a identificar aumentos sem justificativa, falta de transparência e até adulteração de combustível. A matéria completa você encontra no site da Rádio Nazaré de Juína. E Diocese de Juína promove grande formação para catequistas e agentes da liturgia. A iniciativa da Diocese de Juína fortalece a iniciação à vida cristã e a integração entre catequese e liturgia. Detalhes desta informação é só acessar o site da Rádio Nazaré de Juína. 8:32 e mais informações a partir do meio-dia no nosso jornalismo.
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4: Vá à feira. Coloque na sua rotina o dia de ir às compras na feira. Além de ser uma atividade agradável, o hábito de ir à feira possibilita conhecer melhor a época de cada alimento e ajuda a variar o cardápio, escolhendo sempre alimentos frescos. A diversificação da dieta é fundamental para o bom funcionamento do organismo.
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11: 8:37.
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0: Muito bem! Tá aí, Igor Ferrari, princesa, você ouviu aqui do programa Show da Manhã. Gente, 8h44. 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Obrigado pelo carinho da sua sintonia. Olha só, após o programa Experiência de Deus, eu vou trazer aqui o pedido. Vou deixar a sequência aqui. Pedido da Ana Maria lá da Fazenda Londrina, com a canção do Odair José, Tentei Te Esquecer. E também o pedido do seu José Cadeirante, que pediu As Mocinhas da Cidade, tá? Não vai dar tempo de eu trazer agora, porque eu tenho a canção do Padre Marcelo Rossi e também a canção do Padre Fábio de Mello, e na sequência o programa Experiência de Deus. E após o programa, aí sim eu vou trazer as canções na sequência conforme os pedidos musicais, né? Aparecida Constantino tá na sintonia, palpite dela é 3-1 para o Brasil, né? Um abraço, minha amiga, obrigado pela participação, tudo de bom, hein? Tudo bem, gente, olha só, agora são 8 horas e 45 minutos, eu falo de Aguiar, pano por quilo. 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Grande abraço para toda a equipe! Frozen in twilight. Muito bem, 8h49. Um abraço para minha amiga Cleusa Araújo.
1: Bom dia, amigo Regis.
0: Bom dia.
2: Eu estou passando para desejar uma quarta-feira abençoada para vocês.
0: Amém.
2: Para minha família.
0: Certo.
2: Para todos os ouvintes, sua equipe, para Renilda. Para todos que estão tá ligadinhos, tá?
0: Beleza.
2: Um abraço. Fique com Deus.
0: Valeu.
2: 4-1 pro Brasil!
0: Olha aí! Valeu!
1: Tá frio não!
0: Tá bom, né?
1: O sol já saiu!
0: É, tá agradável, né? Tá agradável. O tempo está em estado agradável, né? Vamos lá então, Padre Marcelo Rossi com Gustavo Lima, Maria Passa à Frente. Na sequência tem Padre Fábio de Melo, Nas Asas do Senhor. E você acompanha o programa Experiência de Deus. Bom dia!

0: e pisa na cabeça da serpente. Amém.
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0: Louvado seja nosso Senhor Jesus Cristo, para sempre seja louvado. Queridos irmãos e irmãs, hoje quarta-feira mariana, Nossa Senhora, rogai por nós. Nossa Senhora do Carmo, madrinha da obra evangelizar, é preciso, rogai por nós. Saúdo a todos. A todos hoje que também celebram o dia do nascimento de São João Batista, a natividade de São João Batista. Motivo de tantas festas juninas e desta data popular, celebrativa, alegre, tão grande no Brasil e em partes do mundo. São João Batista, rogai por nós. Estamos no sexto dia da novena, a novena do Sagrado Coração de Jesus. Sagrado Coração de Jesus, fazei o nosso coração semelhante ao vosso. Saúdo a todos, a partir da Rádio Evangelizar, de onde tudo começa, as rádios irmãs, cujos nomes sigo neste momento.
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0: Saúdo a você pela TV Evangelizar, sinal digital em todo o país, em várias cidades, canal aberto, pelo YouTube, Padre Manzotti Oficial, pelo aplicativo da Associação Evangelizar é Preciso e todas as plataformas digitais. Repito, hoje, sexto dia da novena do Sagrado Coração de Jesus, hoje, quarta-feira mariana, hoje, dia de nascimento de São João Batista. Iniciemos em nome do Pai, do Filho e do Espírito Santo. Amém. Completou-se o tempo da gravidez de Isabel e ela deu à luz um filho.

parente teu com este nome? Então fizeram sinais ao pai, perguntando como ele queria que o menino se chamasse. Zacarias pediu uma tabuinha e escreveu: João é o seu nome. No mesmo instante, a boca de Zacarias se abriu, sua língua se soltou e ele começou a louvar a Deus. Todos os vizinhos ficaram com medo. A notícia espalhou-se por toda a região montanhosa da Judéia e todos os que ouviam a notícia ficavam pensando: o que virá a ser este menino? De fato, a mão do Senhor estava com ele. E o menino crescia e se fortalecia em espírito. Ele vivia em lugares desertos até o dia em que se apresentou publicamente a Israel. Senhor, sois o Deus do impossível. Um Deus que tudo pode. E eu creio neste Deus do impossível. Eu creio, Senhor. Creio a partir da primeira percepção que os vizinhos e parentes tiveram e o que eles diziam. Como o Senhor tinha sido misericordioso com Isabel. E eu creio, Senhor, que sois um Deus misericordioso, bondoso, amável. Por isso, hoje, quando lemos e refletimos o nascimento de São João Batista, temos que voltar o nosso olhar para Deus. Deus que fez nascer de um casal idoso, muito idoso, Zacarias e Isabel. Deus atendeu o clamor. Eles não hesitaram e continuaram a confiar no Senhor. Tudo parecia dizer que a possibilidade de um filho era impossível. Tudo parecia dizer que já era um ponto final. E Deus escutou o clamor deste casal que se mantiveram firmes, rezando, pedindo, clamando. Quando olhamos os feitos do que celebramos hoje, é elevar a Deus uma prece. Eu creio no Deus do impossível. Eu creio no Deus que foi capaz de gerar no útero já muito idoso de Isabel uma criança. E por isso a alegria reinava, porque Deus foi misericordioso para com ela. Digo isto porque Deus é misericordioso para com você. Deus é misericordioso na nossa história. Aquilo que para mim e para você parece um ponto final acabou. Não tem mais jeito. A natureza não permite. As circunstâncias são contrárias. Você entende que hoje rompe este ponto final e a história continua? Tem algo na tua vida que você está colocando, ou pensa, ou puseram um ponto final? Apenas diga: eu creio num Deus do impossível. E quando você duvidar disto, lembre-se do nascimento de São João Batista. Lembre-se deste Deus que fez maravilhas e faz. Lembre-se deste Deus que quebrou a regra da própria natureza humana e ouviu um clamor, uma prece.

0: Deus foi misericordioso com Isabel e é misericordioso para conosco. Eu vou para o intervalo, eu volto já. Volte comigo.
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2: Muito bem, 9 horas e 10 minutos, 9:10. Obrigado pelo carinho da sua sintonia. Quero mandar um bom dia para Silvia Cristina. Tá curtindo a programação? Alô, Silvia.
3: Bom dia, Regis.
2: Bom dia.
3: Toca música nesta casa, tem goteira. Você passou em família, Dona Lourdes, família, Madrinha Marlene, família, para Lucimara, Sueli, Silmara, Tia Toinha, Puzé, para Geni, para Helena, Sirlei, Sirlene, Vó Neuza, para Rosa, para Dirce, para Aline, para Leda, para Alcione, para Gente Boa, o Rafael, para o Hélito, para o seu Fermino, para Dona Maria, para vocês tudo da rádio, para todos os amigos e amigas, para quem gostar da música. Só moda ou modinha não, Regi.
2: Valeu, minha amiga, obrigado pela participação. Bom dia para Nena dos Santos.
4: Bom dia, Regis, como é que vai, meu filho?
2: Tudo bem?
4: Regis, toca para nós hoje, compadre Alessandro, o que é que eu sou sem Jesus? Oferecendo para você, para Vívia, para William, para Sandra, Alessandra, Dona Cecília Nunes, Dona Joana, Juraci Premlin, esposo dela, Madiana, Ana Lobato, Sueli, lá da Flor da Serra, as irmãs dela, minha mãe, e Tereza Ninho, Preta, Diana, Dona Preta no Chico, Tião Pedreiro. Bom dia, meu filho.
2: Valeu, Nena, obrigado pela participação. Alô, seu Artêmio.
5: Bom dia, Regis.
2: Bom dia.
5: Quarta-feira.
2: Amém.
5: Regis, coloca de novo aquela música antiga, aquela Comente Savá. Comente Savá. Eu acho que é assim. É para o povo dançar, chacoalhar, esqueleto se esquentar. Eita! Aqui deu chuva ontem de tarde e ontem de noite de novo. E antes de ontem também. Já molhou tudo de novo. Que bom. Acabou as coisas.
2: Que beleza, hein? Valeu, Artemio. Obrigado pela participação. Tudo de bom. Rosilene, lá no módulo 6.
6: Ed, bom dia.
2: Bom dia.
6: Toca a próxima aí para mim, tá?
2: Certo.
6: O meu placar do Brasil é 2-1 com o Brasil.
2: 2-1 pro Brasil. Valeu.
6: Só toca a próxima aí para mim.
2: Tá jóia.
6: Um abraço, Ed. Fica com Deus.
2: Tudo de bom, hein? Obrigado pela participação. Um abraço para Nina, lá em Verona. Regis, quartou. Peço Rastros na Areia com Duduca e Dalvan. Ofereço para todos na escuta, para quem gostar da mesma. Regis, meu palpite 3-1 para o Brasil. É, os escoceses vão sair de saia justa do campo. Abraços, fiquem todos com a paz do nosso querido Deus. Aí, tá frio? Aqui tá muito calor. Olha aí, valeu, Nina. Voltamos com o programa Experiência de Deus.
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0: Ontem eu lancei, na verdade, uma catequese, porque eu acredito muito na catequese, no aprofundamento. E eu digo que você, não sei se você costuma escutar podcast ou escutar mais do que um conteúdo de TikTok, uma coisa rápida, um pouquinho de aprofundamento, 20, 22 minutos. E ontem eu postei no YouTube, Padre Manzotti, sobre algo importante, que é: somos eternos aprendizes. E eu convido você a escutar. Por que que eu estou no meio de tanta correria, tantos programas, ainda fazendo mais esta catequese? Porque eu acredito no poder do aprofundamento da fé. Algumas pessoas colocaram lá seus comentários e uma disse assim: sua bênção, padre, parabéns por este projeto. Há pouco mais de 3 anos atrás, em questão de dias, perdi tudo, sem saber o que fazer. Navegando no YouTube, não sei como, caí no canal do padre Reginaldo e fiquei encantado. Nunca mais parei de acompanhá-lo. Assim como toda obra evangelizar é preciso, Jesus das Santas Chagas. Padre, o senhor falou que não devemos idolatrar, mas sim, somente a Deus. Até posso concordar com sua expressão, mas se não tivermos uma boa estrada, talvez não seja tão desejável ou fácil chegar ao destino. Meu desejo é um dia assistir à missa ao vivo. Deus lhe abençoe. Não desista dos seus desejos. Quem escreveu foi o Jackson Kroger. Mas eu estou vendo aqui comentários da catequese e eu digo: você vai lavar louça? Você vai lavar roupa? Você vai dirigir por um período? Coloca no celular e deixa do lado, no banco do passageiro, e vai escutando. Tem ali, ó. A Jarivânia disse assim: boa noite, padre Reginaldo. Perdão. Quem dera se o mundo tivesse de fato a consciência de que estamos todos sendo filmados. Mas não com um olhar acusador, senão com zelo e cuidado. De duas uma: ou já teríamos nos perdido, ou seríamos todos santos e irrepreensíveis, esperando apenas o tempo certo para tomar posse da herança que nos está reservado no céu, não é mesmo? É porque eu falo de uma... que a nossa vida, nós teremos um dia que passar, a minha vida e a sua. Como um projetor, nós teremos que ter a nossa vida projetada para o mundo. Quanta coisa bonita, mas quanta coisa feia. Vamos consertar as feias. Por isso, gasto esse tempo para dizer: aprofunde a catequese. Ontem, a catequese, somos eternos aprendizes. Como esta, tem outras. YouTube, Padre Manzotti. Se deu o direito de fazer uma catequese online, eu estou te propondo isto. Larissa, que a paz de Jesus esteja com você.
1: Bom dia, padre. Sua bênção.
0: Bom dia, filha. Deus abençoe. De onde você fala?
1: Eu falo de Tangará da Serra, padre, no Mato Grosso.
0: Meu abraço a Tangará da Serra, Mato Grosso. E como que você me acompanha ali em Mato Grosso?
1: Eu acompanho pela TV Viva.
0: Minha saudação à TV Viva. Pois não, Larissa, a palavra é sua.
1: Ai, padre, são tantas bênçãos, tantas alegrias que eu não sei nem por onde começar.
0: Vamos pelo início.
1: Então, o maior de todos é a cura da minha avó do câncer de mama. Sim. Ela, há 1 ano e meio, ela fez o tratamento todo e agora ela está curada em nome do nosso Senhor Jesus.
0: Amém.
1: Ela está bem. E... agora ela é só acompanhamento.
0: Como é que é o nome da avó?
1: Ruth.
0: Ruth. Louvado Sim. seja Deus pela Ruth. Então,
1: amém,
0: então,
1: amém.
0: Então diga: graça recebida.
1: Graça recebida.
0: graça testemunhada.
1: Graça testemunhada.
0: Toca o sino, sacristão,
1: a corneta.
0: Isso, toca a corneta também, sacristão. Tá certo, Larissa, louvado seja Deus. E dê um abraço a Dona Ruth por mim. Você quer deixar alguém em oração, querida?
1: Padre, em especial, eu pedi muito a Santa Terezinha, que sou muito devota dela. Ontem recebi uma rosa numa vela. E faz 4 dias que eu estou morando na minha conquista, na minha casa nova.
0: Oh, meu Deus!
1: Para a honra e glória de Nosso Senhor, eu consegui conquistar a minha casa e estamos aqui.
0: E mais um motivo de louvor, graça recebida.
1: Isso. Graça testemunhada.
0: Toca, fala, filha.
1: Toca o sino, toca a corneta, toca tudo.
0: Isso, filho. Duas grandes graças, a cura da avó e a casa própria. Deus seja louvado.
1: E hoje, padre, é dia de São João e aniversário do meu João também.
0: Opa.
1: Eu tenho o João aqui em casa.
0: Seu filho, seu marido?
1: Meu filho, João Henrique.
0: Tá certo. Eu também tenho um sobrinho afilhado de batismo, chamado João, aniversário dele hoje.
1: Isso.
0: Então, vamos mandar um abraço a todos os Joões, Joanas e todos os que nasceram e recebem o nome desse grande profeta, João Batista. Deus parabéns ao João, tá bom? Que Deus abençoe Larissa de Tangará da Serra, Mato Grosso, pela TV Viva, que nos transmite, canal 6.1 TV Irmã, Bispo Dom Vital Citolina, da Diocese de Diamantino. Roberta, que a paz de Jesus esteja com você, Roberta.
2: Amém, Padre. Padre Reginaldo Manzotti.
0: Pois não, querida.
2: Para mim é uma honra falar com o senhor.
0: Para mim também. De onde você fala, querida?
2: De Blumenau, Santa Catarina.
0: Blumenau, Santa Catarina, tá certo. E como que você me acompanha?
2: Eu acompanho pelo aplicativo da TV Evangelizar.
0: Opa!
2: E também pela Rádio Barroso Mix.
0: Barroso Mix de Blumenau, minha saudação. Pois não, filha. Diga lá, Roberta.
2: Eu tenho um testemunho e um pedido de oração.
0: Comece pelo testemunho.
2: Padre, eu sou batizada na Igreja Católica, mas por muitos anos eu fui umbandista. Tive uma briga com uma tia minha, Roseli, de Tijuca, de Santa Catarina, por causa de religião. Foi quando a minha mãe começou a adoecer, eu pedi um padre para vir aqui para orar por ela e o padre simplesmente não veio. Então, eu falei para ela, né, que essa religião, enfim, ela não desistiu de mim, mandou um aplicativo e eu acredito que Deus usa as pessoas, né, e Deus usou ela. E eu comecei a ouvir, foi onde eu conheci o Senhor.
0: Sim.
2: E a minha vida se transformou. Hoje eu me distanciei de todas as pessoas que praticavam, né, aquela religião.
0: Certo.
2: Eu sou católica, sou associada.
0: Amém.
2: E o meu coração transborda de alegria, Padre, todas as vezes que eu oro e que o Senhor benze a água. Eu peço perdão a Deus por ter duvidado dele. E peço sempre a Ele que fortaleça a minha fé, porque Ele é o caminho, a verdade e a vida.
0: Roberta, eu vou para o intervalo. Você permite, aceita ficar na linha, nós voltamos conversando, pode ser?
2: Sim, sim.
0: Fique na linha, eu volto já, volto falando com a Roberta e a leitura orante. Voltamos já.

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0: Nós vamos para a leitura orante. Quero lembrar que faltam poucos dias. Sábado agora, às 24 horas, na presença do Senhor. Claro que muitas caravanas já marcaram presença, mas meu, já até se inscreveram. Mas quero dizer a você de Curitiba, região metropolitana, venha rezar, rezar. Vou repetir de novo para ser enfático, rezar. Para mim este é o objetivo. Sábado a partir das 19 horas, missa às 19, missa à meia-noite, missa às 6 da manhã, às 8, às 11 e termina às 18. Nada como estar no local. Nós temos o espaço do santuário, nós temos também embaixo o auditório, teremos padres disponíveis para as confissões e você sabe, é um momento de graça e de bênção. Eu estou falando com a Roberta. Roberta, e depois você, ela é de Blumenau, ela contou, batizada, depois mudou de religião, agora está como católica, é associada. Sim. E aí você estava comentando.
1: Pois é, padre, foi uma renovação espiritual para mim, né?
0: Sim.
1: Ter encontrado o Senhor, e o Senhor não tem noção do poder de transformar vidas através de Jesus.
0: Louvado seja Deus. Faço por Jesus Cristo, e a grande ação é dele. Como Paulo diz, a gente planta, a gente rega. Quem faz crescer é Deus. Foi a leitura de ontem. E como você se encontra hoje, Roberta?
1: Eu me encontro feliz, realizada, uma pessoa com fé. As turbulências vêm sempre, né, padre? Porque Sim. A vida de ninguém é perfeita. Mas eu tenho muita fé, muita fé.
0: Amém. Que essa fé, ela possa ser fortalecida e enraizada cada vez mais em sua vida. Tá bom, Roberta?
1: Sim, eu posso pedir oração, padre?
0: Diga, por favor.
1: Eu preciso pedir oração, padre, para minha mãe, Sueli.
0: Sueli? Quem mais?
1: Que ela está parando de andar.
0: Tá. Mais alguém?
1: E para o meu pai, João.
0: Tá certo, aniversário onomástico dele hoje, dia de São João.
1: Que tem glaucoma e já não está enxergando mais, padre.
0: Tá. Que Deus a fortaleça, filha. E rezaremos pela Sueli e pelo João. Roberta de Blumenau, Santa Catarina, ela acompanha pela web Barroso Mix, Minas Gerais, diretor Rafael Henrique. Em Blumenau, também temos a Arca da Aliança FM, diretor da comunidade Arca da Aliança, e Dom Rafael Biernaski, da Diocese de Blumenau. Bíblia aberta, cartilha de oração.
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0: E hoje, 1 Coríntios, capítulo 3, versículo 18, seguintes. 1 Coríntios, capítulo 3, versículo 18, seguintes.
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0: Que ninguém engane a si mesmo. Se algum de vocês pensa que é sábio, conforme a sabedoria humana, então precisa se tornar louco para ser de fato sábio. Veja que paradoxal. Veja que inversão. Veja como Paulo desmonta os nossos pensamentos. Se você pensa que é sábio do ponto de vista humano, tem que se tornar louco para se fazer sábio. Pois aquilo que este mundo acha que é sabedoria, Deus chama de loucura. E é verdade. A sabedoria hoje nos leva a quê? A um conhecimento tão superficial das coisas. A um conhecimento tão fútil. O que para Deus não tem validade e nem nos faz felizes. Será que saber tantas coisas do mundo tem nos feito felizes? Rasos, mas não profundos. Como dizem as Escrituras Sagradas, Deus pega os sábios nas suas espertezas. E também o Senhor sabe que os pensamentos dos sábios não valem nada. Ninguém deve se orgulhar daquilo que as pessoas podem fazer, pois tudo é de vocês, isto é, de Paulo. Irmãos, isto é de Paulo, isto é de Apolo, Pedro. Este mundo, a vida e a morte, o presente e o futuro, tudo isso pertence a vocês. E vocês pertencem a Cristo e Cristo pertence a Deus. Volte o raciocínio. O que é a sabedoria humana? Na verdade, é loucura acreditar em Deus. Falando hoje de Zacarias e de Isabel, imagine vocês, idosos, ainda acreditarem que podiam ter filho? Uma pessoa, se tiver um médico, ginecologista me ouvindo, qualquer pessoa, se você ouvir os testemunhos, duvido se muitas pessoas pensam, isso aí é armada, isso aí é mentira, isso aí é conversa fiada, é o padre que pede para ligar, essas pessoas que ligam são loucas, sim, são loucas, loucura de Deus, o Deus do impossível. Santo Agostinho era tão sábio e foi lendo um texto bíblico que teve a conversão e o batismo no Espírito. Nicodemos, já estou interpretando o texto, um dos grandes rabinos do Sinédrio, foi à noite até Jesus e Jesus disse para ele, tem que nascer de novo. Nicodemos reagiu de que forma? O Senhor está me dizendo que eu tenho que voltar no ventre da minha mãe? Isso é impossível.

0: Jesus disse: Nicodemos, Nicodemos, não é isso, é nascer no Espírito, é loucura, é o Deus do impossível. Você é capaz de ser louco e acreditar no Deus do impossível? Eu volto já. Volte comigo.
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2: Muito bem, 9 horas e 36 minutos, agora 9h36, no oferecimento do programa Experiência de Deus, falo de Global Tour, turismo levado a sério, que promove peregrinação Aparecida do Norte, celebração 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Olha só, dando sequência com as participações, quero mandar um abraço para minha amiga Fátima. Malaquias está na sintonia.
3: Regi, tudo bem, Regi? Eu
2: fiz tudo jóia.
3: Tá com frio, não, Regi?
2: Não, tá bom. Sim, demais.
3: Regi. Oi. Quero o seu programa de hoje para a família Malaquias, para a minha sobrinha, para

0: É nós, tá menina, bem pequena. Faz tempo, hein? Mas vim do Paraná também, Cascavel. Tchau, Regis, tudo de bom. Aí a música você põe um aí que vocês sabem que eu gosto, tá?
1: Ok.
0: Pedindo, eu tô meio apurado aqui, limpando a casa. Ah, tchau, Regis, tudo de bom pra você.
1: Valeu, minha amiga. Vamos trazer então mesmo o pedido da Nena, né? A canção do Padre Alessandro Campos, O Que É Que Eu Sou Sem Jesus. Vai também pra Fátima, que está na sintonia acompanhando a programação. A Irene Ferreira, bom dia, Regis. Eita, frio. Não posso com frio. Meu Deus. Ofereço a próxima música para todos que estão ligados. Um abraço. Valeu, Irene. Obrigado pela participação. Tudo de bom, hein? Para você e toda a família. A Cirlei, lá na Gleba São Bento, em Bras Norte. Ela diz assim, ó, 3-1 para o Brasil. Palpite da Cirlei. Está na sintonia acompanhando a programação. Valeu, minha amiga. Obrigado pela participação. Tudo de bom, hein? São agora 9:38. Voltamos direto de Curitiba com o programa Experiência de Deus.
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0: Nicodemos, Nicodemos, tem que nascer de novo, Nicodemos. Loucura, Deus do impossível. É aqui que nós precisamos ter uma fé inabalável. É aqui que nós precisamos ter uma fé que nos faz ver além das realidades materiais, além dos problemas que vivemos. Por exemplo, hoje, você é capaz de dizer: Deus, a realidade diz não, mas eu acredito num sim. E faço uma lembrança de Jó, faço uma memória de Paulo, e pense nos grandes santos. A fé não é ausência da dor, é saber onde ancorar em meio à tempestade. Preste atenção nessa letra e diga para você mesmo: minha fé, minha fé é inabalável.
1: É inabalável,
0: minha fé em Deus é inabalável.
1: É inabalável.
0: Eu quero que você pense no casal Zacarias e Isabel. Ele, sacerdote, e segundo uma antiga tradição, diz que ele foi oferecer um sacrifício no altar e alguém lhe disse: você não tem direito de estar aqui se Deus o condenou não tendo filhos. E ele continuou a rezar e foi para o deserto, rezar e pedindo um filho. Um anjo apareceu a Isabel e apareceu a Zacarias e disse: vocês serão pais, vocês serão pais. Este é o Deus que eu peço que você acredite. Eu não sei o que você está passando, eu não sei o que você está vivendo. Sabe Deus a tua doença crônica? Sabe Deus se você está com câncer? Se deram poucos dias para um parente teu, para o teu pai, para a tua mãe? Não sei se de repente você não esteja vivendo um momento de profunda desolação. E é pior a desolação, parece uma ausência de Deus, mas eu lhe digo com toda certeza, Deus está do teu lado agora. Eu lhe garanto, por Jesus Cristo, você não está só. Então, apenas diga: eu creio e eu tenho uma fé inabalável em Deus. Ele não vai me desamparar. Vai dizendo isso, filho.

0: diga isso, tomando quimioterapia agora, fazendo radioterapia agora, numa fila, esperando para ser atendido por um médico, com um currículo na mão, tem resultado, faz tempo, diga, eu creio, Senhor, eu espero, Senhor, a minha fé inabalável, dai-me uma fé inabalável, Senhor, esta loucura de Deus, se entende? Esta loucura de Deus, os santos eram loucos em Deus. Nós precisamos sair dessa sabedoria humana. É um salto, sem dúvida. E quando a gente vai saltar, nós precisamos ter certeza que vamos chegar do outro lado. Uma criança, quando vai saltar da mesa, que o pai ou a mãe diz, vem, pula. A criança pula porque sabe que a mãe vai pegar, sabe que o pai vai pegar. E eu quero que você dê esse salto em Deus hoje. Que você dê esse salto em Jesus Cristo. Que você dê esse salto no Senhor Jesus das Santas Chagas e no seu Sagrado Coração. E salte e diga, me pega, Jesus. Me pega, Senhor, no colo. Eu estou saltando na fé. Eu estou saltando na fé. Eu estou saltando na fé. Loucura de Deus. Esta foi a leitura orante de hoje. Amém. Clério, que a paz de Jesus esteja com você.
1: Sua bênção, padre. Bom dia.
0: Deus abençoe. De onde você fala, Cléria?
1: Eu falo aqui de Sergipe, do povo de Lagarto.
0: Lagarto, Sergipe. Como é que você me acompanha?
1: Pela Rádio Aparecida.
0: Minha saudação. Diga lá, filha.
1: Eu quero contar um testemunho, quero pedir oração.
0: Comecemos pelo testemunho.
1: Meu testemunho é que meu genro estava sem trabalhar. Ele mora em Santos. E eu fiz a novena de São José.
0: Sim.
1: E ele conseguiu o trabalho. Hoje ele trabalha de carteira assinada.
0: Nossa. São José. Diga, a São José rogou.
1: São José rogou.
0: São José providenciou. Diga de novo.
1: São José rogou. São José providenciou.
0: São José. São José, louvado seja Deus. Toca o sino, sacristão. Vamos lá, é o do sacristão que está treinando, o outro faleceu. Estamos treinando um novo sacristão, então ele não pegou ainda as manhas, que é uma musiquinha agora do São José. Mas ficou a dica ali. E, filha, qual o seu pedido de oração?
1: Eu quero pedir oração, eu tô correndo atrás da minha aposentadoria.
0: É.
1: Que eu tenho problema de lúpus e sou epilética.
0: Desculpa, é aposentadoria?
1: É aposentadoria.
0: Certo. Faz tempo que você está indo atrás?
1: Muito tempo, já uns 8 anos.
0: Certo.
1: Quero pedir oração também pela minha filha.
0: O nome?
1: A Padre, eu quero falar também que eu sou coordenadora da capelinha.
0: Opa, você é líder mensageira da capelinha de Jesus das Santas Chagas. Toca a corneta, sacristão, louvado seja Deus. E como que é ser coordenadora da capelinha? Está sendo bom, filha? Líder mensageira. As famílias recebem bem?
1: Recebe bem. Muita gente me procurando para receber a capelinha.
0: Amém. Fico feliz. E você ia falar pedido de oração para sua filha, é isso?
1: É, minha filha Margarete.
0: Tá.
1: Ela está estudando para ser médica.
0: Tá bom.
1: Eu quero pedir oração para que ela se forme logo.
0: Tá bom. Que Deus abençoe, Cléria. Que Deus abençoe você. Continue sendo mensageira líder da capelinha. E olha, gente, se alguém conhecer a Cléria lá de Lagarto, Sergipe, peça para passar na casa da sua casa. E você de todo o Brasil, torne-se um líder mensageiro da capelinha de Jesus das Santas Chagas. É só ligar 0800 410 60-60. Diga, eu recebi uma graça, então eu quero me tornar líder, como um ato de agradecimento, como uma promessa. Eu serei líder mensageiro da Capelinha de Jesus das Santas Chagas. 0800-410-6060, 41-3221-6060. A Cléria de Lagarto, Rádio Aparecida FM, Jaqueline Oliveira, Dom José Genivaldo Garcia, da Diocese de Estância. Amados filhos e filhas, faça a sua adesão ao Livro Ouro. Aproveite agora, livrouro.com.br. Deixe o seu nome, o nome de sua família. Estamos fechando este livro dia 26. Eu volto falando sobre isso e volto com a novena do Sagrado Coração de Jesus. Voltamos já.
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3: Muito bem, olha só, 9h49. 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Juntos, seguimos anunciando o Evangelho e levando a alegria de Deus cada vez mais longe. 9h50, deixa eu mandar um abraço para Anay Mariano, que está na sintonia. Alô, Anay, bom dia!
4: Oi, Ré, bom dia, tudo bem?
3: Tudo jóia!
4: Toca aí para mim a música com Chico Rei Paraná, a música Chuva Cai. Eu peço para minha mãe, para vocês da rádio, para Dona Maria de Lucas e família, meu esposo, meus irmãos, meus tios, meus primos, e agradecer a Deus por mais um dia, que Ele nos proteja, nos abençoe, nos livre todo mal. Dona, ótima quarta-feira para nós.
3: Amém!
4: Eu acho que o Brasil vai ganhar de 2-0, hein?
3: 2-0 o placar aí da Anay Mariano, que está na sintonia. Vani Maria dos Santos está na sintonia também, está curtindo a programação. Bom dia, obrigado pela participação. Quero mandar um bom dia também pro meu amigo Genuir, né, o alemão, está na sintonia, está curtindo a programação. Pediu Amado Batista, não faça jamais como eu fiz. Valeu, Genuir. E a gente volta com o programa Experiência de Deus.
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0: Hoje, aniversário de Dom Hernando Pinto Farias, da Diocese de Bonfim, Bahia. Telcom, Vargem Grande do Sul, São Paulo. Rádio Irmã, Alternativa FM, de Eldorado, Mato Grosso do Sul. Filadélfia FM, Taquaritinga do Norte, Pernambuco. Montevídeo AM, Cedro, Ceará. Vale do Apodi FM, Apodi, Rio Grande do Norte. Hoje é aniversário do amigo Ricardo Freitas. E também aniversário do meu querido sobrinho e afilhado João Carlos Tormena, afilhado de Crisma. Que Deus abençoe João Carlos Tormena, de Paraíso do Norte. Muita saúde, muita paz. E parabéns a todos os Joões, Joanas, onomástico de São João. Filhos queridos, povo amado, eu estava indo para o intervalo e eu falava: você já se inscreveu no Livro Ouro? Escolha lá um valor, depois você roda, coloca o nome de sua família, seja uma graça recebida, uma graça a ser buscada, e deixe seu nome lá eternizado. Dia 26, sexta-feira agora, nós fechamos o Livro Ouro. E este livro será levado numa missa, num rito muito próprio, da bênção da pedra fundamental da posse do terreno da Terra Prometida em Piraquara. Eu estou vendo alguns nomes aqui, já Josefa Maria da Silva, de Pernambuco, Maria Nunes Paixão, de Patrocínio, Minas Gerais, nome de toda a família. Que bonito, filha. Que capricho. Gostei de ver. Gostei de ver. Terezinha Alzira Padilha, de Contenda, Paraná. Aí vem os filhos de Deus e Santa Bárbara, Antônia Alves Siqueira, de Londrina, Paraná, Luzia, de Guarapuava, Águeda, e assim por diante. Filhos amados, povo querido, deixe seu nome neste Livro Ouro. Quantas preces, quantas orações, quantos terços serão rezados. Lembro a todos, contagem regressiva para as 24 horas na presença do Senhor. Claro, nada como estar presente. E quero dizer a vocês que estão vindo de fora, com carinho paternal, tragam blusa, viu? Tragam uma coberta. Se vamos ficar à madrugada, tá frio. Digo isso com muito carinho. E Curitiba, região metropolitana, venha para o Santuário de Guadalupe e Jesus das Santas Chagas. Começa no sábado, primeira missa às 19h, depois à meia-noite, às 6h, às 8h, às 11h, às 18h. Você de todo o Brasil poderá acompanhar pela TV Evangelizar, YouTube Padre Manzotti. E vamos juntos à novena Sagrado Coração de Jesus, sexto dia.
1: Se você está cansado, sem lugar para repousar.
0: Ó Jesus, no seu Sagrado Coração, eu confio as minhas intenções em novena. Diga lá suas intenções em novena. Sagrado Coração de Jesus, fonte de todo bem e de todas as graças, onde procurarei, a não ser no tesouro que contém todas as riquezas da vossa clemência e bondade? Onde baterei, a não ser a porta do vosso coração, pelo qual o próprio Pai vem a nós e nós vamos a Ele? A vós, pois, Sagrado Coração de Jesus, recorremos. Em vós, Sagrado Coração de Jesus, encontro consolação quando aflito, proteção quando perseguido, força quando oprimido de tristeza. No teu coração, Jesus, encontro luz quando envolto nas trevas da dúvida. Sagrado Coração de Jesus, eu tenho confiança em vós. Doce Coração de Jesus, sede meu amor. Doce Coração de Maria, sede a minha salvação. Amado seja por toda parte o Sagrado Coração de Jesus. Sagrado Coração de Jesus, venha a nós o vosso reino. Sagrado Coração de Jesus, eu tenho confiança em vós. Sagrado Coração de Jesus, creio em vosso amor para comigo. Sagrado Coração de Jesus, coloque em nosso coração os sentimentos de amor, paz, perdão, obediência ao Eterno Pai. E hoje, diante de tudo que ouvimos e da leitura orante, dai-nos, Senhor, a loucura dos santos, a confiança no Deus do impossível. Quem escutou o programa entende o que é isso, a loucura dos santos, de crer no Deus do impossível, e portanto, Senhor, uma fé inabalável. O Senhor esteja convosco, Ele está no meio de nós, como disse a Roberta, lá de Blumenau, que no momento em que ela mudou de religião e teve uma decepção, foi nesses sacramentais, a água benta, que a sustentou. Abençoai, Senhor, a água, a roupa dos enfermos, as fotos de família, os remédios. E alivie, Senhor, o fardo pesado da vida. Seu jugo é suave, seu coração é leve. Abençoai e santificai em nome do Pai, do Filho e do Espírito Santo. Amém. E eu me despeço com um clipe inabalável. Não esqueça da catequese. 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

0: tudo bem, gente? Olha só, agora são exatamente 10 horas em ponto. Bom dia com alegria, você acompanha o programa Experiência de Deus, diretamente de Curitiba, com o padre Reginaldo Manzotti. A gente segue agora com o programa Som da Manhã, com muita música, informações. Nós vamos trazer daqui a pouquinho a nossa mensagem, no momento de paz, aqui na programação, ok? Galerinha interagindo, ó, nós temos aqui a canção do Odair José, Tentei Te Esquecer, pedido da Ana Maria lá da Fazenda Londrina. É, daqui a pouco também vamos trazer as mocinhas da cidade, né? Atendendo aí o seu José, que tá na sintonia, o José Cadeirante, acompanhando a programação. Daqui a pouquinho também a canção do Sérgio Reis, Pinga em Mim, né? Pedido lá da Silvia Cristina, ela que está na sintonia, acompanhando a programação, né? Daqui a pouco também eu atendo, portanto, o pedido do seu Artêmio. O Artêmio Meurer está na sintonia, ele pediu a canção do The Chores, canção internacional, portanto, a canção Comment ça va, né? Vamos trazer aqui na programação Como Vai, na tradução, a canção do The Sort. Tá daqui a pouquinho, pedido aí do seu Artêmio, pra animar, né? Animar, portanto, a quarta-feira, hein? Mas já esquentou também, né, seu Artêmio? Agora já esquentou, o sol saiu, né? Já tá quente. Não, ainda não. Não, já tá, já esquentou, né? Passou aí dos 22, 23 graus. E pra zero grau tem muita diferença, hein? A Nelice Juliane tá na sintonia também. Bom dia, Regis. Gostaria de ouvir a música de Shakira. A qual ofereço, canção da Idai, é isso? De Shakira? A qual ofereço para todos, o esposo Arnaldo, para os filhos, filhas, todos os familiares, para as amigas Josefa Barreiro, Alvorinda, Silvânia Cita, Ana Júlia, todas as Cleusas, para Jéssica Calazans, a dona Lourdes, para o senhor Luiz, dona Cecília, para Deto Souza, para Dilza Marli, para Suzana Greim, para Sirlene Maria da Silva, para o Virgílio, para a Bárbara, para a Sirlei, para a Dona Sônia, senhor Sérgio, para a Gorete, para a Simone, para a Rosa Olivati, a Nina Ferreira, Sônia Guedes, para a Dona Francisquinha, para a Dona Tereza, para a Tia Maria, Leonice Tomaszewski, para a Marli Maestre, para a Berenice, para a Ângela Sack, para a Rosimar e aos pequeninos, né? Eu não vou ler aqui para todas as amigas e amigos, porque já tem a lista aqui, né, Nelice? Ah, senão eu vou só resumir em todos os amigos e amigas, hein? Para ficar mais fácil o jornalzinho. Ê, Nelice! Ai, ai. A Nelice faz uma lista de um quilômetro e no final ela coloca para todos os amigos e amigas. Ô, Nelice, ah, tá de brincadeira comigo, hein? Um abraço, minha amiga. Brincadeiras à parte, viu? Tudo de bom aí. Obrigado pela participação. Rosilene de Carvalho. Alô, Rosilene.
1: Bom dia,
0: Regis. Oi.
1: Bora curtir esse programa aí maravilhoso, né? E curtindo esse friozinho,
0: opa,
1: né? Então, bora que lá. Bora que bora. Brasil aí. 3-1 também.
0: 3-1. Palpite da Rosilene de Carvalho. Genzi Nunes, lá em Juara. Tá ligadinha, tá curtindo a programação em Juara, hein? Tô ligadinha aqui com a filha Yasmin. Valeu! Tô no serviço, Regis. Ah, bom, mas tá bom. Tá curtindo, né? Não tem problema. Tem muita gente aí no serviço com rádio ligado. Obrigado pela preferência. Quero mandar um abraço também...

0: dia, bom dia!
1: Bom dia!
0: Tô ligadinha aqui no programa, viu, Reg? Tá. Eita, Reg, o placar de hoje, Brasil, Escócia. 2-1.
1: 2-1.
0: 2 pro Brasil e 1 pra Escócia.
1: Tá joia, valeu! Josefa Magueira na sintonia, bom dia, Regis. Ofereço a próxima música para minha família, para todos os amigos e amigas, a todos que estão na escuta, para Dona Zumira, a Sirlen, Sirlene, para o Virgílio, para Suzana Greim, para Ione Terezinha, para Nelice, para Dona Cecília, Iracia, Leila, para Neuza, para todos que estão na escuta. Valeu, Josefa Barreiro, obrigado pela participação. Neuza Mariano também está curtindo o programa. Grande abraço. O que aconteceu, Artêmio?
2: Ô, Regis, você está dentro do estúdio aí, sai para fora, você vê o sol saiu, saiu de circulação. Hoje ele não veio, ele saiu, tá de férias. Vai ficar nublado o dia todo hoje.
1: É?
2: Um vento friozinho, hoje de manhã tinha até uma garoinha, uma neblina.
1: Olha aí,
2: vai
1: ó.
2: Vai ficar nublado o vento frio, mas eu tô aqui. Vou até lavar uma calçada agora, tô aqui de calção, camisa manga curta. Tá fresquinho, tá legal, tá bom.
1: Tá bom, né?
2: É isso aí. O sol saiu de circulação.
1: Saiu de circulação, mas alguém falou que tinha sol, hein? Vou lá olhar. Eu vou olhar. Será que o sol tá saindo aí parcelado, rapaz, em algumas partes e outras não? Não sei se é possível. Deixa eu ver quem mais por aqui interagindo. Ah, minha amiga de... de Laura tá na sintonia, não deixando bom dia. Ah, Maria dos Reis.
3: Bom dia. Meu palpite é 2-1, beleza?
1: Beleza. Valeu, minha amiga. Ah, agora sim. Marinalva Guimarães, beleza, minha amiga. Vou mandar o número aí, tá? Ela pediu o contato, né, do Gni, lá do pessoal da Global Tour Turismo. Grande abraço, Marinalva. Tudo de bom, gente. 10:07. Rápido break. Volto na sequência, com sucesso, aqui na Mais Ouvida, em clima de Copa do Mundo. Música.

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4: Relacionamento. Ter uma boa rede de amigos e familiares está associado à maior longevidade, enquanto a solidão está associada a riscos de doenças cardíacas.
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3: Portugal não tomou conhecimento do Uzbequistão e venceu por 5 a 0 pela segunda rodada do Grupo K da Copa do Mundo de 2026. A seleção portuguesa dominou a partida do início ao fim e teve como grande destaque Cristiano Ronaldo, que marcou 2 gols e encerrou o jejum de gols em grandes torneios. Nuno Mendes também balançou as redes enquanto um gol contra da defesa uzbeque e outro de Rafael Leão completaram a goleada. Com o resultado, Portugal chegou aos 4 pontos e ficou muito perto da classificação para a próxima fase do Mundial. Já o Uzbequistão, que havia perdido para a Colômbia na estreia, sofreu a segunda derrota seguida e acabou eliminado da competição. A vitória ainda reforçou a confiança dos portugueses após o empate contra o Congo na primeira rodada e colocou a equipe em boa posição para disputar a liderança do grupo contra a Colômbia.

0: Muito bem, tá aí, Comança, vá, canção de De Sorte aqui na programação. Agora são 10h22. A melhor rádio pro melhor ouvinte. Obrigado pelo carinho da sua sintonia.
1: Brasil!
0: É, Brasil, logo mais às 18 horas. E olha só, galerinha aí deixando palpite, né? Um abraço para minha amiga Ana Maria, tá na sintonia, acompanhando a programação. E o palpite da Ana Maria lá na Fazenda Londrina. Rapaz, que é isso, Ana? 1-1, misericórdia. Ana Maria na Fazenda Londrina, palpite de 1-1. Ô, William, qual que é seu palpite, William?
2: 4-0.
0: 4-0? Olha!
2: Confiante,
0: ó. Rapaz, bom, hein? Eu até tinha pensado nesse palpite, depois mudei para 3-1 e agora mudei de novo. 2-0. 2-0. É. Vamos ver. Então, beleza. Valeu, William. É, deixa eu mandar um abraço, portanto, em nossa companhia está Lucilei do Carmo. Bom dia, Regis. Gostaria de ouvir com Gustavo Mioto. Uma canção de Gustavo Mioto. E o placar do jogo aí da Lucinei é 2-1. Valeu, Lucinei. Obrigado pela participação. Deixa eu ver quem mais por aqui. Alô, bom dia.
3: Bom dia,
0: Rê. Ô, Cristina.
3: Tudo bem, meu filho?
0: Tudo bem.
3: Tenho certeza que tá tudo bem, graças a Deus.
0: Bom demais.
3: Então, eu te desejo um bom dia abençoado por Deus.
0: Amém,
3: tá bom, meu
0: amém.
3: Filho? Você e todos esses ouvintes maravilhosos que você tem, tá
0: valeu,
3: bom?
0: Valeu, valeu.
3: Então, eu vou falar que o Brasil vai ganhar sim, mas de mim, não mais.
0: É?
3: 3-2.
0: 3-2?
3: Tá, porque o Brasil tá, perdeu o melhor jogador que ele tem. Tá doente,
0: o
3: né?
0: O Rafinha, pois é.
3: É, vamos pedir a Deus pra que ganhe, né? Porque é meio difícil.
0: 3-2, então, tá, Cristina.
3: Bom. Eu te desejo um bom dia abençoado por Deus.
0: Amém.
3: E põe uma música bem bonita aí pra dona Cristina, meu filho. Tchau.
0: Valeu.
3: Deus abençoe todos esses ouvintes queridos que você tem.
0: Abraço, dona Cristina. Tchau. Obrigado pela participação. Rapaz, só se for 3-2 é igual, diz o Galvão. Haja coração, meu amigo. Deixa eu ver quem mais por aqui. Eu quero mandar um abraço. É pra Cecília, hein? Ô, Cecília! Alô, Cecília Nunes!
4: Bom dia!
0: Bom
4: e aí,
0: dia!
4: Tudo bem? Que graças a Deus
0: bom
4: que
0: dia.
4: Tá tudo bem.
0: Bom dia!
4: Cheguei do mercado agora.
0: Ó! Oh.
4: Vai ser 2-1.
0: Olha aí!
4: 2-1. Ih! Oh, meu Deus do céu, só deu na causa. Fica com Deus, um bom dia pra todo mundo.
1: Brasil!
0: Valeu, minha amiga! Obrigado pela participação, Cecília Nunes. O Benedito Rufino. Bom dia, Regis. Ó, meu palpite é 2-1, hein? Pede a próxima música. Valeu! Quero mandar um abraço também pra minha amiga Margarida, lá em Filadélfia. Tá na cintura e pediu uma canção. A gente rodou, né? Aqui na programação, uma canção que fala de São João. A Margarida ofereceu aí pra toda a família, né? Todos os ouvintes. Valeu, minha amiga. Obrigado pela participação. Tudo de bom, gente. Olha só. Agora são 10 horas e 26 minutos, 10h26. 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Meu amigo Marcelo, tudo bem aí, Marcelo? 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Tudo bem, gente? Olha, agora 10h28. 10h28. Quero aqui mandar um forte abraço. Em nossa companhia está a Fátima Malaquias, né? Tem áudio aqui, tem mais um áudio da Fátima, vamos ouvir. Alô?
1: Bom dia,
0: oi, é a Maria Vitória.
1: Oi, Maria Vitória.
0: Oi.
1: Hoje eu vou dar o meu palpite.
0: Ah.
1: Pra mim vai ser 3-0,
0: palpite da Maria Vitória. Valeu, minha amiguinha, tudo de bom. Alô, Cleusa Rosa.
5: Bom dia, essa aposta para todos aqui na Palmeira, okay, e para vocês aí.
0: Beleza.
5: 3-1 pro Brasil.
0: 3-1, palpite da Cleusa Rosa. E a Nina, ela diz assim: ô Regis, parece que estão com frio aí. Manda um pouco para cá então, né? Porque lá na Itália tá calor. Valeu, Nina. Obrigado pela participação. Alô, Neuza dos Santos.
6: Regis, meu palpite é 3-1.
0: Valeu. Quero mandar um abraço para minha mãe, Neuza Padilha, meu pai Renato Padilha, estão na sintonia. E ó, bom dia, Regis. Tá fresquinho, tá bom, né? Tá gostoso o clima. E o placar, 3-1 para o Brasil. Olha aí, valeu, abraço para minha mãe, na sintonia, acompanhando a programação. Margarida Teófilo.
7: Bom dia, Regis.
0: Oi.
7: Meu palpite é 0.
0: 0? Rapaz, que sofrimento que vai ser, meu Deus do céu. Ô, Margarida, valeu, minha amiga, tá bom. E olha a Neuza Mariano, hein? 2-2, rapaz. Valeu, minha amiga, obrigado pela participação. Aldete Cameran, bom dia, Brasil, hoje é 2-1, 2 para o Brasil, 1 para a Escócia. E o Valdecir Baraldi tá falando que é 0-0, hein? Palpite do Valdecir é 0-0. Rapaz do céu, hein? E a Marinalva Guimarães, hein? A Marinalva tá na sintonia. Ah, tá agradecendo aqui o contato, né? Valeu, minha amiga. Ô, Cida, Cida Bispo.
8: O Reg, bom dia de novo. Reg, eu não ia dar palpite dessa vez, né?
0: Ah.
8: Porque a seleção brasileira, não sei. Eu boto muita fé, mas a gente vê que não tá bem, né? Se tiver mais uns dois pra ajudar o Vini, hoje... Mas uns dois igual ele, vai ser um 3-1. Se tiver alguém para ajudar, né? Vai ser 3-1 pro Brasil. E eu torço para que seja isso e que Deus abençoe que ganha, né?
0: Valeu, minha amiga, tá bom.
8: Mas a gente pode ganhar de 1-0. De 1-0, o importante é o Brasil ganhar, é o Brasil passar, né? Isso que importa para nós brasileiros.
0: É isso aí, minha amiga, é isso aí. Jogo fácil não tem pra ninguém, né? Não tem como ter um jogo fácil. Sabe por quê, gente? A gente tá falando de Copa do Mundo. Quem chegou, né? Os times que chegaram, eles passaram por uma fase, né? De classificação, né? Pra poder se classificar pra Copa do Mundo. Então, quem chegou ali é porque teve que ralar muito, como diz o ditado popular, né? Então, jogo fácil não vai ter, né? Eu acho, na minha opinião, que o Brasil jogou tranquilo com o Haiti, viu? É, eram para ser 5 gols, só que 2 foi, né, impedido por pouco, né? Pouca coisa, mas estavam impedidos, era para ser 5-0. Então, assim, meu pensamento tá num patamar bom, gente. Eu tô confiante, né? Sou brasileiro e tô confiante. Abraço pra Liversina. Depois não vem falar se hoje der goleada, hein? Liversina Sanzovo na sintonia, deixando bom dia por aqui. A Geni também tá curtindo.
9: Bom dia, Regi. Vai ser 3-0.
0: 3-0. Valeu, Geni. Tudo de bom. Janete Rocha na sintonia. Bom dia, Regis. Meu palpite é 2-1. Bora pra cima. Valeu, minha amiga, tudo de bom. Maria de Fátima tá na sintonia e o palpite da Maria de Fátima é 1-1. Assim como a Maria Hilda também está no 1-1, hein? A Laura lá na Palmitenda.
10: Mania Regi.
0: Oi!
10: É, hoje o jogo vai dar 4-1. 4 para o Brasil
0: Olha
10: e
0: aí,
10: 1
0: ó.
10: Para a Escócia.
0: Olha aí! A Jane Santos, bom dia, Regis. Meu palpite é 3-1. Vamos, Brasil! Abraço! E a Marinalva Guimarães falando aqui, 4 para o Brasil. Tá aí, palpite da Marinalva Guimarães. Gente, vamos de música? Daqui a pouquinho tem a mensagem do nosso momento de paz. Sérgio Reis canta, Pinga em Mim, pedido da minha amiga Silvia. Daqui a pouco tem Duduca e Dalvan, Rastros na Areia. Se der tempo, vamos trazer com Chico Rei Paraná. Enquanto a chuva cai, pedido da Nay Mariano. 10 e

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1: A Hora do Consumidor chegando nesta quarta-feira, 24 de junho de 2026, respondendo a pergunta da nossa ouvinte Juliana, de Vitória da Conquista, na Bahia. Um estabelecimento cobrou o valor mínimo para pagamento no cartão e ela pergunta se isso é permitido. Olha, Juliana, atualmente o comerciante pode estabelecer algumas condições para pagamento, né? Mas elas devem ser informadas de forma clara ao consumidor antes da compra, tá bom? A falta de transparência pode gerar questionamentos e reclamações junto aos órgãos de defesa do consumidor, tá bom, minha amiga Juliana? Obrigado pela sua participação e a gente volta na próxima edição com mais esclarecimentos aqui no quadro A Hora do Consumidor. Até lá!
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0: Muito bem, Duduca e Dalvan, Rastros na Areia, você curtiu aqui no programa Show da Manhã, às 10h47. A melhor rádio para o melhor ouvinte, nós vamos trazer a mensagem já daqui a pouquinho no nosso momento de paz aqui na programação. Deixa eu mandar um abraço para minha amiga Sirlene Maria, que está na sintonia.
1: Bom dia, meu amigo Regis. A próxima música aí para todos estiver ligadinho. E meu palpite vai dar 3-1.
0: 3-1.
1: Brasil 3 e Escócia 1.
0: Valeu, minha amiga. Tudo de bom. Rosângela Tomaszewski.
2: Bom dia, Regis. Bom, eu também sou brasileira, Regis, mas balançada. Porque a nossa seleção deixou muitos anos de ganhar, que a gente já até perdeu o cheiro da vitória.
0: É, 24 anos.
2: É claro que a gente tá correndo atrás, né? Mas o meu palpite é 2-1.
0: Valeu.
2: Mas vamos na fé.
0: Vamos lá. É, são 24 anos sem levantar a taça, mas quem mais levantou a taça foi o Brasil. É a seleção brasileira. Esse título, eu não sei não, acho que ninguém vai conseguir tirar não esse fato, né? Vamos lá, a Zilda Correia, ela diz assim, 2-1, tá na sintonia, grande abraço, minha amiga. Deixa eu mandar um abraço também pra Vera, pro Elvis, lá na loja Confecções a Jubileu.
3: Bom dia, meu amigo Regis.
0: Bom dia.
3: Bom dia a toda essa torcida optando aí com seus palpites para o jogo de hoje à noite. 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Regis, se possível, eu queria ouvir a música com Samuel, Eu Te Amo, Meu Brasil, e oferecer para toda essa galera que está aí fazendo o placar acontecer. E a todos que estão de aniversário hoje, quero desejar a próxima música cheia de paz, saúde, vida longa, com muita gratidão, gratidão, gratidão.
0: Ok, valeu Vera, grande abraço. 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Um abraço, minha amiga Vera. 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Agora 10h52, 10h52. Quero aqui mandar um forte abraço também. Olha, para toda a galerinha que está no Facebook interagindo com a nossa programação. Obrigado pelo carinho. Meu bom dia vai, portanto, olha só, para Ivonete Almeida lá na Caiabi, né? A Nina passou por lá, deixou bom dia também. A nossa amiga Luzmar Reis, grande abraço, Luzmar. Obrigado pela participação. É, temos a nossa amiga Cleusa Matos, deixando bom dia por lá. Tudo de bom, obrigado pela participação. E meu bom dia vai também para Cida Bastos, que está na sintonia 2-1. É o palpite, né, da nossa amiga Cida. Estão lá em Juara. Ah, não. É, chegamos ontem de Juara, né? Estamos aqui te ouvindo, fazendo almoço. Cida Vardão, grande abraço, obrigado pela participação. Dejaneira está na sintonia.
4: Oi, Regis, bom dia.
0: Oi.
4: Olha, Regis, hoje eu quero 3 para o Brasil e 2 para a Escócia.
0: Tá certo.
4: Tudo bom?
0: Valeu.
5: Eu também sou brasileira.
4: É, 3 para o Brasil e 2 para a Escócia. Pode ser, que vai ser.
0: Valeu, minha amiga, tudo de bom. Cleusa Francisca, bom dia. Meu palpite 5 para o Brasil, 1 para a Escócia. Tá aí, alô Armindo.
6: Bom dia. Estamos na escuta.
0: Valeu, tudo de bom. E a Zildinha Machado também na sintonia. Regis, o Willian é bom no chute de gol. Hã? Aí vou com ele. Ou 2-0, tá? Manda. Ah, beleza. Vou mandar o contato aí, viu? Da Global Tour, né? Um abraço, Zildinha. Gente, vamos lá para o momento de paz, senão não vai dar tempo. Momento de paz no ar.

0: A Cor da Saudade.
1: Era uma vez uma menina que tinha um pássaro lindo, lindo e encantado. Ele era encantado por duas razões. Ele não vivia em gaiolas. Vivia solto e vinha quando queria, quando sentia saudades. Sempre que voltava, suas penas tinham cores diferentes, as cores dos lugares por onde tinha voado. Certa vez, voltou com penas imaculadamente brancas e contou histórias de montanhas cobertas de neve. Outra vez, suas penas estavam vermelhas e contou histórias de desertos incendiados pelo sol. Era grande a felicidade quando eles estavam juntos, mas sempre chegava a hora do pássaro partir. A menina chorava e implorava: "Por favor, não vá! Terei saudades, vou chorar." "Eu também terei saudades", dizia o pássaro, "mas vou lhe contar um segredo. Eu só sou encantado por causa da saudade. É ela que faz com que minhas penas fiquem bonitas, senão você deixará de me amar." E assim ele partiu. A menina sozinha chorava. Uma certa noite, ela teve uma ideia. "E se o pássaro não partir? Seremos felizes para sempre. Para ele ficar, basta que eu o prenda numa gaiola." E assim o fez. A menina comprou uma gaiola de prata, a mais linda que encontrou. Quando o pássaro voltou, eles se abraçaram. Ele contou histórias e adormeceu. A menina aproveitou o seu sono e o engaiolou. Quando o pássaro acordou, dentro daquela gaiola, deu um grito de dor. "Ah, o que você fez? Quebrou o encanto! Minhas penas ficarão feias e eu me esquecerei das histórias. Sem a saudade, o amor irá embora." A menina não acreditou, achou que ele se acostumaria. Mas não foi isso que aconteceu. Caíram as plumas e as penas transformaram-se em um cinzento triste. Não era mais aquele pássaro que ela tanto amava. Até que ela não aguentou mais e abriu a porta da gaiola. Disse: "Pode ir, pássaro, volte quando quiser." E o pássaro disse: "Obrigado, irei e voltarei quando ficar encantado de novo. Você sabe, ficarei encantado de novo quando a saudade voltar dentro de mim e dentro de você." O que aprendemos desta história? Quantas vezes aprisionamos a quem amamos, pensando que estamos fazendo o melhor? Pare e pense. Deixar livre é uma forma singela de ter e de ver voltar. Direcione o seu amor não para a prisão, e sim para a conquista, sempre. Um bom dia para você.

0: Muito bem, você acompanhou a mensagem do nosso momento de paz. Abraço, portanto, para minha amiga Cida Bispo, linda reflexão Regis. Também Maria Aparecida dos Santos acompanhou a mensagem, nossa amiga Rosilene.
1: Mensagem para mim para cá.
0: Valeu, tudo de bom. A minha amiga Rosilene lá no módulo 6, na sintonia. Abraço também para Rosilene de Carvalho. Linda mensagem, Regis. Valeu, minha amiga. Obrigado pela participação, tudo de bom. Abraço também para Paula Rodrigues, ela que acompanhou, né? A mensagem está em sintonia. Abraço também para Cleusa Francisca, em nossa sintonia. Tudo de bom, gente. Foi bom demais poder estar em sua companhia. Fiquem todos com Deus. E é com ele que eu estou indo na sequência, programa Alô Comunidades. Ronildo já está por aqui, daqui a pouquinho com você, ok? Um abraço para Cleusa Araújo, também na sintonia. Mensagem linda, Regis. Abraço. Valeu, minha amiga. Tô indo nessa. Tchau, tchau. Fui!

0: Fiquem com Deus. Tchau, gente.
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Olá, bom dia! Estamos chegando com o programa Alô Comunidade em nome das nossas paróquias de Juína, mas também estendendo nosso carinho, nosso abraço a todas as demais paróquias da nossa diocese, que sempre também faz parte através da audiência, através do aplicativo, né, do Facebook e assim por diante, das nossas redes sociais. Então, fraterno abraço a todos. Hoje, dia 24 de junho, estamos vivendo e celebrando a 12ª semana do tempo comum, e hoje a Igreja festeja a solenidade da natividade de João Batista.

João Batista, João Batista, que nós celebramos e vivemos esta solenidade hoje, tem uns detalhes bastante interessantes na nossa vivência de fé. A Igreja celebra os seus santos e santas sempre no dia da sua morte. João Batista é uma exceção. Dele celebramos o nascimento e também o martírio. Desta forma, a Igreja sublinha a importância única que teve o precursor de Nosso Senhor Jesus Cristo para a missão. Então, dos nascidos de mulher, ninguém é maior do que João. Quem diz é o próprio Jesus Cristo. Então, que sua palavra franca, a coragem do seu testemunho, a sua coerência de vida, seja também referências para as nossas vidas, muitas vezes acomodadas e plasmadas pela cultura da individualidade que paira hoje, né, no nosso convívio social. Mas a gente precisa da coragem, precisa também do testemunho. E o testemunho de João Batista é um testemunho vivo e eficaz para a nossa vida, né? E eu cheguei aqui, eu conversava um pouco com Regis e perguntei: Regis, você sabe por que se acende a fogueira de João Batista, de São João? Por que se acende a fogueira na festa de São João? Daí nós estávamos comentando isso e hoje o Dom Neri falou também na homilia, né, na Santa Missa de manhã. Mas nós vamos lembrar no próximo bloco. Então, você que tem essa curiosidade, por que já se perguntou por que se acende a fogueira de João Batista, né, a fogueira na festividade de São João? Mas agora nós vamos com a música. Canta o coro Edipal, Eu Louvarei.

Está aí 11 horas e 11 minutos, esta música que tocou e louvarei é uma música que nós cantávamos, né, nas comunidades, lá no tempo da infância. Nós lembrávamos disso outro dia, né? E lembrando desse fato que nós lembrávamos destes cantos, essas músicas mais antigas, eu tive a graça de conhecer uma ouvinte assídua da Rádio Nazaré, né? Mas também uma ouvinte assídua do programa Alô Comunidades, a Berenice, lá da comunidade Imaculado Coração de Maria. Agora que também este título, né, Imaculado Coração de Maria, é copadroeiro da paróquia Sagrado Coração de Jesus. Mas a comunidade Imaculado Coração de Maria pertence à paróquia Nossa Senhora da Paz. Fica lá na linha pesquisa. Então, desde já, um fraterno abraço. Obrigado pelo carinho da audiência. Obrigado também por fazer parte, né, deste quadro de ouvintes da Rádio Maria de Nazaré. Berenice, um fraterno abraço. Então, nós estamos assim bastante felizes de saber que a rádio alcança também aí vocês em suas comunidades, tá certo? Também está na audiência minha amiga de trabalho, de profissão, mas também amiga de vida, né? A Rosana está ali hoje. Estamos festejando a natividade de João Batista e hoje ela está lá ouvindo o programa da rádio enquanto prepara o almoço, enquanto espera o esposo Kleber, né? Um fraterno abraço, Rosana, para você e para toda a sua família. Fraterno abraço também para Deise, que também faz parte do quadro de funcionários, né? A Deise, a Mari, as duas Mari, né? Também. E muito obrigado, Rosana, por estar aí no carinho da audiência da Rádio Nazaré, sobretudo o programa Alô Comunidades. E dando seguimento aqui, eu tenho aqui também Érica Vieira de Santana, que está na escuta, muito obrigado. Minha madrinha Maria de Souza Lucas, na comunidade Nossa Senhora de Fátima, muito obrigado, está na audiência, né? Também Rosa Maria da Silva Peruque, está na audiência e diz: Ronildo, bom dia, tudo bem, tudo na paz, estamos na escuta, fraterno abraço, caríssima. Muito obrigado pelo carinho da audiência de estar conosco no programa Alô Comunidades, tá certo? Aí eu falando na Berenice e chegou aqui a mensagem dela participando. Bom dia, somos gratos a Deus, ela diz, por este programa que nos ajuda a rezar, uma catequese diária. Deus abençoe sempre. Hoje e sempre. Muito obrigado, Berenice. A gente fica feliz, né? E esta catequese diária é Deus que proporciona para nós através da mensagem do Santo Evangelho, né? E então é sempre uma graça de Deus poder fazer parte deste grupo da Rádio Maria de Nazaré. É uma graça de Deus também poder fazer parte deste programa de poder levar a mensagem, a palavra de Deus, também o entretenimento, os anúncios, daqui a pouco temos, né, as informações das paróquias, da nossa diocese e assim por diante, tá bem? Fraterno abraço, vamos em frente. Muito bem, então eu falava antes, por que se acende a fogueira no dia de São João? E é bastante interessante porque a história nos traz essa realidade de que a fogueira de São João é um símbolo de agradecimento. Mas para nós católicos, o fogo, a fogueira, se conta a história que Santa Isabel acendeu para avisar a prima Maria sobre o nascimento de João Batista. E porque no tempo não tinha outra comunicação. Então, narra-se a história que Isabel acendeu a fogueira no alto do monte para ser vista de longe, né?
e essa tradição chegou ao Brasil trazido pelos portugueses e ganhou um significado especial com as raízes, né, dessa história. Então a Igreja Católica adotou a fogueira para celebrar o nascimento de João Batista, comemorando sempre no dia 24 de junho. O fogo representa o anúncio dessa vida, é a luz divina. Além disso, cada um dos santos juninos, né, ganhou um formato da fogueira, assim conta a história, né? Que a fogueira de São João Batista é redonda, a fogueira de Santo Antônio é quadrada e a fogueira de São Pedro é triangular. Mas nós, o que se importa se é redonda, se é quadrada, se é triangular, o que importa é que seja acesa a fogueira. Mas devido às circunstâncias do meio ambiente, ultimamente, principalmente nas escolas, né, a gente tem aquela fogueira fictícia, onde se coloca uns plásticos vermelhos, né, simbolizando fogo, por causa também da dimensão do meio ambiente. Veja que a nossa tradição, a nossa história perfaz também este meio social. Tem uma mistura da espiritualidade e tem uma mistura também da realidade social, que não podemos prejudicar o meio ambiente que nós vivemos, né? Então, assim, nós vamos levando a tradição, a fé católica, e permeando, mas não perdendo o centro da vida, que é o próprio Jesus Cristo, e João Batista, o precursor, veio trazer esta mensagem de Jesus Cristo, o anúncio, né? Ele que é considerado profeta e também apóstolo. Profeta porque anunciou, e apóstolo porque ele próprio indicou aos discípulos: eis o Cordeiro de Deus. Nós celebramos na Eucaristia todos os dias isso, né? Todos os dias, eis o Cordeiro de Deus. Então, ele anuncia e ele próprio mostra o seguimento de Jesus Cristo aos apóstolos. Que bonito isso na nossa história, na nossa fé, não é verdade? Então, canta para nós na natividade de João Batista: houve um homem enviado por Deus.

0: 11h23, dando seguimento à nossa programação, programa Alô Comunidade. Eu trago aqui agora o comunicado da paróquia Santo Agostinho, né? Da Santo Agostinho, porque no dia 4 de junho, opa, 4 de julho, isto, no dia 4 de julho tem o arraiá da paróquia Santo Agostinho. A partir das 18 horas, mais ou menos, por aí. Olha, aí vai ter casamento caipira, quadrilha junina, preparado ali pela catequese, comidas típicas. Olha, tem canjica, quentão e muito mais, tá? A animação fica por conta do Hildon Santos, trazendo muita música, alegria para toda a família, né? O arraiá da paróquia Santo Agostinho, lembra-se, dia 4 de julho, a partir das 18 horas. Então, venha participar conosco, tá bom? E nós convidamos também ainda todas as lideranças, coordenações das pastorais e movimentos que no dia 4 de julho, durante o dia, iniciando ali pelas 7h30 da manhã, né, durante o dia, nós vamos ter o retiro espiritual, um dia para fortalecimento na nossa missão. Então, você que ainda não fez, e olha, eu posso até falar o número aqui, né? Ontem nós tivemos uma reunião bastante importante para alinhamento e só temos 35 inscritos até agora. E nós sabemos que, de toda a diocese, quantas pastorais, quantos movimentos, quantas lideranças, né? Quantas lideranças temos. Então fica aqui uma convocação. Posso dizer assim, né? Fica aqui uma convocação para vir participar. Faça sua inscrição. O link, né? Você pode adquirir aí, pode obter o link você pode adquirir o link na Secretaria das Paróquias. Também no bloco, na pastoral que você participa, no movimento que você participa, tem lá o link, tá bom? Através do grupo do conselho também. Olha, vai iniciar às 7h30 da manhã e vai ter o encerramento às 16h30, tá? No dia 4 de julho. Então, liderança, coordenação, este dia é um dia para alimentar-nos a nossa fé, alimentar-nos a nossa espiritualidade. Ontem até saiu esta frase: é o cuidado com os cuidadores, né? Então precisamos também ter este momento de fortalecimento na nossa missão, uma parada para respirar. É como aquele agricultor, né, que está trabalhando, carpindo, de repente ele para tomar água e amolar a enxada. Porque a enxada amolada vai cortar melhor o mato, vai ter menos esforço no corpo e assim por diante. Então, o retiro, fazendo a grosso modo um comparativo, é também uma parada para respirar, para amolar a enxada, para continuar a nossa missão. Não é verdade? Então, fica aqui o apelo, a convocação para você que é liderança, de pastoral, para você que é liderança no seu movimento, não fez a inscrição ainda, faça a inscrição, porque no dia 4 de julho temos este momento bastante especial na Diocese de Juína, tá certo? Horas e 27 minutos, dá tempo ainda de eu falar aqui, né, do bingo. Opa, do show de prêmios, isso, do show de prêmios da paróquia Santo Agostinho, que tem ali no primeiro prêmio a moto Shinerai, 125, segundo prêmio a TV, terceiro prêmio uma bicicleta, quarto prêmio um micro-ondas, quinto prêmio um forno elétrico e sexto prêmio um relógio Champion. O valor da cartela é somente R$20, acessível. Você que ainda não adquiriu, pode adquirir, tá? O sorteio será 30 de agosto. Você vai falar assim: tá longe. Não, tá perto, tá bom? Pode procurar aí a secretaria da paróquia. Tem também alguns pontos de venda na cidade, tá bom? E você adquirir a sua cartela para participar do show de prêmios da paróquia Santo Agostinho, tá certo? Então não deixe de participar, por favor. É só vir, procurar aí a secretaria da paróquia. Também tem os pontos de venda na cidade, tá certo? Então vir participar conosco neste grande momento da paróquia Santo Agostinho, tá certo? Horas e 29 minutos. Então nós vamos agora com o nosso bloco cultural. Em seguida voltamos com a palavra, o Santo Evangelho, a reflexão.
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0: Muito bem, dando sequência à nossa programação, agora vamos com o Santo Evangelho, hoje Lucas, capítulo 1, versículo 57, depois dos 66 e também até o 80, tá bom? Vamos acolher a palavra de Deus através da música.

Proclamação do Evangelho de Jesus Cristo segundo Lucas. Glória a vós, Senhor. Completou-se o tempo da gravidez de Isabel e ela deu à luz um filho. Os vizinhos e parentes ouviram dizer como o Senhor tinha sido misericordioso para com Isabel e alegraram-se com ela. No oitavo dia, foram circuncidar o menino e queriam dar-lhe o nome de seu pai, Zacarias. A mãe, porém, disse, não, ele vai chamar-se João. Os outros disseram, não existe nenhum parente teu com esse nome. Então fizeram sinais ao pai perguntando como ele queria que o menino se chamasse. Zacarias pediu uma tabuinha e escreveu, João é o seu nome. E todos ficaram admirados. No mesmo instante, a boca de Zacarias se abriu, sua língua se soltou e ele começou a louvar a Deus. Todos os vizinhos ficaram com medo e a notícia espalhou-se por toda a região montanhosa da Judéia. E todos os que ouviam a notícia ficavam pensando, o que virá a ser este menino? De fato, a mão do Senhor estava com ele. E o menino crescia e se fortalecia em espírito. Ele vivia nos lugares desertos até o dia em que se apresentou publicamente a Israel. Palavra da salvação, glória a vós, Senhor.

Estimados amigos, ouvintes do programa Alô Comunidade, como é interessante a promessa de Deus na vida do seu povo. As promessas começam a se cumprir. O menino foi anunciado e já nasceu e trouxe alegria para todo o povo. Então o que narra o Evangelho, os pais de João Batista cumprem os preceitos da lei. Não estão distante, não estão fora. Então ele vai ser circuncidado e assim inserido na história do povo de Israel. E ele recebe um nome e indicará também a sua missão. Dar o nome, os vizinhos queriam dar o nome de Zacarias ao menino, inseri-lo na família do seu clã, mas o nome que será dado é o que foi anunciado pelo anjo. O nome João significa o Senhor é favorável. Então o nome amplia o desejo dos vizinhos. O menino é uma graça de Deus a todo o povo. E o interessante, por que que Zacarias não falava? A boca de Zacarias se abriu. Zacarias estava mudo e surdo. Mas por que que ele estava mudo e surdo? Porque lá na concepção, quando foi anunciado, então ele conta-se que duvidaram. Então Zacarias estava mudo e surdo. Mas como o anjo havia previsto, esse castigo, entre aspas, né, pode dizer assim, seria por tempo limitado. Então agora, quando ele confirma o nome de João, ele volta a falar. E como um justo começa a bendizer e a louvar a Deus. Então ele canta o canto muito bonito, né? Não está aqui na narrativa, mas é o que nós vivemos. Então aquela liturgia que havia sido interrompida no templo, é retomada agora em clima de louvor, em clima de festa. Então o Evangelho de hoje nos convida a valorizar os pequenos fatos da vida, como, por exemplo, o nascimento de uma criança. E é tão bonito isto, que ultimamente está crescendo uma tradição nas nossas paróquias, é muito bonito. E quando nasce já existia, né, essa tradição. Foi interrompida por um tempo e agora está voltando. Quando nasce uma criança, a família vem na igreja para apresentar. Que bonito. Isto é por isso que nós festejamos. E por isso esses pequenos fatos é uma grande dádiva e alegria de Deus na vida do povo. É Deus presente. Deus que age e que continua cumprindo as promessas que faz e conduz a história no seu plano de salvação. Zacarias então abriu a boca e começou a bendizer. Esta é a tarefa também de todos nós batizados: louvar, bendizer e agradecer tudo o que Deus faz em nós e por nós. Devemos também nos perguntar, diante das incertezas, diante das dúvidas, estamos vendo e reconhecendo a ação de Deus no meio de nós? Estamos anunciando as boas notícias de Deus? Estamos sendo meios de comunicação de Deus? Acreditamos que sim, porque se estamos nesta caminhada, na vida da igreja, presente na nossa comunidade, estamos sim fazendo isto. É por isso que antes falava do comunicado do retiro e o convite às lideranças para nos fortalecer na missão, para que nós possamos ser e reconhecer a ação de Deus em nós, ser também portadores da boa notícia de Deus e ser este meio de comunicação, anunciar, ter o querigma sempre na ponta da língua. O querigma é o anúncio de Jesus Cristo, centro da nossa vida. Então, que João Batista, que através do nascimento de João Batista, esta festividade que a igreja celebra hoje, possamos revigorar
através do testemunho de João Batista, também o nosso caminho de missão.

0: dando seguimento ao programa Alô Comunidades, 11 horas e 44 minutos. Não posso deixar, né, de mandar um abraço à minha irmã Elza, meu pai Joaquim, minha mãe Maria, estão na chácara, estávamos, né, nos trabalhos hoje. E daqui um pouco mais estaremos junto no almoço também. Fraterno abraço, estão na escuta e também rezando junto conosco, né? E aqui eu tenho mais participações. Que bonito tá o programa hoje. Tá muito bom. Como o tempo tá bastante bom hoje, né? Deu ar da graça, chuva ontem, hoje friozinho. E nós vamos dando seguimento aqui ao programa, porque a Vanderlúcia Dias participa e diz assim, ó: o tempo da todinha, ou encontros bons, né? Fogueira para clarear, agradecer, poder brincar, né? Agradecer a chuva e a saúde, né? E ela também pede os parabéns para as aniversariantes Dona Teresa da São Pedro, né? E ela pede a música ainda, né? Pede a música ainda que para ser tocada, Cristo é a Felicidade. Muito obrigado, Vanderlúcia, né, pela sua participação. Então, merece aí, né, os parabéns para a Dona Teresa.
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0: Que Deus dê muitos anos de vida, saúde e paz, né? E o resto a gente corre atrás, é assim que fala o ditado popular, né? Mas que Dona Teresa tenha aí muitos anos de vida, tá bom? E falar ali, né, da São Pedro, eu acredito que é da comunidade São Pedro, né, Vanderlúcia? Porque na comunidade São Pedro, eu tenho aqui o comunicado, vamos misturar a participação com o comunicado, né? No dia 27 de junho, que pertence à paróquia Santa Catarina de Alexandria, no dia 27 de junho tem a Santa Missa, às 19h30. Na sequência tem a Festa Junina Comunitária, que é comunitária, né? E por ser comunitária, é convidado cada um levar um prato típico para partilhar, tá bom? Então, está aí o convite já, né, da Paróquia Santa Catarina de Alexandria, às 19h30, no dia 27 de junho, a missa na comunidade de São Pedro, em seguida a festa junina partilhada, tá certo? E eu vou preparar aqui a música, tá bom? Com a ajuda do meu amigo William, graças a Deus vai dar certo. Tá bom? Vamos preparar aqui a música e vamos com outros atendimentos aqui, porque também tem mais participações. Ana Maria fala: Ronildo, bom dia. Peço orações e bênçãos para mim, por todos da minha família e para todos da rádio, para todos os sacerdotes. Muito obrigado, Ana Maria, da Fazenda Londrina, por participar e por rezarmos juntos, tá certo? Também participa do programa a Rosiane Barbosa Lima. Ela diz: bom dia, tudo bem? Ah, eu posso trazer aqui? Sim, eu vou trazer. Vocês não me passariam o WhatsApp do lugar que vocês falam na rádio, onde terminam os estudos? Sim, passo sim o contato em seguida, tá bom, Rosiane? E muito obrigado pela sua participação, inclusive eu trabalho lá, tá bom? Participa conosco também Cleusa Araújo. Tudo bem, Cleusa? Ela deixa aqui para nós, né? Deixa aqui para nós um áudio. Tudo bem, Cleusa?
2: Bom dia, meu amigo Ronildo.
0: Bom
2: Como
0: dia.
2: Você está? Tudo bem?
0: Tudo bem, com a graça de Deus.
2: Uma quarta-feira abençoada para você, para sua família, para minha família, para todos os seus ouvintes, sua equipe, todos que estão tá ligadinho.
0: Obrigado.
2: Um abraço, Ronildo. Fica com Deus.
0: Amém.
2: Que Deus te abençoe.
0: Amém.
2: Viva São João!
0: Viva São João!
2: 4-1 pro Brasil!
0: Ah, sim? O Regis me disse que teve bastante palpites, mas esse seu palpite tá grande, hein? Eu pensei um 2-0, né? Mas tá bom ali com o seu palpite, Cleusa. Muito obrigado pela sua participação, tá bem? Então agora nós vamos com o pedido da Vanderlúcia. Música, canta pra nós, Clayton Max. Cristo é a felicidade.

0: 11 horas e 51 minutos, dando seguimento aqui à programação. Tenho bastante participação. Elenilde Pimenta participa e diz: bom dia, Ronildo. Hoje peço orações por... Deixa eu pegar aqui. Hoje peço orações pela minha mãe Terezinha, que hoje colhe em suas 92 rosinhas de vida. Parabéns, você é especial em nossa família. Maravilha. Ah, tá. Pera aqui. Então, sua mãe, vou repetir, olha. Hoje ela pede orações pela mãe Terezinha, que colhe suas 92 rosinhas de vida. Que maravilha, né? Ter esta graça, ter esta bênção de Deus presente na nossa vida. Essas 92 rosas presente na nossa vida, que dizemos assim, nossa família cristã. Elenilde Pimenta, também ela merece os nossos parabéns, não é verdade?
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0: Que Deus ilumine sempre. Quanta sabedoria, quanta vivência nessa cultura de fé, quantas fogueiras de São João, né? Já pôde viver. Então, 92 anos de vida é uma dádiva de Deus, é uma dádiva sempre, é uma alegria muito grande. Fiquei até sem palavras aqui para falar quanta alegria, tá, Elenilde? Obrigado por nos presentear com esta partilha, né? E aí os nossos parabéns, que Deus continue derramando sempre sua graça, sua bênção, para que ela possa continuar nesta força, neste vigor, com muita saúde e paz. Muito obrigado pela participação, Elenilde. Também participa do nosso programa Maria Barbosa, da família Barbosa. Ela diz: bom dia. Oferece a programação para sua mãe, para minha mãe que está na escuta, né? E seus pais, os meus pais, né? Maria e Joaquim, a sua mãe. Olha, eu vou falar o apelido, não tem problema, né, Maria? Dona Nezinha, muito obrigado. Está sempre na audiência do programa Alô Comunidades também. Obrigado, Maria, pela sua participação aqui no programa, por estar na escuta aí também. Um fraterno abraço a toda a família Barbosa, ok? Participa também, deixa uma mensagem, Maria de Lourdes Mota. Ela diz: bom dia, Ronildo, estou ouvindo o seu programa, muito aprendizado, como diz a Berenice, é uma ótima catequese, é mesmo. Obrigado, viu, pelo carinho, também pela partilha. Ela diz assim: quero te pedir um favor para avisar que nós vamos ter a celebração da palavra hoje na paróquia Nossa Senhora da Paz. Iniciamos com o terço hoje mesmo, né? Iniciamos com o terço hoje, mesmo com o jogo. Nós vamos rezar. Está aí, então, Maria de Lourdes, né? Avisa aí a comunidade que mesmo com o jogo vai ter o terço, né? E também vai ter a celebração da palavra, né? Aí na matriz, na paróquia Nossa Senhora da Paz. Muito obrigado, Maria de Lourdes, pela sua participação, também por trazer aqui o recadinho, tá certo? E nós damos seguimento na nossa programação, 11 horas e 55 minutos, né? Então, aqui eu quero agradecer em nome de todas as paróquias, em nome de todos, aqui pela participação de todos vocês. E nós vamos ficando por aqui, porque em seguida vem aí as notícias, né? Que o William e a Cidete traz para nós. E eu quero que vocês rezem junto hoje conosco esta Ave Maria, nesta intenção, porque através do anúncio a Isabel, através do anúncio de Maria, quando vai para o nascimento de Jesus, Isabel. Então, o encontro de Isabel com Maria é um encontro onde nasce também a oração da Ave Maria. Então, por isso, todos vocês que pediram aí as orações, eu peço que neste momento reze conosco. Ave Maria, cheia de graça, o Senhor é convosco, Ave Maria, cheia de graça, o Senhor é convosco. Bendita sois vós entre as mulheres, e bendito é o fruto do vosso ventre, Jesus. Santa Maria, Mãe de Deus, rogai por nós, pecadores, agora e na hora de nossa morte. Amém. Agradecemos a Deus, agradeço a todos vocês também pela participação e audiência no programa. Fiquem com Deus, fiquem na paz. Amanhã às 11 horas estamos aqui novamente com o programa Alô Comunidade. Em nome do Pai, do Filho e do Espírito Santo. Amém. Ficamos com a música com o grupo Natividade de João Batista, o profeta.

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1: Quarta-feira, 24 de junho, festa da solenidade do nascimento de João Batista. Cristo definiu como o maior entre os nascidos de mulher. São João Batista é um dos santos mais venerados no mundo e o único do qual a Igreja celebra o dia do nascimento terreno em 24 de junho, além de seu martírio celebrado em 29 de agosto. Foi aquele que viu o Messias com seus olhos. Abençoai, Senhor, a nossa amizade e os tantos alimentos da festa junina de hoje pelo mundo afora. E que nunca falte nem a festa e nem o alimento em nossas mesas. Em nome do Pai e do Filho e do Espírito Santo. Amém. Um bom almoço e uma boa tarde.

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3: Olá, boa tarde.
4: Boa tarde para você que nos acompanha em Juína e região.
3: Quarta-feira, 24 de junho de 2026.
4: Vamos aos destaques do dia.
3: Nos últimos dois meses, Juína teve um número elevado de acidentes.
4: Sindicato Rural receberá grande leilão de gado em parceria com a MB Leilões.
3: Dia 27 de junho será marcado pelo primeiro encontro de ovinocultores.
4: Pescadores têm até esta quinta-feira para o cadastro no Repesca.
3: Na apresentação do Jornal do Meio-Dia, Cidete Trapazon e William Ribeiro.
4: E você também pode nos acompanhar através da internet, nosso site radionazaredjuina.com.br ou pelo aplicativo.
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3: 12 horas e 8 minutos e a respiração é um processo automático do corpo, mas nem sempre recebe a atenção necessária no dia a dia. Além de ser usada como recurso de relaxamento, meditação ou melhora do foco, a respiração adequada também é fundamental para a saúde como um todo. Uma campanha da Academia Brasileira de Rinologia destaca um ponto específico para obter o melhor efeito. Tanto a inspiração quanto a expiração devem acontecer pelo nariz, segundo a presidente da Academia, Fabiana Valera. Esse hábito contribui para uma respiração mais eficiente e saudável.
6: A gente tem esse ano a campanha Respirar é Viver, em que a gente não apenas tem se preocupado em orientar a população, né? Então, a gente precisa respirar bem pelo nariz. Quando a gente respira mal pelo nariz, a gente acaba tendo vários prejuízos no nosso dia a dia, né? Prejuízo no sono, prejuízo no trabalho, prejuízo no rendimento, nos esportes, nas crianças em especial, a gente inclusive tem alterações, inclusive no desenvolvimento do rosto, né? Então, toda essa respiração, ela precisa ser nasal, né? Então, é importante a gente se preocupar em relação a isso. Esse ano em especial, a gente tem feito dentro da nossa campanha a importância também da gente respirar bem pelo nariz, mas um ar com qualidade, né? Então aí a ideia da gente promover em algumas cidades no Brasil o plantio de árvores para que a gente estimule também essa preocupação ambiental de que a gente consiga respirar um ar bom, uma boa qualidade, né? Então, não adianta a gente querer respirar pelo nariz e a gente ter um ar ruim, né? Então, aí a gente tentar alinhar, né? Não só a nossa preocupação em respirar bem pelo nariz, mas também a preocupação da gente respirar um ar com qualidade. É importante a gente lembrar que a gente tem várias causas que podem levar a obstrução do nariz, né? Então, tem pessoas que podem ter um desvio de septo, uma rinite alérgica, as rinossinusites, eventualmente a gente pode ter até tumores que fazem com que a pessoa não respire pelo nariz. Então, é super importante que se ele tiver essa obstrução nasal por mais do que 15 dias, né? A gente às vezes está gripado e nessa virose acaba ficando com o nariz entupido. Mas se passou desse período e a gente está observando que o nariz está obstruído de uma forma mais persistente, é muito importante que ele faça o diagnóstico, né, que

0: veja qual é essa causa e que faça um tratamento adequado. Quando a gente respira pela boca, isso muda várias coisas, né? Então, lembrar, o nariz ele é importante para filtrar, aquecer, umidificar o ar. Então, eu estou respirando um ar que não está sendo filtrado na hora que eu respiro pela boca. Além disso, isso muda toda a musculatura do rosto e faz com que a gente tenha uma musculatura mais flácida. E, inclusive, a apneia do sono pode aparecer naquele paciente que tem essa musculatura muito flácida, porque ele não respira direito pelo nariz. Então, é muito importante que a gente corrija o quanto antes essa respiração e faça com que esse ar volte a ser passado pelo nariz. Entre os sinais de alerta, é muito importante a gente lembrar, especialmente, né, se a pessoa tem o nariz entupido de um lado só, né? Então, se ele tem secreção nasal junto com esse nariz entupido, se ele tem também sangramento, esses são sinais muito importantes e aí, inclusive, a gente precisa fazer essa avaliação mais precocemente, porque pode ser que aí realmente possa ter um tumor, por exemplo, no nariz, e aí a gente precisa fazer esse diagnóstico o quanto antes. Então, é super importante, se o paciente tiver especialmente essa obstrução de um lado só fixa, sempre tá com aquele nariz entupido de um lado só, é muito importante, mais importante ainda, que ele faça esse diagnóstico, que ele veja o motivo pelo qual ele tem essa obstrução o quanto antes. O tratamento ele vai depender muito, né, do qual o motivo pelo qual a pessoa está tendo a respiração, que não é a nasal, né? Então, se é um desvio de septo, existem cirurgias que vão fazer esse tratamento, se é uma rinite, nós vamos controlar a rinite. Então, a gente vai fazer um tratamento muito direcionado ao motivo pelo qual a pessoa tem a respiração, que não é a nasal, né? Então, é muito importante, exatamente por isso, que a gente faça um diagnóstico antes e que a gente veja por que que essa pessoa não está respirando de uma forma adequada pelo nariz. E aí, sim, fazer um tratamento que vai ser direcionado àquele motivo.
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2: A previsão do tempo para a região centro-oeste nessa quarta-feira, de acordo com o Instituto Nacional de Meteorologia, indica condições distintas entre os estados da região. Em Mato Grosso, a previsão é de muitas nuvens com pancadas de chuva e trovoadas isoladas, cenário observado em Cuiabá e em outras áreas do estado. As instabilidades são favorecidas pela atuação de áreas de umidade, que mantém o céu encoberto e as temperaturas mais amenas.
3: A quarta-feira em Juína é de sol com muitas nuvens durante o dia e períodos de céu nublado. Noite com muitas nuvens, temperatura mínima de 19 graus e a máxima não passa de 28 graus. A umidade relativa do ar oscila entre 100 e 60%.
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3: E o aumento no número de acidentes registrado nos últimos 2 meses em Juína tem acendido um alerta para a segurança no trânsito. As ocorrências envolvendo diferentes tipos de veículos têm mobilizado equipes de resgate e chamado a atenção para a necessidade de mais prudência por parte dos condutores.
4: O número elevado de acidentes que vem ocorrendo nos últimos 2 meses tem preocupado as equipes de saúde do nosso município. Nós viemos até aqui a unidade do SAMU em Juína, onde vamos conversar com a secretária Marcela Américo, que vai falar sobre essa preocupação dos profissionais.
5: Preocupa bastante aquilo que a gente pode evitar e nós não estamos conseguindo. Agora pela manhã eu estive no bairro São José Operário num evento da equipe multidisciplinar da saúde com senhoras do bairro, falando de prevenção, de vacina. E isso a gente tem conseguido fazer, mas muitas vezes esbarra, né, num procedimento que gostaríamos de fazer eletivo, em virtude de um acidente. A gente tem visto muitos acidentes, graves inclusive, que não demandam só atendimento em Juína e também em Cuiabá, e aí isso resulta também UPA lotada, hospital lotado, pacientes aguardando aqui a central estadual, e tem nos trazido bastante angústia. Tivemos dia de todas as nossas ambulâncias e a unidade de resgate no mesmo tempo, fazendo a cobertura desses acidentes. Então, estamos preocupados com o número e nós precisamos de estratégia para poder melhorar essa questão.
6: Secretária, recentemente tem aumentado muito aqui no nosso município o uso de motocicletas elétricas. Isso também é uma preocupação, né?
5: Com certeza. Nós precisamos aí acionar os responsáveis, conversar, dialogar. São os nossos filhos, alguns idosos também, que têm aí a possibilidade da compra e não precisa hoje de tirar uma carteira, por exemplo. Então, tem nos preocupado a forma como está sendo conduzido pelas calçadas, numa velocidade incompatível com o que é seguro, né? Sem o capacete, que é algo que me preocupa bastante. E nós precisamos estar atentos, porque nós hoje, por exemplo, nós não temos uma UTI neurológica em Juína, nós não temos uma UTI pediátrica em Juína, nós demandamos da capital, nós demandamos de transporte aéreo, né? Então, nós precisamos aí ter consciência todos juntos, os pais conversar, as escolas trazer essa temática aí para dentro das salas de aula também. Nós precisamos do apoio de todos, porque depois do agravo vem a angústia, vem a falta de lei, porque a gente conta, tem aí hoje no estado de Mato Grosso aproximadamente 2 leitos para cada mil habitantes, mas isso hoje está se tornando insuficiente por número de acidentes que são evitáveis. Então eu faço esse apelo aí para os pais, né? Os filhos também, que tem os idosos, que querem essa independência nessa fase da vida, mas é importante uma orientação, conversar, colocar aí os EPIs para poder fazer esse deslocamento. Então esse é o apelo que nós fazemos, porque depois, infelizmente, a gente não consegue muitas vezes uma vaga no tempo que nós gostaríamos.
4: A coordenadora do SAMU, Nádia Ganzer, falou de como funciona o acionamento e também deu explicações relacionadas a, muitas vezes, a demora no atendimento da unidade, pois o SAMU aqui do município de Juína conta com 2 ambulâncias e muitas vezes as 2 estão atendendo ocorrências.
7: No município de Juína, nós temos 2 ambulâncias do SAMU, uma de suporte avançado e uma de suporte básico, que nós contamos com técnicos de enfermagem, enfermeiros, condutores socorristas e médicos, e nós atendemos todos os tipos de ocorrência no município. E hoje, atualmente, os maiores índices de ocorrência no nosso município em Juína são os acidentes de trânsito. Então nós queremos chamar a atenção da população, trazer o alerta, principalmente em horários de pico, né, que são os horários de levar os filhos para a escola, de buscar as crianças na escola, em datas comemorativas, né, nos eventos do município. Hoje, por exemplo, nós teremos jogos, o jogo da Copa. Então, nessas situações, para pedir para a população alertar, né, redobrar os cuidados, lembrando que toda ocorrência que nós atendemos, a gente atende um pai de família, uma mãe de família, um filho, né? E a vida, ela traz sequelas, ou na maior parte das vezes a pessoa fica sequelada, ou ela pode até mesmo perder a vida. E nós também queremos chamar a atenção e alertar a população pelo alto índice de acidentes que vem ocorrendo nesses últimos dias e o saturamento, a saturação de números de pacientes nos serviços de saúde. E esses pacientes, eles demandam de vagas, né, no estado, e às vezes superlota o sistema e a gente acaba não conseguindo dar a celeridade que a população espera, e a população acaba, né, não tendo a resposta adequada. Então, por isso que nós pedimos que as pessoas se redobrem os cuidados, né, devido ao uso de celular no trânsito, não fazer uso de direção após fazer uso de ingestão de bebidas alcoólicas, tomar cuidado com o uso desses veículos dos autopropelidos, né? Então, a gente pede para redobrar o cuidado, principalmente nos horários de pico e em situações festivas.
8: Os acidentes têm aumentado em relação aos outros meses ou até o ano passado?
7: Nós tivemos, por incrível que pareça, uma queda em meses anteriores, mas nesse último mês, nesses 2 últimos meses, os números voltaram a ter um aumento significativo. Tem dias que as nossas ambulâncias estão nas ocorrências e nisso também a ambulância do bombeiro também. Então, tem situações que tem as duas ambulâncias do SAMU encostando na emergência, juntamente com a do bombeiro. Então, tem acontecido de ter ocorrência ficando no aguardo de desocupar as ambulâncias do SAMU e do bombeiro para poder receber atendimento. O que ocorre, às vezes, até mesmo do SAMU atrasar o atendimento por estar em outras ocorrências. E na maior parte das vezes são os acidentes de trânsito.
9: Nádia, falando sobre atraso em ocorrência, essa semana passada nós tivemos um acidente na JK, onde o SAMU demorou cerca de 40 minutos para chegar e a vítima estava ao solo. Essa regulação que a gente tem atrasa para chegar ao contato aqui no município de Juína, como que funciona o acionamento 192 do SAMU, visto a diferença também do atendimento do Corpo de Bombeiros no nosso município?
7: Sim, essa situação realmente ocorreu e é justamente o que eu falei, as nossas ambulâncias, elas estavam em ocorrência nesse exato momento. Eu estava o tempo todo em contato com a central de regulação, acompanhando o atendimento da equipe, e eram acidentes de trânsito, inclusive. Exatamente, assim que acabou as ocorrências, eles foram por esse acidente. Então, assim, por isso que a gente pede esse alerta da população, né? Porque essas situações, elas são corriqueiras no nosso dia a dia de serviço. Às vezes a população, ela não fica sabendo, porque nos bastidores, somos nós quem estamos fazendo todo o serviço, né? E quem tá de fora acaba não sabendo. Sabe pelas mídias sociais, né? Quando vocês vêm, entrevistam a gente. A central de regulação, eu sempre me coloco à disposição da população. Eu tô em horário comercial aqui na UPA. As pessoas podem trazer as demandas. A gente ouve, escuta, leva para eles. A gente busca resolução junto a eles. Mas nós somos acionados pelo número 192. Às vezes apresenta instabilidade momentânea. Nós estamos disponibilizando pelas mídias sociais os números opcionais para a população conseguir acionar. Eu, enquanto coordenação, toda a equipe de saúde também tem se disponibilizado a ajudar na regulação junto a Cuiabá para poder agilizar o atendimento da população.
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2: 12 horas e 23 minutos, o governo de Mato Grosso lançou o edital para a quarta edição do programa Intercâmbio MT no Mundo. A iniciativa vai selecionar 100 estudantes da rede pública estadual para uma imersão na língua inglesa na Inglaterra, com duração de até 3 semanas.
11: Para participar, o aluno não precisa preencher ficha de inscrição. A primeira fase ocorre de forma automática com os dados escolares já registrados na Secretaria de Educação. A secretária de Estado de Educação, Flávia Soares, explica o critério para avançar na disputa.
12: Para concorrer, você precisa entrar lá na plataforma do Mais Inglês e se inscrever, se cadastrar, fazer a avaliação e já começar as atividades.
11: Podem participar alunos do nono ano do ensino fundamental e também do ensino médio. As 100 vagas serão distribuídas entre as 13 diretorias regionais de educação, de maneira proporcional ao número de matriculados em cada região do estado. A secretária Flávia Soares destaca o caráter inclusivo e o histórico de abrangência do programa.
12: Os nossos estudantes indígenas, os estudantes da EJA, os estudantes quilombolas também concorrem de maneira igual. Ano passado nós tivemos um estudante quilombola, nós tivemos um estudante indígena e no ano anterior também um estudante da EJA. No ano passado também tivemos uma estudante cega. A diplomacia e a democracia dentro desse concurso, ele é evidente.
11: O governo de Mato Grosso custeia a emissão do passaporte, o transporte até Cuiabá, as passagens aéreas internacionais, a hospedagem em casas de famílias anfitriãs e a alimentação. O pacote inclui ainda seguro viagem, material didático, passeios culturais e uma bolsa semanal em dinheiro para despesas pessoais no exterior. O programa também oferece 13 vagas para professores de língua inglesa que atuam nos anos finais do ensino fundamental e no ensino médio. A gestora da SEDUC detalha as exigências para a classificação dos docentes.
12: O professor, para que ele consiga ganhar essa oportunidade de fazer essa formação também no exterior, ele precisa ter os seus estudantes engajados, ou seja, o professor que mais tiver estudantes engajados na plataforma, que mais tiver estudantes que alcançaram a proficiência, é que vai ser selecionado.
11: A lista com os nomes dos estudantes elegíveis para a disputa será publicada no dia 17 de agosto deste ano. Já o resultado final, com a convocação oficial dos 100 alunos e 13 professores selecionados para o embarque, será divulgado no dia 8 de março de 2027. Reportagem, Rafael Ávila.
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3: E mais uma importante ferramenta de prevenção passa a reforçar a saúde infantil em Mato Grosso. Uma nova vacina chegou ao estado e amplia a proteção das crianças contra 20 variantes de doenças causadas por bactérias pneumocócicas, responsáveis por infecções como pneumonia, meningite e outras complicações graves.
13: Mato Grosso recebeu neste mês mais de 12 mil doses da vacina pneumocócica 20 valente, a Pneumo 20, novo imunizante incorporado ao Sistema Único de Saúde, o SUS. A nova vacina amplia a proteção de crianças contra doenças graves causadas pela bactéria pneumococcus, como pneumonia, meningite, infecções generalizadas e alguns tipos de otite. As doses chegaram à Central Estadual de Rede de Frio em Cuiabá, onde passam por conferência e armazenamento antes de ser distribuídas aos municípios. A vacina passa a integrar o calendário nacional de vacinação infantil e substituirá gradualmente a Pneumo 10, utilizada na rede pública desde 2010. Segundo a Superintendência de Vigilância em Saúde de Mato Grosso, a médica Sandra Moreira Monteiro, a principal mudança é a ampliação da cobertura contra diferentes sorotipos da bactéria. A nova vacina protege contra 20 variações da bactéria pneumocócica, oferecendo cobertura mais ampla para crianças menores de 5 anos. Neste período de transição, o esquema vacinal será adaptado de acordo com a idade da criança. A chegada do imunizante acontece em meio ao aumento dos casos de doenças respiratórias e em cenário em que a ainda preocupa as autoridades sanitárias. Dados da Organização Mundial da Saúde apontam que as doenças pneumocócicas representam a principal causa de mortalidade infantil entre as enfermidades preveníveis por vacinação. No Brasil, entre 2023 e 2025, foram registrados cerca de 4.600 casos de meningite, casos de meningite pneumocócica e mais de 1.400 mortes relacionadas à doença. Sapiquá, Rádio Agência, da redação em Cuiabá, Enéas Jacobina.
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2: 12 horas e 28 minutos, o setor pecuário de Juína se prepara para a Expo Juína 2026 e dentro da programação será promovido um evento de negócios em parceria com a MB Leilões. O Sindicato Rural será palco de um grande leilão de gado, reunindo produtores, investidores e compradores da região.
7: Dia 31 de julho, dando abertura às festividades da Expo Juína, vai acontecer aqui na sede do Sindicato Rural o leilão. Então você que é criador, quer vender seu gado ou você que deseja comprar, aproveite esta oportunidade. Este evento está sendo organizado em uma parceria com o Sindicato Rural e a MB Leilões, que trará toda uma estrutura aqui para o nosso município. Quem vai trazer mais detalhes é a responsável pela MB Leilões, que vai falar sobre este evento.
14: Aqui em Juína, né, trazendo aí o leilão, antecipando aí, abrindo, na verdade, a Expo Juína. Estaremos aqui com uma estrutura completa, a carreta do Canal do Boi estará aqui fazendo a transmissão ao vivo aqui diretamente do Sindicato Rural. Então nós queremos convidar todos os criadores, os pecuaristas, não só de Juína, mas de toda a região, para estar participando desse evento aí, que é um marco aqui para Juína, né, para a Expo Juína. Estaremos trazendo aí excelentes animais à disposição do mercado nas categorias de cria, recria e engorda e contamos aí com a participação de todos os criadores aqui de Juína e toda a região.
15: É a primeira vez que vocês vêm ao município de Juína?
14: É a primeira vez da MB Leilões aqui em Juína, realizando o leilão aqui juntamente com o sindicato, né? Estaremos trazendo aqui toda a estrutura do Canal do Boi, toda a nossa equipe estará aqui presente, inclusive as filmagens já estão abertas e a agenda de filmagens para vocês que desejam aí estar fazendo aí a sua reserva da sua data. Pode estar procurando a nossa equipe da MB Leilões, pode estar procurando aqui o Sindicato Rural, procurando o Cabeção, procurando a Fátima e a gente vai estar organizando aí para poder poder estar atendendo a todos.
6: Será na modalidade presencial e virtual?
14: Isso, a modalidade será presencial e virtual. Estaremos com os animais filmados, porém com toda uma estrutura montada aqui no sindicato para poder estar recebendo todos os pecuaristas, não só os vendedores, mas também os compradores, e estar fazendo evento aí muito bonito.
4: O presidente do Sindicato Rural de Juína destacou a importância dessa parceria, bem como também dos eventos de leilões que têm uma grande aceitação do público.
16: Pela primeira vez, a carreta do Canal do Boi, é um dos canais mais renomados, né? E a gente está com a MB Leilão, já fiz leilão de animais, já o segundo leilão realizado ano passado com eles. Pessoal de credibilidade, pessoal que faz acontecer, o pessoal que tem super responsabilidade, tanto para o comprador como para o vendedor. Nós estamos no dia 31, nós vamos fazer esse leilão que marca a abertura da Expo Juína. No outro dia, logicamente, vai ter o mega desfile aí, como todos os anos. E a gente quer convidar, lógico, igual a Jennifer falou, os produtores, a oportunidade de comprar, de escolher, de vender os seus animais, tanto bezerro, vaca, vaca parida, e a oportunidade daqueles que precisam comprar, vai ser a oportunidade. No dia vai ser recepcionado aqui no recinto que nós estamos, aqui no fundo do sindicato. Enfim, é um leilão que dá oportunidade para a gente mostrar a força da região, a força que Juína é a nossa regional. Então a gente está preocupado em sempre fazer e mostrar para o mundo, através do Canal do Boi, é para o mundo o que nós temos e produzimos, o que é de melhor no agronegócio. E a gente acredita que o gado é a parte mais forte da nossa região, e é isso aí, mostrar a qualidade, a raça que nós temos e produzimos há mais de 40 anos aqui. Cada ano que passa, o produtor rural é mais exigente e compra todos os melhoradores para botar no rebanho, e os compradores, Juína e essa região, tem super a preferência, porque sabe que aqui tem produto bom e criado a campo.
6: Presidente, é importante para aquelas pessoas que desejam participar, vender seus animais, que procurem o sindicato quanto antes, né?
16: A Jennifer vai deixar o contato aí. O Sindicato Rural também está disponível. O meu, 24 horas, só procurar, tanto para o comprador como para o vendedor. E na medida que for filmando aí, as pessoas estiverem interessadas, durante esse mês todo, a MB Leilão vai estar aqui com atendimento ao pessoal e marcar as filmagens nas fazendas, que fica muito a logística mais fácil, tanto para o vendedor como para o comprador, que busca direto na fazenda, não tem maus tratos os animais, que você filma, solta no pasto, vem as carretas, carrega. Então é isso, é uma coisa moderna que acontece no nosso Brasil. E a gente vai fazer da mesma forma em Juína, mais uma vez.
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3: Agora são 12h34, a gente faz um rápido intervalo. Voltamos em seguida com notícias do estado.
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9: E os pescadores profissionais de Mato Grosso têm até esta quinta-feira, 25 de junho, para realizar o cadastramento no Repesca, Registro Estadual de Pescadores Profissionais. A ação é realizada pelo governo de Mato Grosso por meio da Secretaria de Estado de Assistência Social e Cidadania, em parceria com os municípios e colônias de pescadores.
10: Os pescadores profissionais de Mato Grosso têm até amanhã, quinta-feira, dia 25, para realizar o cadastramento no Repesca, o Registro Estadual de Pescadores Profissionais. A ação é realizada pelo governo de Mato Grosso por meio da Secretaria de Estado de Assistência Social e Cidadania, em parceria com os municípios e colônias de pescadores. O cadastramento é destinado aos pescadores profissionais do estado e é requisito para o recebimento do auxílio financeiro concedido pelo governo de Mato Grosso aos trabalhadores atingidos pela Lei do Transporte Zero durante o período do defeso. Desde o início da mobilização, equipes da CETASC têm percorrido diversos municípios mato-grossenses para ampliar o acesso ao cadastramento, levando atendimento diretamente às comunidades pesqueiras e oferecendo suporte aos profissionais que ainda não haviam realizado o registro. O secretário de Estado de Assistência Social e Cidadania, Clebson Gomes, reforçou a importância dos pescadores não deixarem o cadastro para os últimos dias. A orientação é para que o pescador que ainda não efetuou o cadastro procure o CRAS, o Centro de Referência de Assistência Social do município, ou a colônia de pescadores mais próxima para obter informações locais sobre os locais e horários de atendimento. A Secretaria de Assistência Social reforça que o prazo para o cadastramento termina em todo o estado amanhã, quinta-feira. Após essa data, não será mais possível realizar o registro dentro do período estabelecido pela iniciativa. Sapiquá, Rádio Agência, da redação em Cuiabá, Enéas Jacobina.
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12: 12 horas e 41 minutos, a Ovinocultura ganha espaço e fortalece sua presença no município com a realização do primeiro encontro de ovinocultores marcado para o dia 27 de junho. O evento reunirá produtores, técnicos e profissionais do setor em um momento de troca de experiências, capacitação e discussão sobre as oportunidades e desafios da atividade.
13: Acontecerá no próximo dia 27 de junho, neste final de semana, o primeiro encontro de ovinocultores aqui no município de Juína. Para aquelas pessoas que têm interesse em participar, em conhecer um pouco mais da ovinocultura, pode estar participando. Quem vai falar mais sobre esse evento, trazer detalhes desse evento que vai acontecer aqui no nosso município, é o secretário de Agricultura.
14: A Prefeitura Municipal de Juína, através da Secretaria de Agricultura e Pecuária, tem uma grande preocupação com o pequeno produtor rural. O Departamento Técnico da Secretaria da Agricultura, o Adilson, o técnico Adilson, o técnico Éder e toda a nossa equipe, procura sempre achar alternativa para o pequeno produtor rural. Nós já vínhamos trabalhando na piscicultura. Hoje nós levamos rentabilidade para o pequeno produtor rural. Esse ano nós colhemos mais de 120 toneladas de peixe, que foi todos comercializados no nosso município, trazendo renda para o pequeno produtor. Aí nós criamos outra linha de trabalho, que é a ovinocultura. Graças a Deus nós entramos em contato com o pessoal de Itapurá, que é um grupo forte, que nos deu condição para que nós fizéssemos parcerias. Criar ovelha, tradicionalmente, era criado no nosso município. Agora, nós queremos criar ovelhas com tecnologia para fins comerciais. Fazer igual o produtor faz com o gado, criar para vender. Anteriormente, a ovelha era criada para dar o carneiro para os outros comer. Hoje não, nós queremos mudar essa linha de pensamento. E para mudar essa linha de pensamento, nós fizemos parcerias com a Capelete, que no dia 27 desse mês estará aqui fazendo uma reunião junto com os produtores rurais do nosso município para criar mais uma alternativa de renda. E convidamos os produtores que tiverem interesse para participar desse encontro dia 27 de junho.
13: Vai acontecer onde, secretário?
14: Na propriedade do senhor Osmar Toso, lá na Filé do Boi.
13: E para aquelas pessoas que desejam participar deste evento, vai ser aberto ao público?
14: Sim, vai ser aberto ao público, mas nós precisamos que quem tiver interesse entrar em contato com a Secretaria da Agricultura e conversar com a pessoa do técnico Adilson ou técnico Éder para ter mais esclarecimento.
13: O técnico da Secretaria de Agricultura destacou a importância desse evento e reforçou o convite.
15: Reafirmando o convite que o secretário deixou para o pessoal agora, para que participem conosco, que venham ali, para estar ouvindo as propostas e estar entendendo também como funciona essa cadeia produtiva, que é um objetivo nosso, é um objetivo da gestão, trazer mais essa fonte de renda para o pequeno produtor rural aqui do nosso município. Então, reafirmando e convidando novamente que no próximo sábado, dia 27, ali na propriedade do seu Osmar Toso, ali no Cruzeiro, para ser mais específico, que todos possam participar conosco lá.
13: A partir de que hora?
15: A partir das 8 horas. A gente vai iniciar às 8 horas com o café da manhã e encerraremos por volta de meio-dia com o almoço.
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9: Doze horas e 45 minutos e bares e restaurantes brasileiros acreditam em faturamento recorde na Copa do Mundo.
17: A seleção brasileira de futebol volta a campo nesta quarta-feira, às 19h, pelo horário de Brasília, para encarar a Escócia pela terceira e última rodada da fase de grupos da Copa do Mundo de 2026. O empate é suficiente para garantir a vaga na próxima fase. No entanto, a vitória é indispensável para assegurar o primeiro lugar sem depender de outros resultados. Independentemente do que vá acontecer, uma coisa é certa: o setor de bares e restaurantes está otimista e animado com o Brasil na Copa. A expectativa é que o Mundial este ano viabilize o faturamento recorde de R$ 2.420 milhões para o setor. Segundo projeções da Confederação Nacional de Comércio de Bens, Serviços e Turismo, a CNC, o desempenho representa uma alta de 15,7% em comparação com a edição anterior do Mundial, realizada em 2022. Entre as principais explicações para o bom desempenho do setor estão a recuperação da renda do trabalhador e o mercado de trabalho aquecido no país. Outro fator determinante para o sucesso nos negócios é o fuso horário favorável das partidas no México, Estados Unidos e Canadá. As partidas do Brasil até aqui foram realizadas fora do horário comercial, no período da noite, o que favorece a reunião de torcedores em estabelecimentos como bares e restaurantes. Da Rádio 2, Milena Abreu.
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12: Até o fechamento desta edição, a arroba do boi gordo estava em R$ 319,83, a vaca gorda R$ 296,00 e o dólar em R$ 5,23.
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12: 12 horas e 48 minutos, o presidente Lula assinou nesta terça-feira em São Paulo o decreto da nova fase do Programa Nacional Celular Seguro, com foco na cadeia econômica que sustenta o roubo desses aparelhos. O decreto intensifica a política pública de combate a roubos e furtos de celulares.
18: Por meio de uma base de dados que vai reunir informações de todo o país, será possível consultar se um aparelho que está sendo vendido é roubado. O secretário nacional de Segurança Pública, Francisco Lucas Veloso, comentou que cerca de 1 milhão de celulares são roubados por ano no Brasil, considerando apenas os registros de boletins de ocorrência.
19: Antes, você fazia uma ocorrência, ou nem fazia porque não acreditava mais no sistema, e a gente estava enfrentando o ladrão, aquele que roubava. Só que a gente percebeu que existe um mercado muito maior, que muita gente lucra milhões com o comércio ilegal de celular roubado, com a fraude digital, com outros crimes. Então, essa mudança vem para que a União, o governo federal, o governo do Brasil, passe a atuar na cadeia econômica.
18: A plataforma já tem mais de 3 milhões e 300 mil aparelhos registrados a partir de dados das polícias civis, operadoras de telefonia e da Anatel. Entre as novidades do programa está o modo recuperação, em que o número de identificação do aparelho, conhecido como IMEI, continuará ativo. Assim, quando uma nova linha telefônica for cadastrada no celular, o banco conseguirá identificar e alertar as polícias. O presidente Lula explicou que os compradores poderão realizar a devolução voluntária do aparelho e regularizar a situação.
20: Se você tem um telefone roubado, você comprou um telefone sem saber que era roubado, mas comprou, e você agora perceber que ele é roubado depois de você acessar a informação do Chico, você tem que procurar uma delegacia para entregar. Não tenha medo de procurar a delegacia, porque você não vai ser preso. É apenas para você devolver o celular. Se você souber de onde você comprou, melhor ainda, porque você estará contribuindo para a gente acabar com uma organização criminosa.
18: Também na tarde desta terça-feira, o presidente Lula participou da entrega de um equipamento de radioterapia no Hospital Santa Marcelina, na zona leste da capital paulista. O ministro Alexandre Padilha, que esteve presente no evento, falou sobre a nova tabela para reconstrução mamária, que ampliou o acesso da população a esse tipo de cirurgia.
21: Essa tabela paga até 8 vezes mais um hospital para fazer a cirurgia de reconstrução mamária da mulher que passou pela mastectomia. pandemia. Pela primeira vez no SUS 2025, a gente fez mais cirurgia de reconstrução mamária do que mastectomia. Ou seja, tem mais mulheres recuperando a sua mama do que perdendo através da mastectomia no tratamento ao câncer.
18: Além da entrega do acelerador linear de alta tecnologia na cidade de São Paulo, simultaneamente, outros dois equipamentos foram entregues nas cidades de Fortaleza, no Ceará, e Sinop, em Mato Grosso. Foram investidos cerca de 166 milhões de reais na nova tecnologia que reforça o tratamento contra o câncer no SUS. Da Rádio Nacional em São Paulo, Sara Kines.
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9: O arroz com feijão é uma combinação clássica brasileira e muito nutritiva. Apesar disto, o consumo destes produtos tem diminuído no país. Uma pesquisa recente mostra que quem manteve os itens no cardápio tem uma alimentação mais saudável e com menos ultraprocessados.
0: O tradicional arroz e feijão vem perdendo espaço no prato do brasileiro. Nos últimos 25 anos, o consumo de arroz caiu mais de 20% e o de feijão quase 24%. Os dados são da Embrapa. Agora, um estudo da USP mostra que quem manteve essa combinação na rotina costuma ter uma alimentação mais saudável.
1: Meu prato sempre tem uma proteína, um verde, arroz e feijão sempre. Que eu acho que é brasileiro, né? A gente é bem nutrido. Eu adoro feijão.
22: Você completa com saladas, né? Cruas, né? Com frutas. Você tem a vitamina D através desse período. Né?
0: A pesquisa analisou a alimentação de mais de 46 mil brasileiros e concluiu que as dietas com maior presença de arroz e feijão têm um melhor perfil nutricional, menor impacto ambiental e também menor custo.
23: Que o arroz e feijão ele organiza o prato do brasileiro de uma maneira muito interessante, né? As pessoas que comem mais arroz e feijão, elas vão comer arroz e feijão, elas tendem a comer uma saladinha, a comer um legume refogado, cozido, um pedaço de carne, né?
0: A dupla tem um alto valor nutricional.
24: A partir do momento que nós estamos ingerindo o arroz, que logicamente é um carboidrato, assim como o feijão, que é uma proteína de origem vegetal, ele só perdem, vamos dizer assim, o seu consumo no mundo para o milho e o trigo.
0: O estudo sugere que o arroz e o feijão funcionam como uma espécie de porta de entrada para uma alimentação mais equilibrada. Quem consome essa dupla com frequência também tende a completar o prato com saladas, verduras e legumes, além de fontes de proteína, como carnes e ovos. Além disso, a combinação ajuda a aumentar a saciedade e reduz espaço para beliscos e lanches ao longo do dia.
25: Eu sinto bem comer comendo arroz e feijão, o organismo responde melhor. Eu sinto mais saciado.
0: Este nutrólogo diz que o arroz e o feijão podem ser consumidos duas vezes por dia sem medo.
24: 3 colheres de arroz e 1 concha de feijão, pronto, é o ideal. Não existe essa tendência a você desenvolver sobrepeso ou obesidade especificamente por causa do arroz e por causa do feijão.
0: Para os pesquisadores, a queda no consumo é preocupante porque o espaço deixado pelo arroz e feijão tem sido ocupado cada vez mais por produtos ultraprocessados.
23: A gente não precisa de uma nova dieta, a gente precisa fortalecer o que a gente conhece, né? O arroz e feijão faz parte da nossa cultura alimentar, ele é muito positivo, né? Ele é muito benéfico, muito saudável.
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9: E essas foram as notícias de hoje.
12: O Jornal do Meio-Dia é uma produção da Fundação Rádio e TV Educativa de Juína.
9: Apresentado por mim, Cidete Trapazão e William Ribeiro.
12: Produção de Lucas Gomes, Marcos Nonato e Rose Zimpel.
9: E em seguida, o Evangelho do Dia, logo após o programa Tarde Total. Boa tarde.
12: Boa tarde.
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1: Amados irmãos e amadas irmãs, completou-se o tempo de gravidez de Isabel e ela deu à luz um filho. Os vizinhos e parentes ouviram dizer como o Senhor tinha sido misericordioso para com Isabel e alegraram-se com ela. No oitavo dia foram circuncidar o menino e queriam dar-lhe o nome de seu pai Zacarias. A mãe, porém, disse: não, ele vai chamar-se João. Os outros disseram: não existe nenhum parente teu com esse nome. Então fizeram sinais ao pai, perguntando como ele queria que o menino se chamasse. Zacarias pediu uma tabuinha e escreveu: João é o seu nome. E todos ficaram admirados. No mesmo instante, a boca de Zacarias se abriu, sua língua se soltou e ele começou a louvar a Deus. Todos os vizinhos ficaram com medo e a notícia espalhou-se por toda a região montanhosa da Judeia. E todos os que ouviam a notícia ficavam pensando: o que virá a ser este menino? De fato, a mão do Senhor estava com ele. E o menino crescia e se fortalecia em espírito. Ele vivia nos lugares desertos até o dia em que se apresentou publicamente a Israel. Queridos amigos e amigas, o nascimento de João Batista anuncia a chegada de novos tempos, nos quais a esterilidade se tornará fecunda e o mutismo se transformará em anúncio profético. Seguindo o costume judaico, o menino é circuncidado ao mesmo tempo que recebe o nome. A atribuição do nome era prerrogativa do pai, mas Zacarias renuncia a esse direito e quem lhe dá o nome é sua mãe, Isabel. O nome do filho será João, o que causa a admiração dos vizinhos. O que vai ser desse menino? É a grande pergunta. João será o anunciador de Jesus, que traz a graça de Deus para libertar os pobres. João Batista, precursor de Jesus, tem duas comemorações: nascimento em 24 de junho e seu martírio em 19 de agosto. Celebrar o nascimento de João Batista é celebrar a vida daquele que tem a missão de preparar e anunciar a vinda de Jesus. Foi habitar no deserto, preparando-se para a missão. Senhor Jesus Cristo, que nos dais o precursor, João Batista é a boa notícia, é o anúncio daquele que há de vir como Salvador. E faze que nós escutemos sempre, também em nossos dias, os precursores das boas notícias. Amém.

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5: Se você quiser alterar o tamanho da fonte no Word, basta pressionar Ctrl mais Shift mais maior que para aumentar, ou Ctrl mais Shift menor que para diminuir o tamanho da fonte em um Windows. Quanto ao Mac, será Command mais Shift mais maior que para aumentar a fonte e Command mais Shift menor que para diminuí-la.
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gente, boa tarde, uma super boa tarde pra você que acompanha a programação da Rádio Maria de Nazaré. Tô chegando com o nosso Tarde Total, nessa quarta-feira, hoje 24 de junho de 2026. Por aqui estamos em clima de Copa, hoje tem Seleção Brasileira.

seja tudo maravilhoso com você. Está iniciando aqui o programa Tarde Total e a partir de agora você está comigo, Sandra Bressan, pelo 89.5 na Zero FM. São 5 mil watts de potência, gente. A gente está indo mais longe para ficar mais pertinho dos nossos ouvintes. Olha, o nosso telefone WhatsApp já está à sua disposição, que é o 3566-2702. A sua mensagem vai cair direitinho aqui nos estúdios da Nazaré FM. Eu vou atender você com muito carinho.

Carbonolazinho pra galera de Castanheira. Curtindo o programa, Kelly. Boa tarde, uma ótima tarde pra você, pros nossos ouvintes de Castanheira que estão ligadinhos, sintonizados aqui na programação da Nazaré FM Juína. Alijane, tudo certo? Pessoal na paróquia Santo Antônio. Eu quero cumprimentar também a galera ali na região, né? Morena, pessoal de Ariponã, Juruena, Conija, Cotriguaçu, Guariba, Consilvan. Nós temos ouvintes, né, espalhado aí por toda essa região. Um abraço pra vocês, obrigada pelo carinho, pela companhia sempre. Quero mandar um alôzinho também pra galera de Juara, nossos ouvintes em Porto dos Gaúchos, vocês da região aí também ligadinhos com a gente, pessoal que trabalha com a máquina pesada, nos caminhões, as colheitadeiras, né? Abraço pra todos. Brasnorte, também temos muitos ouvintes, audiência maravilhosa também em Brasnorte, região. Abraço pra todos vocês aí. Telefone já tá liberado por aqui, tá? Você já pode participar, mandar sua mensaginha. Quero saber de onde é que você me acompanha. E tem os nossos ouvintes também em outras cidades, em outros estados, em outros países, que nos acompanham através do nosso aplicativo. Um forte abraço para vocês. 3 horas e 10 minutinhos aqui no nosso Tarde Total.

iniciando a nossa tarde. Senhor, agradeço por mais essa tarde que se inicia, pela oportunidade de viver, né, mais essa tarde com esperança. Ajuda-me a valorizar as pequenas conquistas, a aprender com os desafios e manter o coração firme. Dá-me sabedoria para enxergar novas possibilidades e seguir em paz. Amém. Chegando o DJ Moisés com Terra Seca. Quero cumprimentar cada um de vocês. Você que está indo para o trabalho, um bom trabalho, que a sua tarde seja uma tarde super produtiva, tá bom? Uma tarde maravilhosa, cheia de bênçãos, cheia de boas novas. A dona de casa que nos acompanha, o chefe de família, as crianças, que Deus abençoe os nossos pequenos.

ouvintes da HP, Cássia e Caçadora aqui no Tarde Total, 13h18 agora. Hoje nos sócios do Clube do Evangelizador, nós não temos nenhum aniversariante cadastrado. Mas eu quero cumprimentar você que no dia de hoje festeja o Dom da Vida. Parabéns, felicidades aos nossos aniversariantes.

Prosseguindo aqui com o programa Tarde Total, e eu quero falar pra você com muito carinho do Comercial Nobre. 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Ótima tarde para todos vocês aí, galera no açougue, curtindo a nossa programação, Valéria, né? Toda essa equipe maravilhosa. Abraço para vocês. Nossos ouvintes do módulo 5, a gente também tem uma audiência maravilhosa por aí. Obrigada pelo carinho de vocês. 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
1: Uma ótima tarde pra Sandra, minha xará, lá de Terra Roxa, tá ligadinha, tá curtindo o programa, tudo bem? O Luiz Carlos Furquim também, tudo bem, Luiz? A Rosilene de Carvalho, o Walter Souza, pessoal lá do setor aeroporto, uma ótima tarde. O Samuel Ananias, lá da Fazenda Grossan de Juara. Ô Samuel, tá tudo bem por aí? Tá sumidinho aqui do programa, né? A Liane Jacinta, lá no setor industrial, também tá ligadinha com a gente. A Neuza Mariano, a Lisiane Bortolini, abraço pra você, Lise. Pra todos os nossos ouvintes, né, que acompanham aqui a programação da Nazaré FM. Um forte abraço pra todos.

Vai trazer mais canções para vocês. 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Juliana, boa tarde. Tudo bem, Sandrinha? Quero ouvir a música 5KM com Henrique Juliano. Daqui a pouquinho, tá? Vou trazer para você. A Dona Maria de Lourdes está ligadinha também, acompanhando aqui o programa. Ana Maria, na Fazenda Londrina. Boa tarde, Sandrinha. Próximo músico fresco para todos os ouvintes.

0: A Argélia conquistou uma vitória importante ao derrotar a Jordânia por 2-1 de virada na segunda rodada do Grupo J da Copa do Mundo de 2026. A seleção jordaniana saiu na frente aos 36 minutos do primeiro tempo com Nizar Al-Rashdan, marcando o primeiro gol da história do país em Copas do Mundo. No entanto, os argelinos reagiram na etapa final e empataram com Nadir Benbouli, de cabeça, antes de Amine Gouiri marcar o gol da vitória aos 77 minutos. Com o resultado, a Argélia somou seus primeiros 3 pontos e manteve viva a esperança de classificação para a próxima fase. Já a Jordânia, que havia perdido para a Áustria na estreia, sofreu a segunda derrota consecutiva e foi eliminada do Mundial. A seleção argelina agora decide sua vaga na última rodada diante da Áustria, enquanto os jordanianos encerram sua participação contra a Argentina.
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horas, 41 minutinhos. Você curtindo Dino Fonseca, primeiros erros. Luiz Carlos Barbosa da Silva comunica que perdeu a carteira contendo os documentos pessoais e também cartões de banco, né? Quem encontrou, encontrar, por gentileza, ligar no 999-018407. O Ademilson Simão de Souza está à procura de trabalho em chácaras, fazendas, serviços gerais, né? Os interessados, pode entrar em contato com ele no 66-992-34-6505. E olha, tá vindo aí o Arraiá da Paróquia Santo Agostinho, dia 4 de julho, a partir das 6 da noite, às 18 horas, né? Casamento caipira, quadrilha, comidas típicas, vai ter canjica, cantão, muito mais. E animação por conta do Hildo Santos, trazendo muita música, alegria pra toda a família. Arraiá da Paróquia Santo Agostinho, dia 4 de julho, a partir das 18 horas.

0: Lucineide tá ligadinha, acompanhando a nossa programação. Tudo certo, Lucineide? Elisiane Bertolini também tá ligadinha. Boa tarde, Sandra. Na escuta do programa, manda abraço lá pra minha irmã, a Luciane, pra tia de Rio Grande do Sul, tia Marinês, tá lá? No friozinho, né? Estou na faxina escutando. Lá tá um frio, né? E eu estou aqui na faxina escutando a programação. Ô, Lise, beijo pra você. Tava sumida aqui do programa. A Silvia também tá ligadinha comigo. Tudo bem, Silvinha? Boa tarde.
1: Boa tarde, Sandrinha.
0: Fala comigo.
1: A música Quatro Cantos da Casa. Aparecer para todos, amigos e amigas, pra vocês da rádio, pro Rafael, pro Hélito. Para todos que gostaram da música. Tchau, obrigado. Só modão, modinha não, Sandrinha.
0: Valeu, Silvinha. Um beijo para você. A Lucineide também tá ligadinha. Tudo bem, Lucineide?
2: Oi, Sandra. Boa tarde, tudo bom?
0: Boa tarde. Fala comigo.
2: Eu queria ver se alguém tem o contato de alguma vendedora ali da loja Baratinha.
0: Vamos descobrir, tá bom? Se alguém tiver, né? Eu não tenho. Mas se alguém tiver, passa a informação aí, tá bom, gente? Quero mandar um luzinho pro pessoal lá na transportadora Graef. Estão ligadinhos acompanhando aqui o programa, sempre sintonizados com a gente. Forte abraço pra vocês.
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0: A Elenilde Pimenta também tá ligadinha acompanhando a gente. Tudo bem, Elenilde? Lívia, beijinho. Galera que curte a gente sempre na área rural, né? Pra você no sítio Chácaras e Fazendas.

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Boa tarde, Bedinho. Boa tarde para toda a equipe. 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

0: Skank acima do sol, 13h55, Ju, tudo bem? Ela falou assim, ô Sandra, toca mais uma aí, porque eu tô aqui hoje trabalhando, ouvindo você, quero ouvir mais canções daqui a pouquinho. Eu vou trazer o Rafa Torres pra você, tá bom?
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0: Eu quero mandar um alôzinho pro pessoal que tá acompanhando a gente, lá em Terra Roxa, né, vem a Festa da Colheita, dias 11 e 12 de julho, lá no distrito de Terra Roxa, vai ser um evento pra celebrar a força do campo, né? O trabalho da nossa gente através do encontro da confraternização e da valorização das nossas tradições, homenageando a terra, os produtores rurais e todos aqueles que ajudam a construir a história da nossa região. Anote na agenda, 11 e 12 de julho em Terra Roxa, né? Tem a 7ª Festa da Colheita e você é um convidado, uma convidada especial para estar lá junto com a família, com os amigos. O Edivaldo Rigue Magrão tá ligado com a gente. Tudo bem, Edivaldo? Boa tarde, minha querida amiga Sandra. Tudo bem? Toca a música aí, né? Com Roberto Carlos, né? Tá bom, daqui a pouquinho eu vou trazer.
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Uma ótima tarde pro meu amigo Hélio, pra toda a equipe.

0: Olha, eu gostaria de aproveitar também, né, e convidar, em nome do Hélio, em nome de toda a família Rênica, né, gostaria de convidar todos os amigos, familiares, para participarem da missa de sétimo dia, né, do Bruno na Catedral, às 19 horas e 30 minutos.
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0: Hoje, né? Vamos prestar essa última homenagem aí ao nosso saudoso amigo Bruno.
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0: Eu vou pro intervalo bem rapidão e aí na sequência eu volto com mais canções. A gente vai atendendo os pedidos, né? Você que liga, você que participa, você que manda sua mensaginha através do nosso telefone 3566-2702.

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9: A Hora do Consumidor chegando com mais uma pergunta aqui do nosso ouvinte, Tiago. Nessa quarta-feira, o Tiago de Campina Grande, na Paraíba, comprou um produto em uma promoção e a loja cancelou a compra, alegando erro no sistema. E ele pergunta o que acontece nesse caso. Olha, Tiago, em geral, as ofertas anunciadas devem ser cumpridas, viu? No entanto, quando existe um erro evidente e facilmente identificável, a situação pode ser analisada de forma diferente. Cada caso deve ser avaliado individualmente, mas o consumidor tem o direito de buscar esclarecimentos e registrar reclamação, tá bom? Obrigado, Tiago, pela sua participação aqui no nosso quadro A Hora do Consumidor. Eu sou Kleber Salles e volto amanhã com mais uma edição. Um grande abraço!
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14: Reforço positivo. Use o reforço positivo, como petiscos, elogios e carinho, para incentivar comportamentos desejáveis. Isso ajudará a reforçar

Shauna Burnett, que Isa, Jerusa, tudo bem por aí? Ensinei também, né? Galerinha que curte a gente lá em Brasnorte. Forte abraço pra vocês, obrigada pelo carinho. E a gente vai prosseguindo por aqui com o programa Tarde Total, sempre no oferecimento todo especial da MM Materiais Elétricos, Lanchonete Catarinense, também a loja Revolução, a moda mais perto de você. 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A Bisótica também está comigo aqui no programa Tarde Total. 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A Milena tá ligadinha. Tudo bem, Milena? Super beijo pra você. Obrigada, Rinaldo, Patrícia, né? A galerinha curtindo a gente. Eles querem ouvir a Ana Castelo e Gustavo Mioto, Princesa. Daqui a pouquinho... Vocês vão curtir, mas antes, ó, tem o Fernando de Sorocaba e o Murilo Ruf, já vai sabendo. Quero mandar um abraço pro João Paulo, lá no CDSHM. Quero mandar um alôzinho pra Maria Alice, também pra família curtindo aqui, tia Sandra. Um beijo pra vocês.

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Cultura, Maurício Manieri, Raça Negra, dou a vida por um beijo. Eita, que o clima mudou de novo, né? Tava quente, agora já tá frio, menina, agora deu frio aqui no estúdio. É, hoje tá bom pra um chazinho, né? Um chá de amendoim, já pensou? Bom, chazinho quente, né? Chimarrão também com a pipoca, é bom. Gente, vou prosseguindo aqui com o programa. A gente já tá chegando aqui quase no finalzinho, né? Vocês curtindo bastante música bonita. Quero mandar um alôzinho pro Will e também pra Dai. Estão ligadinhos, curtindo a nossa programação lá na Autoescola Interlagos, meus grandes amigos. 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Olha, você que mora longe, você que gostaria de tirar suas dúvidas, como funciona a CNH do Brasil, né? Tem gente que fica curioso para saber e não manda mensagem, não liga, não fala com o pessoal, né? Então, você pode entrar em contato, né? Através do telefone 66996763550. Quem mora na área rural, né? Fala com o Will, ele vai passar todas as informações para vocês, tá bom? Só pedir para mim aqui solicitar no nosso telefone que eu mando para vocês, tá? A Conceição tá ligadinha, acompanhando a gente. Ô Conceição, tudo certo? Sandrinha, boa tarde. Olha, aqui é da casa do apicultor. Ô Sandra, o meu esposo perdeu um fumegador na BR-174, próximo ao Juininha, né? Próximo ao rio Juininha. Olha, quem encontrou ou encontrar, vai receber um litro de mel da casa do apicultor. Eu também quero um, viu, Conceição? Um beijo pra você, obrigada pelo carinho. Olha, gente, é um instrumento de trabalho, né? Do esposo da nossa amiga Conceição. Então, se você encontrou, né? Se você passar aí, né? Pela BR, né? 174 e encontrar, né? Esse fumegador, por gentileza, pode deixar aqui na rádio. A gente entra em contato, você, né? Pega aí o telefone ou vai lá na casa do apicultor para que possa fazer a devolução, né? Tão bom quando a gente pode ajudar o outro, né? Então, se você encontrou, por gentileza, né, deixar aqui na rádio, ou entrar em contato, né, com eles lá na casa do apicultor, tá bom? Combinado, então? Né, foi perdido um fumegador na BR-174 próximo ao Rio Juininha. Quem encontrou, né, por gentileza, deixar lá na casa do apicultor. Vai ganhar um litro de mel. E eu também quero um. Tomara que apareça logo, viu, Conceição? Abraço pra vocês aí. Obrigada. Tomara que encontre, tá? É um instrumento de trabalho, né? Essa hora, já tá quase na hora de eu ir embora, né? 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

0: Martinho Pagode, aqui do nosso Tarde Total. Não pode faltar de jeito nenhum, né, Martinha? Tem quem gosta do pagode. Você está na sua melhor programação do rádio, Rádio Maria de Nazaré. Olha, eu quero informar vocês que nós teremos aqui uma reunião. Nós temos um compromisso interno aqui. E aí o William colocou uma programação bem bacana no programa Tarde Sertaneja, tá bom? Vocês vão acompanhar.
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0: Vamos embora, né? Hoje tem Brasil. Eu falei 4-0, né? É o meu palpite pra hoje, 4-0 pro nosso Brasil.

0: tenho o péssimo negócio. Beijo, gente, tô indo. Daqui a pouquinho tem essa Divina Misericórdia. Eu queria dizer, né, queria não, eu quero dizer pra vocês que é sempre muito bom poder estar aqui me comunicando com vocês, tá bom? Obrigada, que Deus abençoe cada um de vocês. É, você que acompanha sempre a nossa programação, sempre que você for comprar algo, né? Sempre que você for numa loja que a gente divulga aqui, chega lá, fala da nossa emissora, faça questão de comprar, né? Nessas lojas que estão aqui junto com a gente, nessas empresas que estão aqui nos ajudando a levar essa programação especial para todos os nossos ouvintes, tá bom? Tanto da rádio quanto da TV Nazaré. Ó, um beijo e até amanhã, se Deus permitir, porque Ele é o dono da nossa vida. Aí eu volto, tá bom? Para apresentar o programa para vocês. Tchau, tchau. Fiquem todos com Deus.
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0: Olá, meu amigo, olá, minha amiga ouvinte, graça e paz a você, a sua família e a tua casa. Hoje, dia 24 de junho, festa de São João Batista. João Batista, o maior dos profetas, foi enviado para preparar os caminhos do Senhor. Muitas comunidades, muitas cidades têm a tradição de celebrar festas juninas, lembrando João Batista. Qual a mensagem ele tem e traz para cada um de nós? Ele e a Virgem Maria são os únicos em que a liturgia lembra o nascimento. Os demais santos são comemorados no dia da morte, mas João é comemorado duas vezes, no nascimento e no seu martírio. Foi martirizado, sua cabeça foi cortada por causa da palavra forte que ele tinha. A celebração da natividade de João Batista evoca a manifestação da graça e da bondade de Deus. Zacarias, o pai dele, disse: "Seu nome será João." Na verdade, a frase já é uma mensagem da gratuidade e da bondade de Deus. O próprio nome Yonan significa Deus se mostrou misericordioso. João, portanto, significa Deus é misericórdia, Deus se mostra misericórdia. Ainda nós podemos lembrar que os pais Zacarias e Isabela eram idosos e a mãe estéril. Portanto, o nascimento de João Batista revela também o poder e a bondade de Deus. É um sinal claro da importante missão que a ele foi confiada. João é o testemunha da luz, sobretudo por ter apontado Cristo no meio da humanidade. Uma palavra que João Batista fala é: "Preparai o caminho do Senhor, endireitai as suas veredas, e todo homem verá a salvação de Deus." João Batista nos convida a melhorarmos a nossa vida. Preparar é mudar, de certa forma, os direcionamentos, sempre focando naquilo que é melhor, no bem, na verdade, nos valores que não passam. Ainda uma frase que ele diz é: quem tem duas túnicas, dê uma ao que não tem. Por isso João Batista mostra que a fraternidade é um dos valores que fazem com que a comunidade se agregue. A fraternidade é uma força de humanização do mundo. Pessoas divididas, pessoas de costas um para o outro, não são pessoas fraternas. Fraternidade é símbolo de quem se dá as mãos, de quem caminha junto. A mensagem de João Batista se faz contundente. Ele convida a todos nós a nos empenharmos na construção de uma nova sociedade sem violência, sem miséria, uma vida digna para todos. Por isso, como proclama o pai de João, Zacarias, João veio ao mundo para dar ao povo o conhecimento da salvação, para iluminar os que jazem nas trevas e na sombra da morte, para dirigir nossos pés no caminho da paz. Que João Batista, hoje que nós lembramos, seja um inspirador e seja também intercessor, para que nós vivamos bem todos os nossos dias.
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0: Um forte abraço. Deus te abençoe e te guarde. Em nome do Pai, do Filho e do Espírito Santo. Amém.
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3: Quatro.

0: Palavras de Jesus Misericordioso a Santa Faustina, às 3 horas da tarde.
1: Implora a minha misericórdia, especialmente pelos pecadores, e ao menos por um breve tempo, reflete sobre a minha paixão, especialmente sobre o abandono que me encontrei no momento da agonia. Esta é a hora de grande misericórdia para o mundo inteiro. Permitirei que penetres na minha tristeza mortal. Nesta hora, nada negarei à alma que pedir pela minha paixão. Em nome do Pai, do Filho e do Espírito Santo.
0: Amém.
1: Pai nosso, que estais no céu,

0: Santa Maria, Mãe de Deus, rogai por nós, pecadores, agora e na hora de nossa morte. Amém.
1: Professemos a nossa fé.
0: Creio em Deus, Pai Todo-Poderoso, Criador do céu e da terra, e em Jesus Cristo, seu único Filho, nosso Senhor, que foi concebido pelo poder do Espírito Santo, nasceu da Virgem Maria, padeceu sob Pôncio Pilatos, foi crucificado, morto e sepultado, desceu à mansão dos mortos, ressuscitou ao terceiro dia, subiu aos céus, está sentado à direita de Deus Pai Todo-Poderoso, donde há de vir a julgar os vivos e os mortos. Creio no Espírito Santo, na Santa Igreja Católica, na comunhão dos santos, na remissão dos pecados, na ressurreição da carne, na vida eterna. Amém.
2: Nesta primeira dezena, nós colocamos aos pés de Jesus misericordioso a sua vida, suas intenções, suas necessidades mais profundas do íntimo do seu coração. Nos unimos às almas do purgatório, rezamos pela conversão dos pecadores do mundo inteiro, pela conversão da nossa família. Eterno Pai,
0: eu vos ofereço o corpo e o sangue, a alma e a divindade de vosso diletíssimo Filho, nosso Senhor Jesus Cristo, em expiação dos nossos pecados e os do mundo inteiro.
2: Pela sua dolorosa paixão,
1: tende misericórdia de nós e do mundo inteiro.
2: Pela sua dolorosa paixão,
1: tende misericórdia de nós e do mundo inteiro.
2: Pela sua dolorosa paixão,
1: tende misericórdia de nós e do mundo inteiro.
2: Pela sua dolorosa paixão,
1: tende misericórdia de nós e do mundo inteiro.
2: Pela sua dolorosa paixão,
1: tende misericórdia de nós e do mundo inteiro.
2: Pela sua dolorosa paixão,
1: tende misericórdia de nós e do mundo inteiro.
2: Pela sua dolorosa paixão,
1: tende misericórdia de nós e do mundo inteiro.
2: Pela sua dolorosa paixão,
1: tende misericórdia de nós e do mundo inteiro.
2: Pela sua dolorosa paixão,
1: tende misericórdia de nós e do mundo inteiro.
2: Pela sua dolorosa paixão,
1: tende misericórdia de nós e do mundo inteiro. Nesta segunda dezena, nós rezamos por você que está doente, por você no leito do hospital, por você que traz uma doença incurável, e com você dizemos: Jesus, eu confio em vós. Convidamos você agora a abandonar-se inteiramente na misericórdia de Jesus que o envolve agora. Nós colocamos aos pés de Jesus todos os enfermos, aqueles que nós conhecemos e amamos, e especialmente rezamos por aqueles enfermos esquecidos, pelos quais ninguém mais reza, e por isso rezamos com imensa confiança. Eterno Pai,
0: eu vos ofereço o corpo e o sangue, a alma e a divindade de vosso diletíssimo Filho, nosso Senhor Jesus Cristo, em expiação dos nossos pecados e os do mundo inteiro.
1: Pela sua dolorosa paixão,
2: tende misericórdia de nós e do mundo inteiro.
1: Pela sua dolorosa paixão,
2: tende misericórdia de nós e do mundo inteiro.
1: Pela sua dolorosa paixão,
2: tende misericórdia de nós e do mundo inteiro.
1: Pela sua dolorosa paixão,
2: tende misericórdia de nós e do mundo inteiro.
1: Pela sua dolorosa paixão,
2: tende misericórdia de nós e do mundo inteiro.
1: Pela sua dolorosa paixão,
2: tende misericórdia de nós e do mundo inteiro.
1: Pela sua dolorosa paixão,
2: tende misericórdia de nós e do mundo inteiro.
1: Pela sua dolorosa paixão,
2: tende misericórdia de nós e do mundo inteiro.
1: Pela sua dolorosa paixão,
2: tende misericórdia de nós e do mundo inteiro.
1: Pela sua dolorosa paixão,
2: tende misericórdia de nós e do mundo inteiro. Nesta terceira dezena, nós apresentamos a Jesus misericordioso toda e qualquer forma de desespero,

0: envolva agora, na paz que vem do Senhor, toda e qualquer pessoa que se sente em desespero. As famílias, os doentes, os agonizantes deste dia, os endividados, que recebam agora, no nome de Jesus. Do coração misericordioso de Jesus, a paz que o mundo não conhece. Rezemos agora com imensa confiança. É Jesus, misericordioso, quem nos visita. Eterno Pai, eu vos ofereço o corpo e o sangue, a alma e a divindade de vosso diletíssimo Filho, nosso Senhor Jesus Cristo, em expiação dos nossos pecados e os do mundo inteiro. Pela sua dolorosa paixão,
1: tende misericórdia de nós e do mundo inteiro.
0: Pela sua dolorosa paixão,
1: tende misericórdia de nós e do mundo inteiro.
0: Pela sua dolorosa paixão,
1: tende misericórdia de nós e do mundo inteiro.
0: Pela sua dolorosa paixão,
1: tende misericórdia de nós e do mundo inteiro.
0: Pela sua dolorosa paixão,
1: tende misericórdia de nós e do mundo inteiro.
0: Pela sua dolorosa paixão,
1: tende misericórdia de nós e do mundo inteiro.
0: Pela sua dolorosa paixão,
1: tende misericórdia de nós e do mundo inteiro.
0: Pela sua dolorosa paixão,
1: tende misericórdia de nós e do mundo inteiro.
0: Pela sua dolorosa paixão,
1: tende misericórdia de nós e do mundo inteiro.
0: Pela sua dolorosa paixão,
1: tende misericórdia de nós e do mundo inteiro. Nesta quarta dezena, nós apresentamos a Jesus as necessidades mais íntimas de cada um de nós. E por isso agora você apresenta a sua necessidade. Fale com Jesus agora, que ouve-nos em oração. Porque Jesus tudo pode, nós queremos também nesta dezena pedir por nossas famílias e em especial por todos aqueles que precisam de um trabalho. Jesus, nós pedimos por todo pai de família, por toda mãe de família, por todo jovem que precisa trabalhar. Nós pedimos, Senhor, que tua divina misericórdia, unida à tua divina providência, abra os caminhos para todos os trabalhadores que precisam hoje de um emprego. Rezemos com imensa confiança. Eterno Pai, eu vos ofereço o corpo e o sangue,
2: a alma e a divindade de vosso diletíssimo Filho, nosso Senhor Jesus Cristo, em expiação dos nossos pecados e os do mundo inteiro.
1: Pela sua dolorosa paixão,
0: tende misericórdia de nós e do mundo inteiro.
1: Pela sua dolorosa paixão,
0: tende misericórdia de nós e do mundo inteiro.
1: Pela sua dolorosa paixão,
0: tende misericórdia de nós e do mundo inteiro.
1: Pela sua dolorosa paixão,
0: tende misericórdia de nós e do mundo inteiro.
1: Pela sua dolorosa paixão,
0: tende misericórdia de nós e do mundo inteiro.
1: Pela sua dolorosa paixão,
0: tende misericórdia de nós e do mundo inteiro.
1: Pela sua dolorosa paixão,
0: tende misericórdia de nós e do mundo inteiro.
1: Pela sua dolorosa paixão,
0: tende misericórdia de nós e do mundo inteiro.
1: Pela sua dolorosa paixão,
0: tende misericórdia de nós e do mundo inteiro.
1: Pela sua dolorosa paixão,
0: tende misericórdia de nós e do mundo inteiro. Nesta quinta dezena, nós apresentamos a Jesus tudo aquilo que para nós não tem solução aos olhos humanos. Nesta dezena nós rezamos por aquilo que é impossível aos nossos olhos, mas não é para Jesus. Pedimos a Jesus pelas curas físicas, por todas aquelas enfermidades que diante da medicina não há cura, por todos os desenganados, por todos aqueles que passam nesse exato momento por muitas aflições e provações na própria carne. Nós pedimos, Jesus, cura, libertação, restauração, pelo poder da tua infinita misericórdia. Jesus, tu és a nossa solução. Nós pedimos por todas as causas impossíveis pedimos a Tua presença, pedimos a Tua fortaleza. E nós convidamos nesse instante você que reza conosco, que de maneira especial recorra à intercessão de Santa Faustina, aquela que foi e é a secretária da Divina Misericórdia. Jesus disse a Santa Faustina: peçam muito, muito mesmo, porque o meu desejo é dar muito. Faça seu pedido e reze com um coração feliz e repleto de confiança. Eterno Pai,
2: eu vos ofereço o corpo e o sangue, a alma e a divindade de vosso diletíssimo Filho, nosso Senhor Jesus Cristo, em expiação dos nossos pecados e os do mundo inteiro,
0: pela sua dolorosa paixão.
1: Tende misericórdia de nós e do mundo inteiro.
0: Pela sua dolorosa paixão.
1: Tende misericórdia de nós e do mundo inteiro.
0: Pela sua dolorosa paixão.
1: Tende misericórdia de nós e do mundo inteiro.
0: Pela sua dolorosa paixão.
1: Tende misericórdia de nós e do mundo inteiro.
0: Pela sua dolorosa paixão.
1: Tende misericórdia de nós e do mundo inteiro.
0: Pela sua dolorosa paixão.
1: Tende misericórdia de nós e do mundo inteiro.
0: Pela sua dolorosa paixão.
1: Tende misericórdia de nós e do mundo inteiro.
0: Pela sua dolorosa paixão.
1: Tende misericórdia de nós e do mundo inteiro.
0: Pela sua dolorosa paixão.
1: Tende misericórdia de nós e do mundo inteiro.
0: Pela sua dolorosa paixão.
1: Tende misericórdia de nós e do mundo inteiro.
2: Deus Santo, Deus Forte, Deus Imortal, tende piedade de nós e do mundo inteiro. Deus Santo, Deus Forte, Deus Imortal, tende piedade de nós e do mundo inteiro. Deus Santo, Deus Forte, Deus Imortal, tende piedade de nós e do mundo inteiro.
1: Em nome do Pai, do Filho e do Espírito.

Maria Santíssima, que em vossa imagem milagrosa de Aparecida espalhais inúmeros benefícios sobre o Brasil. Eu, embora indigno de pertencer ao número dos vossos servos, mas desejando participar dos benefícios da vossa misericórdia, prostrado a vossos pés, consagro-vos o entendimento, para que sempre pense no amor que mereceis. Consagro-vos a língua, para que sempre vos louve e propague a vossa devoção. Consagro-vos o coração, para que depois de Deus vos ame sobre todas as coisas. Recebei-nos, ó Rainha incomparável, no ditoso número dos vossos servos. Acolhei-nos debaixo da vossa proteção. Socorrei-nos em nossas necessidades espirituais e temporais, e sobretudo na hora da nossa morte. Abençoai-nos, ó Mãe Celestial, e com vossa poderosa intercessão, fortalecei-nos em nossa fraqueza, a fim de que, servindo-vos fielmente nesta vida, possamos louvar-vos, amar-vos e render-vos graças no céu. Por toda a eternidade, assim seja.

0: pela intercessão de Nossa Senhora Aparecida, Rainha e Padroeira do Brasil, a bênção de Deus Onipotente, Pai, Filho e Espírito Santo, desça sobre vós e permaneça sempre. Amém.
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0: A França confirmou o favoritismo e venceu o Iraque por 3-0 na segunda rodada do Grupo I da Copa do Mundo de 2026. O grande destaque da partida foi Kylian Mbappé, que marcou 2 gols e comandou a vitória francesa. Ousmane Dembélé completou o placar em um jogo que ficou marcado por uma longa paralisação de quase 2 horas no intervalo, devido a uma forte tempestade na Filadélfia, a primeira interrupção por condições climáticas desta edição do Mundial. Com o resultado, a França garantiu a classificação antecipada para a próxima fase da Copa do Mundo e manteve o 100% de aproveitamento no torneio. Já o Iraque sofreu sua segunda derrota consecutiva e chega à última rodada precisando vencer Senegal para continuar sonhando com uma vaga. Mbappé também alcançou uma marca histórica ao chegar a 16 gols em Copas do Mundo, igualando o recorde de Miroslav Klose.
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0: 62 milhões de empregos formais ativos.
1: O número representa mais de 2 milhões de postos de trabalho com carteira assinada a mais que no mesmo mês do ano passado.
0: Participação feminina no mercado de trabalho cresceu 4,74%. Pablo Mundim.
2: Entre os jovens de 18 a 24 anos, o aumento foi ainda mais expressivo, quase 19% em relação ao mesmo mês do ano anterior.
1: E ainda, recorde no turismo doméstico.
0: De janeiro a maio desse ano, o número de passageiros voando dentro do país chegou a 42 milhões, um recorde. Graziela Mendonça.
3: O número de passageiros internacionais voando no Brasil também aumentou no período de janeiro a maio. Foram 12 milhões e 800 mil estrangeiros viajando aqui no país, 10% a mais que o registrado no mesmo período do ano passado.
1: Você vai ouvir também saúde.
0: O programa Agora Tem Especialistas vai levar atendimento médico a indígenas em comunidades de difícil acesso.
1: E profissionais do SUS vão ensinar pais e cuidadores a estimularem o desenvolvimento de crianças de até 6 anos. Cleide Lopes.
4: A ideia é fortalecer o vínculo familiar, contribuindo assim para o desenvolvimento saudável das crianças.
0: Hoje na apresentação da Voz do Brasil, Mariana Jungmann e Luciano Seixas.
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0: O mercado de trabalho brasileiro continua em expansão.
1: Em fevereiro, o crescimento foi de 3,6% em relação ao mesmo mês de 2025.
0: Os dados revelam ainda um crescimento na participação feminina. Mais da metade das vagas criadas no mês foram ocupadas por mulheres.
1: Os números são da RAIS, a Relação Anual de Informações Sociais do Ministério do Trabalho e Emprego, que agora passa a ser divulgada mensalmente.
0: Os dados complementam as informações do Cadastro Geral de Empregados e Desempregados. O CAGED.
2: O mercado de trabalho brasileiro segue em expansão. Dados divulgados nesta quarta-feira da Relação Anual de Informações Sociais, a RAIS mensalizada, que complementam as informações do novo CAGED, mostram crescimento na geração de empregos. O país alcançou em fevereiro deste ano a marca de 62 milhões e 200 mil vínculos formais ativos entre trabalhadores da iniciativa privada e do serviço público. O número representa crescimento de 2 milhões e 170 mil empregos formais na comparação com fevereiro do ano passado. O avanço foi registrado em todas as regiões do país, com destaque para o Norte e o Nordeste. Os dados também mostram o crescimento da participação feminina no mercado formal, que chegou a quase 29 milhões de vínculos, como destaca o ministro do Trabalho e Emprego, Luiz Marinho.
5: Ampliando a parcela de mulheres do mercado formal, ou seja, enquanto cresceu mulher 1.290.000, homens cresceu 879 mil novos vínculos, um crescimento de 2,7 para homens e 4,7 para mulheres. As mulheres ocupando mais no mercado de trabalho, mas ainda há espaço aqui para crescer. Aumento de creche, por exemplo, os municípios favorece para que as mulheres ocupem mais posições no mercado de trabalho.
2: Entre os jovens de 18 a 24 anos, o aumento foi ainda mais expressivo, quase 19% em relação ao mesmo mês do ano anterior. Os números também apontam o avanço na inclusão de diferentes grupos sociais. Os maiores crescimentos proporcionais foram registrados entre trabalhadores indígenas, pretos e pardos, demonstrando uma ampliação do acesso ao emprego formal no país. Reportagem Pablo Mundim.
1: O brasileiro está viajando mais pelo país.
0: Pela primeira vez na história, o número de passageiros domésticos passou de 42 milhões, um recorde.
1: O turismo de negócios também está crescendo e teve faturamento histórico de 6 bilhões de reais.
3: A analista corporativa Verônica Brito mora em Brasília e costuma viajar bastante pelo Brasil. Do ano passado para cá, já foram 9 viagens para diferentes roteiros, mas ela tem um destino preferido.
6: Eu costumo viajar mais pelo Nordeste. Minha preferência é pelas praias e para mim as praias do Nordeste são as melhores. A comida, a receptividade, as pessoas do Nordeste são calorosas, né?
3: E como Verônica cada vez mais brasileira, brasileiros decidem viajar dentro do país. Foram 42 milhões de passageiros voando de norte a sul entre janeiro e maio deste ano. Um recorde no volume de passageiros domésticos, segundo o Ministério do Turismo. O número é 6% maior que os 39 milhões e 800 mil passageiros registrados no mesmo período do ano passado. Analisando somente o mês de maio, o volume também foi recorde, com 8 milhões e 300 mil passageiros domésticos, a maior movimentação para o mês da série histórica. O ministro do Turismo, Gustavo Feliciano, disse que os bons resultados do setor têm movimentado a economia do país.
7: Estamos registrando recordes atrás de recordes. Graças ao desenvolvimento do Brasil e às políticas adotadas pelo governo federal, estamos conseguindo manter os bons resultados. E isso tudo reflete na geração de emprego e renda para a população. Estamos com o maior saldo de empregos da história no setor do turismo, com mais de 2,5 milhões de empregos com carteira assinada. Continuaremos trabalhando para promover ainda mais o turismo interno e também a atração de turistas estrangeiros, gerando dignidade para a nossa população.
3: O número de passageiros internacionais voando no Brasil também aumentou no período de janeiro a maio. Foram 12 milhões e 800 mil estrangeiros viajando aqui no país, 10% a mais que o registrado no mesmo período do ano passado. Outro resultado positivo foi observado no turismo corporativo, que envolve eventos empresariais e negócios. Entre janeiro e maio, o faturamento nesse segmento foi recorde, 6 bilhões de reais, maior valor da série histórica iniciada em 2022. Reportagem Graziela Mendonça.
0: Um novo aporte de 140 bilhões de reais foi anunciado esta semana para a Nova Indústria Brasil, a política de modernização industrial do governo federal.
1: Os recursos vão ser direcionados para as 6 missões que fazem parte dessa política. São elas: agroindústria, saúde, infraestrutura, transformação digital, bioeconomia e tecnologias para soberania e defesa nacionais.
0: Lançada em 2024, a NIB tem como objetivo impulsionar a indústria nacional até 2030. A partir da modernização do parque industrial e da adaptação às novas tecnologias.
1: A NIB também tem como meta aumentar a exportação de produtos brasileiros utilizando práticas de produção sustentáveis e menos poluentes.
0: Hoje, durante o programa Bom Dia Ministro, o titular do Ministério do Desenvolvimento, Indústria, Comércio e Serviços, Márcio Elias Rosa, afirmou que o investimento no setor contribui para o desenvolvimento social do país.
8: Quer promover, desde inovação, sobretudo inovação, a incorporação de novas tecnologias, promover a transição digital, né, para que nós tenhamos a chamada indústria 4.0, como também aumentar a nossa capacidade exportadora, para que o Brasil possa estar na cena internacional, não apenas com commodities, o que é muito bom e funciona muito bem, mas também com produtos com valor agregado. Não há desenvolvimento social se não tiver desenvolvimento econômico. É preciso que um esteja ligado ao outro.
1: E ainda falando de desenvolvimento, taxistas e motoristas de aplicativos que tiveram o cadastro aprovado pelo programa Move Brasil já podem procurar as concessionárias de automóveis indicadas para financiar novos veículos.
0: A linha de crédito de até 30 bilhões de reais é voltada para a renovação da frota desses profissionais.
1: O Move Brasil garante juros mais baixos, prazo de financiamento de até 72 meses e mais 6 meses de carência.
0: E abrange também compra de equipamentos de segurança, no caso das mulheres.
1: Podem participar profissionais com pelo menos 12 meses de atuação que tenham realizado, no mínimo, 100 corridas e também taxistas registrados.
0: Os interessados em aderir ao programa podem realizar o cadastro na página gov.br/movebrasil.
1: Saúde para a população indígena.
0: O programa agora tem especialistas do Ministério da Saúde e espera realizar mais de 13 mil atendimentos até o fim de junho em territórios do Ceará, Pernambuco, Amapá e Pará.
1: A iniciativa leva consultas, exames e cirurgias para áreas de difícil acesso, garantindo assistência médica diretamente para as comunidades.
0: Somente nos mutirões oftalmológicos, a expectativa é realizar cerca de 1.600 consultas especializadas, 8 mil exames e mais de 340 50 cirurgias.
3: A indígena Creuza Nunes, do Amapá, aprovou o atendimento oferecido pelos profissionais do Sistema Único de Saúde no mutirão realizado na comunidade.
9: Gostei muito que eles vieram, eles fizeram todas as consultas, conversaram bem com a gente. Todos os indígenas que queriam fazer consulta, ultrassom, todo tipo de exames fizeram aqui.
3: Até o final de junho, indígenas de territórios localizados no Ceará, Pernambuco, Amapá e Pará vão receber cuidados médicos por meio do programa Agora Tem Especialistas. A expectativa é de que sejam realizados mais de 13 mil atendimentos, entre consultas, exames e procedimentos.

0: né, com tanto número de atendimentos e com tantas altas, né, dos indígenas para seus territórios. No segundo dia nós já tivemos um número muito elevado, com esses indígenas voltando para o seu território, com essas demandas reprimidas sanadas.
1: Desde o início da estratégia, em agosto de 2025, já foram realizados 14 mutirões em diferentes regiões do país, contemplando territórios do Alto Rio Solimões, Médio Rio Solimões, Vale do Javari, Chavante, Yanomami e Ecauana, Alto Rio Negro, Guamá Tocantins, Altamira e Rio Tapajós. Em 2025, foram registrados mais de 9.500 procedimentos especializados. Em 2026, o número já ultrapassa 17 mil atendimentos, entre consultas, exames e procedimentos. Reportagem Luana Karen.
2: E pais e responsáveis por crianças de até 4 anos devem ficar atentos ao calendário de vacinação.
3: O Ministério da Saúde incluiu hoje uma segunda dose de reforço contra a poliomielite para ampliar a proteção contra a paralisia infantil.
2: A segunda dose é recomendada para crianças que já completaram o esquema primário e receberam o primeiro reforço.
3: Com a atualização, o esquema completo passa a ter 5 doses. A vacina está disponível gratuitamente em todas as unidades básicas de saúde do país.
2: O Brasil não registra casos do vírus desde 1989. Com o reforço, o Ministério da Saúde espera prolongar o tempo de imunidade e garantir a erradicação da doença.
3: Para mais informações, acesse saude.gov.br ou procure a unidade de saúde mais próxima.
2: E para estimular ainda mais o desenvolvimento saudável das crianças, profissionais do SUS estão recebendo uma capacitação especial.
3: Eles estão sendo formados para ensinar os pais e responsáveis a estimular os filhos na primeira infância.
2: A ideia é que eles estejam aptos a oferecer orientações sobre brincadeiras, jogos e estímulos que ajudem a fortalecer o vínculo familiar.
4: Mais de 2.500 profissionais do Sistema Único de Saúde já estão preparados para apoiar o desenvolvimento infantil da atenção primária. Eles foram capacitados na abordagem Cuidados para o Desenvolvimento da Criança, que tem como meta habilitar os profissionais a desenvolver atividades com cuidadores para fortalecer o vínculo com crianças e, assim, promover o desenvolvimento nos primeiros anos de vida. A enfermeira Sheila Los Vernetti foi uma das profissionais capacitadas. Ela trabalha em uma unidade básica de saúde em Ponta Grossa, no Rio Grande do Sul. Ela fala sobre como essa capacitação tem ajudado no atendimento mais humanizado às crianças.
5: Eu consigo, assim, ver pelos meus atendimentos antes do curso e depois do curso, como eu consegui dar muito mais informação, e parece que até o vínculo com essas mães melhoraram muito, assim. Eu sempre procurei ser mais acolhedora, assim, tudo, mas acho que algumas ideias, incentivar mais essas mães, assim, era meio muito técnico. E depois, assim, no curso, assim, me abriu um leque de mais possibilidades, de ideias, situações simples, como ensinar a brincar para criança, incentivar a brincar, como isso ajuda no desenvolvimento dessa criança, né, no futuro.
4: O curso qualifica profissionais de saúde que atuam no cuidado às crianças e famílias. A formação habilita equipes das unidades básicas de saúde para orientar famílias sobre brincadeiras e estímulos às crianças nos primeiros anos de vida. A ideia é fortalecer o vínculo familiar, contribuindo assim para o desenvolvimento saudável das crianças. Como explica a coordenadora geral de atenção à saúde das crianças, adolescentes e jovens do Ministério da Saúde, Sônia Venâncio.
6: A gente sabe que o desenvolvimento ele é fortemente influenciado por essas interações nos primeiros anos de vida. Essas interações elas são responsáveis pelo desenvolvimento do cérebro, pelo estabelecimento das sinapses, né, no cérebro. E quanto mais, então, né, o cuidador pratica atividades muito simples, como, por exemplo, conversar com a criança, cantar, contar histórias, brincar, todas essas atividades, né, têm um papel fundamental no desenvolvimento dessas habilidades, do desenvolvimento infantil.
4: O curso Cuidados para o Desenvolvimento da Criança na Atenção Primária à Saúde é de graça e está disponível para profissionais do SUS, como médicos, enfermeiros,

0: psicólogos e fisioterapeutas. A capacitação é oferecida na modalidade online com carga horária de 30 horas e está disponível no site unasus.gov.br. Reportagem Cleide Lopes.
1: O ministro da Saúde, Alexandre Padilha, inaugurou hoje em Cubatão, São Paulo, a 10ª Unidade Móvel de Saúde do programa Agora Tem Especialistas, Caminhoneiro e Caminhoneira.
2: A iniciativa leva serviços do SUS diretamente a pontos de parada e descanso nas estradas.
1: A estrutura oferece consultas médicas e de enfermagem, vacinação, testes rápidos, exames laboratoriais básicos, eletrocardiograma e teleconsultas.
2: O ministro Alexandre Padilha destacou que as unidades móveis de saúde como esta ajudam os caminhoneiros a fazerem um acompanhamento de saúde que eles não costumam fazer em suas cidades de origem.
3: A gente tem quase 400 mil caminhoneiros cadastrados nas unidades básicas de saúde de origem, pelas equipes Saúde da Família, mas de cada 10, 4 nunca sequer foram uma vez na sua unidade básica de saúde de origem. Então a gente está aproveitando que no meio do trabalho, nesse momento de descanso, faz a vacinação, faz os exames, e está vendo muita gente que estava com a medicação incorreta, então ajusta a medicação para doenças crônicas, como hipertensão, diabetes, problemas relacionados à obesidade, muitos problemas no campo da saúde mental.
1: Na tarde de hoje, o ministro também lançou a Política Nacional de Atenção Integral à Saúde da População em Situação de Rua.
2: Ela também prevê a criação de unidades móveis de rua.
1: Serão 400 veículos que ampliarão a capacidade de atuação nas cidades e devem contemplar todas as equipes cofinanciadas pelo Ministério da Saúde.
2: 300 milhões de reais para estimular o desenvolvimento científico e a inovação no Brasil.
1: Está aberta mais uma chamada universal do CNPq, que tem o objetivo de apoiar pesquisas em todas as áreas do conhecimento.
2: As inscrições vão até 3 de agosto.
4: Na Universidade de Brasília, o professor Fábio Pitella lidera uma equipe de pesquisadores em busca de novas formas de tratamento contra o câncer. A pesquisa consiste em editar o genoma de células cancerígenas para bloquear o avanço da doença. O trabalho da equipe foi contemplado por um edital do CNPq de 2024, que destinou cerca de R$ 140 mil para a pesquisa. O professor explica que o dinheiro é essencial para a continuidade do trabalho.
5: As pesquisas são relativamente caras, nós usamos insumos que não são tão triviais, então sem o fomento do CNPq é praticamente impossível a gente conduzir uma pesquisa dentro de uma instituição pública. O edital universal, ele nos ajuda a manter o laboratório funcionando, mas também a formar pessoas e capacitar recursos humanos, né?
4: Agora, em 2026, uma nova chance está disponível para pesquisadores que buscam apoio financeiro para seus trabalhos. A chamada universal deste ano vai investir R$ 300 milhões em inovação científica. Este é o terceiro edital lançado nos últimos 4 anos. De acordo com o presidente do CNPq, Conselho Nacional de Desenvolvimento Científico e Tecnológico, Olival Freire, a iniciativa garante previsibilidade para as pesquisas.
6: Elas têm que ser como desfile de escola de samba, jogo de Copa do Mundo. Você tem que saber que ela vai acontecer em qual época do ano, porque a ciência é uma atividade que depende de previsibilidade. Você tem que preparar projetos de pesquisa, você tem que mobilizar colegas, mobilizar alunos.
4: A chamada é dividida em 3 grupos. Faixa A, voltada para jovens doutores com projetos de até 24 meses. Faixa B, destinada a pesquisadores com vínculo formal na instituição de pesquisa e projetos de até 36 meses. E faixa C, que compreende pesquisadores mais experientes, com equipes maiores e cooperação entre instituições. Pelo menos R$ 90 milhões serão destinados para fomentar projetos desenvolvidos nas regiões Norte, Nordeste ou Centro-Oeste. As inscrições vão até 3 de agosto e o edital completo está disponível em gov.br/CNPq. Reportagem Graziele Bezerra.
1: Também esta semana foram anunciados outros 300 milhões de reais pelo Ministério da Ciência, Tecnologia e Inovação para iniciativas de popularização da ciência no país.
2: Nesse caso, os recursos serão destinados a apoiar projetos como Olimpíadas Científicas, Feiras de Ciências e programas de formação de jovens cientistas.
1: O programa também contempla investimentos em museus, centros de ciência, planetários e outras estruturas dedicadas à difusão do conhecimento científico.
2: A Prova Nacional Docente foi criada pelo Ministério da Educação para apoiar a seleção de professores da educação básica pública em todo o país.
1: Ela testa se os candidatos possuem as competências essenciais para a docência.
2: Os resultados de cada exame têm validade de 3 anos e podem ser utilizados em múltiplos processos seletivos ao longo desse período.
1: Além disso, a prova também corresponde à avaliação teórica do ENAD, o Exame Nacional de Desempenho de Estudantes para os cursos de licenciatura.
2: No ano passado, mais de 500 mil professores alcançaram o padrão de proficiência na prova. E esse ano, as inscrições para ela já estão abertas.
7: O Ministério da Educação abriu as inscrições para a Prova Nacional Docente, a PND. Os professores interessados têm até o dia 3 de julho para se inscrever no exame por meio do endereço pnd.inep.gov.br. Os participantes que tiveram o pedido de isenção da taxa de inscrição aprovado devem acompanhar as próximas etapas do cronograma e efetivar a inscrição dentro do prazo estabelecido. Já aqueles que tiveram a solicitação negada precisam pagar a taxa de R$ 85. A PND vai ser aplicada no dia 20 de setembro. O resultado final está previsto para ser divulgado no dia 15 de dezembro. O ministro da Educação, Leonardo Barchini, destacou que a prova é uma grande oportunidade para os professores do país.
8: Mais de 2 mil redes vão utilizar a sua nota. A nota da prova que você faz hoje vale para os 3 anos seguintes. No ano passado, mais de 10 mil professores ingressaram ou na rede estadual ou na rede municipal com a nota da PND.
7: A Prova Nacional Docente faz parte do programa Mais Professores para o Brasil, que reúne ações de reconhecimento e qualificação do Magistério da Educação Básica e de incentivo à docência no país. Neste ano, a PND registrou adesão de 2.031 entes federativos. O número representa a participação de 96% das capitais e de 85% dos estados brasileiros, com crescimento superior a 30% em relação a 2025. Para mais informações, acesse as redes sociais do Ministério da Educação ou portalgov.br/mec. Reportagem Júlio César de Oliveira.
1: E essas foram as notícias do Governo do Brasil.
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2: Fique agora com o Minuto do TCU. Em seguida, as notícias do Poder Judiciário e do Congresso Nacional. Boa noite.
1: Boa noite para você. Até amanhã.
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11: O Tribunal de Contas da União avaliou o Compromisso Nacional Criança Alfabetizada, programa do governo federal voltado a garantir a alfabetização de todas as crianças até o segundo ano do ensino fundamental. A auditoria teve foco na formação continuada de professores, coordenadores pedagógicos, diretores e outros profissionais da educação. O programa prevê apoio técnico e financeiro a estados e municípios, além do acompanhamento dos resultados. A fiscalização apontou avanços na política, mas identificou desafios que podem comprometer o alcance das metas. Um exemplo é a dificuldade de coordenação entre estados e municípios. O tribunal também destacou que o monitoramento das ações é frágil e determinou ao Ministério da Educação que crie plano de ação para corrigir os erros. Saiba mais em tcu.gov.br.
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12: STF valida a criação de feriada de Corpus Christi no estado do Rio de Janeiro.
13: CNJ aprova novas regras para o sepultamento de corpos não identificados e para a emissão das certidões de óbito.
12: Empresa de segurança deve incluir todos os cargos no cálculo de cota de aprendiz.
13: Boa noite, eu sou Marcela Luiz.
12: E eu sou Walter Lima.
13: Supremo Supremo Tribunal Federal mantém validade de lei do Rio de Janeiro que transformou o dia de Corpus Christi em feriado estadual.
12: A decisão unânime foi tomada em sessão plenária virtual. Marcelo Della Libera.
14: A ação foi apresentada pela Confederação Nacional do Comércio de Bens, Serviços e Turismo, a CNC, que alegava invasão da competência privativa da União para legislar sobre direito do trabalho. Mas a relatora do caso no Supremo Tribunal Federal, ministra Carmen Lúcia, entendeu que a lei estadual questionada protege um patrimônio cultural e material, sendo de competência legislativa concorrente da União, dos estados e dos municípios, conforme prevê a Constituição Federal. Ainda segundo a ministra, o processo destaca que a celebração de Corpus Christi, em diversos municípios fluminenses, assume característica de festividade popular, com eventos musicais, feiras e atividades que movimentam significativamente a economia local e o turismo.
13: Conselho Nacional de Justiça aprova novas regras para o sepultamento de corpos não identificados e para a emissão das certidões de óbito.
12: A medida fortalece a busca por desaparecidos e evita a perda de informações importantes para as famílias. Judite Aragão.
15: Pela resolução, o enterro e o registro de óbito só poderão ser autorizados após a apresentação de um laudo da Polícia Científica que comprove a coleta de dados biométricos e biológicos necessários para uma futura identificação. A norma também prevê a integração de informações entre os cadastros nacionais de corpos não identificados e de pessoas desaparecidas.
13: STJ admite recurso extraordinário sobre relativização da vulnerabilidade de vítima de estupro menor de 14 anos de idade.
12: O pedido de admissibilidade foi feito pelo Ministério Público de Santa Catarina. Fátima Uchoa.
16: Um acórdão da sexta turma do STJ questionado pelo MP considerou por maioria dos votos que o relacionamento amoroso entre o réu e a vítima e o aval dos responsáveis por ela afastariam de forma excepcional a aplicação da súmula 593 do STJ e da previsão legal sobre estupro de vulnerável. O ministro Luiz Felipe Salomão lembrou que o STF tem jurisprudência pacífica no mesmo sentido do entendimento firmado pelo STJ, reconhecendo que é absoluta a presunção de violência nos crimes de estupro contra menor de 14 anos, sendo irrelevante o eventual consentimento da vítima. Para Salomão, ficou nítida a divergência do acórdão. Assim, admitiu o recurso extraordinário e determinou a remessa dos autos à Suprema Corte.
13: O número de vagas de aprendiz deve considerar todos os cargos de uma empresa.
12: A CLT determina um número equivalente a 5% dos postos de trabalho. Marla Lacerda.
17: Uma empresa de segurança foi condenada a pagar uma indenização de R$50 mil porque excluiu o cargo de vigilante do cálculo de vagas para aprendizes. A seguradora possuía mais de 2.700 empregados e apenas 4 aprendizes. Para os ministros do TST, o fato da atividade de vigilante ser considerada de risco, exigir idade mínima de 21 anos e porte de arma, não dispensa a inclusão do posto de trabalho nos cálculos para definir a cota. Isso porque a função também exige período de experiência para conseguir vaga no mercado de trabalho.
13: Justiça condena mais 6 envolvidos em esquema de tráfico internacional de drogas no porto de Salvador, na Bahia.
12: A ação foi proposta pelo Ministério Público Federal. Vanessa Pereira.
18: Segundo a denúncia, o grupo criminoso inseria cocaína em containers de cargas lícitas com destino à Europa, especialmente para a Holanda, Bélgica e Espanha, utilizando a estrutura portuária de Salvador, na Bahia. Os réus foram condenados pelos crimes de tráfico internacional de drogas, organização criminosa, associação para o tráfico, lavagem de dinheiro e falsificação de documento público.
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13: Uma boa noite.
12: E até amanhã.
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19: Eu sou Paula Groba.
20: E eu sou Humberto Pinheiro.
19: E estes são os destaques de hoje do Jornal do Senado, que começa agora.
20: A ação policial poderá ser mais rápida em casos de abuso infantil na internet.
19: Avança projeto que garante no SUS exames para detectar risco hereditário de câncer de mama.
20: Senador comemora a decisão do STF que derruba a idade mínima na aposentadoria especial.
19: Boa noite.
20: Boa noite.
19: Na internet, um crime pode acontecer em segundos. Para acelerar o resgate de vítimas e a identificação de criminosos, avançou no Senado um projeto que autoriza a chamada ronda virtual.
20: A ideia é agilizar o acesso da polícia a dados de suspeitos na internet sem a necessidade de autorização judicial em situações de urgência. O repórter Bruno Lourenço traz os detalhes.
21: O projeto de lei legaliza expressamente a chamada ronda virtual, varredura policial automatizada em ambientes digitais para coletar arquivos de abuso. Outra inovação é que em casos de transmissão ao vivo, o risco iminente à vida da vítima, as autoridades policiais poderão requisitar dados cadastrais e de conexão diretamente aos provedores de internet e aplicativos, sem a necessidade de esperar por uma ordem judicial prévia, como explicou a relatora, senadora Damares Alves, do Republicanos do Distrito Federal.
22: Nós vamos dar com esse projeto poder aos policiais de retirar imediatamente essa live do ar. Nós vamos dar poder com esse projeto que o agente policial, o delegado, imediatamente haja na hora de identificar uma imagem no mundo online de abuso de violência sexual contra a criança e adolescente.
21: O projeto cria ainda o crime de simulação de abuso por meio de inteligência artificial, punindo de 3 a 5 anos de reclusão quem criar imagens ou deepfakes realistas usando o rosto ou a voz de menores.
19: A violência contra crianças e adolescentes segue sendo um dos maiores desafios do país. Só nos primeiros meses de 2025, mais de 115 mil denúncias foram registradas, a maioria dentro da própria casa das vítimas.
20: O tema foi debatido em audiência pública no Senado. Repórter Lana Dias.
23: Os participantes citaram desafios como orçamento insuficiente e dificuldade de acompanhamento da vítima após o crime. Para a presidente da comissão, senadora Damares Alves, do Republicanos do Distrito Federal, o investimento em ações voltadas à proteção desse público é escasso.
22: Quando a gente pega o orçamento da União, a gente pega da LDO dos estados e dos municípios e a gente procura a criança no orçamento de forma absoluta, a gente não encontra.
23: O Plano Nacional foi criado com o objetivo de desenvolver ações em eixos como prevenção, atendimento, responsabilização, mobilização social, estudos e pesquisas. A representante do Ministério dos Direitos Humanos e da Cidadania, Célia Carvalho Narras, explicou que o documento está em fase de revisão para abordar os diferentes contextos da infância no país. Mas além de atuar na prevenção, participantes ressaltaram a importância de promover acolhimento integral das vítimas depois das ocorrências.
19: E a violência contra mulheres trans acontece de forma tão frequente no cotidiano que muitas vezes deixa de ser reconhecida como violência.
20: Esse é um dos alertas de uma pesquisa do Instituto Data Senado, que pela primeira vez traz dados específicos sobre essa população. A reportagem é de Marcela Diniz.
24: A violência contra mulheres transgênero é cotidiana e acontece em casa, na rua, nos espaços privados e nos órgãos públicos. É o que mostra a edição de número 11 da Pesquisa Nacional de Violência contra a Mulher, do Instituto Data Senado e da empresa Nexus. Pela primeira vez desde 2005, o levantamento traz dados específicos sobre a experiência de trans e travestis. Muitas das 43 entrevistadas ao serem questionadas se sofriam violência, responderam a princípio que não. Mas as mesmas, quando perguntadas se já foram xingadas, mal atendidas ou hostilizadas pelo fato de serem quem são, aí a resposta era que sim, que sempre. O psicólogo do Data Senado, Rolf Hegger, comenta que esse resultado é preocupante porque aponta como agressões cotidianas acabam normalizadas no caso das mulheres trans.
25: Tem uma diferença entre o que a pessoa percebe como violência, que ela diz, não, sofri violência, mas quando a gente mostra as situações de violência, ela diz que sim. Então, o que a gente levantou como hipótese para isso é que a violência que ela sofre são constantes, são em todos os lugares e isso acaba sendo normalizado.
24: 40% das mulheres trans e travestis sofreram agressões verbais, 17% físicas e 12% violência sexual. Os dados da pesquisa passarão a fazer parte do Mapa Nacional da Violência de Gênero, plataforma interativa do Observatório da Mulher contra a Violência do Senado, desenvolvido em parceria com a organização Gênero e Número e com o Instituto Natura.
19: E avançou no Senado o projeto que garante às mulheres exames no SUS para detectar risco de câncer de mama hereditário.
20: Até 10% dos casos de câncer de mama são herdados da mãe, segundo a relatora da proposta, senadora Ivete da Silveira, do MDB de Santa Catarina, repórter Márcio Maturana.
0: Está prevista, por exemplo, a análise do histórico familiar e a realização de exames genéticos específicos para identificar variantes associadas ao câncer hereditário. Até 10% dos casos de câncer de mama são herdados da mãe, segundo a relatora da proposta, senadora Ivete da Silveira, do MDB de Santa Catarina. Ela disse que a proposta combate desigualdades sociais.
3: Evidências indicam que o acesso a testes genéticos e ao aconselhamento especializado permanece condicionado a fatores socioeconômicos, como renda e escolaridade, o que limita sem efetivação e aprofunda a inequidade.
0: O projeto, que já foi aprovado pela Câmara e agora segue para a votação na Comissão de Assuntos Sociais do Senado, também determina medidas para ampliar a oferta de exames preventivos e reduzir o tempo de espera. Além dos exames, o SUS deverá oferecer aconselhamento genético em unidades próprias, conveniadas ou contratadas.
19: O senador Paulo Paim, do PT do Rio Grande do Sul, comemorou a decisão do STF que derrubou a idade mínima para aposentadoria especial em atividades insalubres. A corte considerou inconstitucional o dispositivo da reforma da Previdência de 2019, que fixava idades de 55, 58 e 60 anos, dependendo do tempo de exposição a agentes nocivos.
20: Paim afirma que a medida não é privilégio, mas uma forma de proteção à saúde dos trabalhadores.
19: Já a senadora Leila Barros, do PDT do Distrito Federal, destacou a expectativa positiva para a Copa do Mundo Feminina de 2027 no Brasil, afirmando que o torneio deve dar mais visibilidade ao esporte feminino e valorizar as atletas ainda frente a desafios e preconceitos.
20: Segundo ela, a competição também pode fortalecer o futebol feminino e incentivar outras modalidades praticadas por mulheres no país. O Mundial será entre 24 de junho e 25 de julho em Belo Horizonte, Brasília, Fortaleza, Porto Alegre, Recife, Rio de Janeiro, Salvador e São Paulo.
19: E por falar em Copa do Mundo, o esporte que mobiliza torcidas e une países também transforma vidas fora dos estádios. Praticado desde a infância, ele ajuda a prevenir doenças, melhora a qualidade de vida e contribui para manter crianças e jovens na escola.
20: Esses benefícios foram destacados em uma audiência pública da Comissão de Esporte do Senado. A reportagem é de Rodrigo Rezende.
4: A senadora Leila Barros, do PDT do Distrito Federal, presidente da comissão, afirmou que esse tema é fundamental para a melhora da qualidade de vida da população.
5: E quando falamos de esporte para toda a vida, falamos também de saúde pública. Estimular a atividade desde a infância até a terceira idade significa prevenir doenças, melhorar a qualidade de vida da população e contribuir para a sustentabilidade do sistema de saúde.
4: Stephanie Risk, doutora em cardiologia pela USP, mostrou pesquisas que apontam que a inatividade física é responsável por 9% de mortes prematuras em todo o mundo. Robson Aguiar, presidente da Confederação Brasileira do Desporto Escolar, ressaltou a importância do esporte no combate à evasão escolar.
6: 40% dos nossos alunos, eles repetem de ano, saem da escola por não ter algum incentivo. E o esporte faz exatamente o contrário. Você vai ver que mais de 80% permanece na escola devido ao esporte. Então o esporte escolar é uma ferramenta fundamental para a educação.
4: O ministro do esporte, Paulo Henrique Cordeiro, destacou o papel social do esporte.
8: Porque o esporte é muito mais do que essa prática. O esporte é uma mudança fática de realidade socioeconômica. É uma mudança de vida.
4: De maneira geral, a OMS recomenda a prática para adultos de pelo menos 150 minutos semanais de atividades físicas. Para crianças e adolescentes, o ideal é a prática de 60 minutos de atividades por dia.
20: Com edição de Paula Groba e trabalhos técnicos de João Lira, o Jornal do Senado fica por aqui. Acompanhe agora as notícias da Câmara dos Deputados. Boa noite.
19: Boa noite e até amanhã.
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1: Comissão autoriza a venda fracionada de medicamentos pelas farmácias.
2: Avança a proposta que pune quem expuser crianças à violência doméstica.
1: Parlamentares aprovam inclusão de deficiências ocultas em documentos.
7: Boa noite. Projeto que institui documento com QR Code para identificar ocultas pode seguir para o Senado. A repórter Maria Neves tem os detalhes dessa nova identidade.
11: A Comissão de Constituição e Justiça da Câmara aprovou o projeto do deputado Capitão Alberto Neto, do PL do Amazonas, que institui a identificação civil nacional da pessoa com deficiência. O novo documento deverá adotar tecnologia de QR Code dinâmico com informações atualizadas sobre deficiências, inclusive as ocultas. Com a aprovação, o texto pode seguir para o Senado. De acordo com a proposta, o sistema permitirá que o beneficiário ou responsável atualize os dados sobre a condição de saúde da pessoa em tempo real. O objetivo da medida é garantir prioridade e segurança às pessoas com deficiência em atendimentos e situações de emergência. Na opinião da relatora na Comissão de Defesa dos Direitos das Pessoas com Deficiência, deputada Andréia Siqueira, do PSB do Pará, a utilização do QR Code dinâmico representa um instrumento eficaz para combater a invisibilidade social enfrentada por pessoas com deficiências ocultas.
14: Ao contrário de deficiências físicas evidentes, essas condições muitas das vezes não são reconhecidas ou compreendidas pela sociedade. Isso resulta em uma série de obstáculos no acesso ao direito e serviços. Em situações que exigem comprovação de condição especial, atendimento prioritário ou simples empatia no trato do cotidiano.
11: Deficiências ocultas ou invisíveis são condições de saúde que não são percebidas visualmente, como transtorno do espectro autista, deficiências intelectuais, doenças renais crônicas ou surdez parcial. A falta de sinais físicos óbvios frequentemente gera barreiras no acesso a atendimentos prioritários já garantidos por lei. Pelo texto aprovado, a identificação civil nacional da pessoa com deficiência não substitui a carteira de identificação nacional. A função do novo documento é facilitar o acesso a direitos e serviços específicos sem a necessidade de emissão de novos cartões físicos a cada mudança no quadro clínico do paciente. Da Rádio Câmara de Brasília, Maria Neves.
15: Saúde.
1: Comissão aprova a venda fracionada de remédios por farmácias e drogarias. A repórter Sofia Peçanha nos traz o debate sobre o tema.
26: A Comissão de Defesa do Consumidor aprovou o projeto que determina a venda de forma fracionada de medicamentos por farmácias e drogarias. O texto aprovado é resultado de 5 propostas analisadas em conjunto. A mais antiga delas, apresentada pelo deputado Jorge Sola, do PT da Bahia, em 2015. Elas alteram a legislação sobre o comércio de medicamentos. Atualmente, a fração de remédio já é permitida, mas não é obrigatória, o que faz com que a maioria dos consumidores ainda precise comprar caixas completas, mesmo quando utiliza apenas parte do conteúdo. O texto aprovado estabelece o fracionamento como uma exigência legal para medicamentos como antibióticos, analgésicos, anti-inflamatórios e antieméticos, que são remédios para náuseas e vômitos. O relator da proposta na comissão, o deputado Celso Russomano, do Republicanos de São Paulo, destacou que a medida visa reduzir o desperdício, evitar a automedicação e diminuir os custos para os pacientes.
27: Tal medida contribui para proteger a saúde e segurança da coletividade. A automedicação, o consumo de remédios fora da validade e ainda a potencial intoxicação de crianças no ambiente doméstico.
26: Além disso, o projeto prevê que o preço dos medicamentos fracionados siga regras específicas da Câmara de Regulação do Mercado de Medicamentos, para garantir que o consumidor não pague mais caro proporcionalmente por quantidades menores.
27: Entendemos que essa medida também beneficia sobremaneira os consumidores, pois evita que as farmácias aumentem indevidamente seus lucros na subdivisão de medicamentos.
26: Em caso de descumprimento, o infrator estará sujeito à penalidade de suspensão de vendas ou fabricação de produto, cancelamento de registro do produto ou cancelamento de autorização para funcionamento da empresa. O projeto gerou debate entre os parlamentares. principalmente sobre os desafios na adaptação das embalagens, no controle sanitário e nos custos operacionais para viabilizar a venda fracionada em larga escala. O deputado Gilson Marques, do Novo de Santa Catarina, chegou a apresentar um parecer alternativo para evitar o fracionamento.
9: Assim, acreditamos que a melhor solução para o referido problema seria adequar a posologia ao tempo de tratamento, sendo função das indústrias farmacêuticas produzir as embalagens e dispensá-las com a quantidade correta.
26: Mas a proposta que estabelece a venda fracionada de medicamentos foi aprovada pela Comissão de Defesa do Consumidor e seguiu para análise na Comissão de Saúde. Da Rádio Câmara de Brasília, Sofia Peçanha.
10: Segurança Pública.
7: Comissão de Constituição e Justiça aprova penas para quem expor crianças à violência doméstica. A repórter Paula Bittar acompanhou a votação.
12: Uma proposta aprovada pela Comissão de Constituição e Justiça da Câmara prevê penas para quem expuser crianças e adolescentes a atos de violência doméstica. De acordo com o texto aprovado, o crime de violência doméstica praticada na frente de criança ou adolescente tem punição de 6 meses a 2 anos de detenção. E essa penalidade é aumentada em mais metade se o crime é praticado de forma reiterada ou se a criança ou adolescente estiver sob autoridade, guarda ou vigilância do agente ou da vítima. A relatora na comissão, deputada Cris Tonietto, do PL do Rio de Janeiro, ressaltou que a proposta reconhece que a violência doméstica tem um impacto grande sobre a criança, mesmo quando ela não é a vítima direta.
13: Ao conviverem com situações constantes de agressões físicas, verbais ou psicológicas, as crianças não apenas testemunham o sofrimento dos envolvidos, mas também internalizam esses comportamentos como modelos de relação interpessoal. Essa vivência traumática compromete o bem-estar emocional, afeta o desempenho escolar e pode desencadear transtornos psicológicos de longo prazo.
12: A proposta que prevê penas para quem expuser crianças e adolescentes a atos de violência doméstica ainda precisa ser analisada pelo plenário da Câmara antes de seguir ao Senado. Da Rádio Câmara de Brasília, Paula Bittar.
10: Justiça.
7: Comissão aprova a proposta que aumenta penas de crimes financeiros contra fundos de pensão. A repórter Silvia Munhato tem os detalhes.
15: A Comissão de Finanças e Tributação da Câmara aprovou o projeto que aumenta as punições para crimes financeiros que causem prejuízo a fundos previdenciários ou de pensão. As investigações da Polícia Federal relativas ao Banco Master têm apontado investimentos de fundos de servidores públicos estaduais em aplicações do Master em períodos em que elas já eram consideradas de alto risco pelo mercado. O autor da proposta, deputado Wellington Prado, do PSD de Minas Gerais, batizou a proposta de Lei Faria Lima, em uma referência à Avenida de São Paulo, onde estão sediadas várias instituições financeiras. Pelo texto, quem cometer esses crimes estará sujeito a penas de reclusão de 20 a 40 anos. A proposta também define que os crimes serão insuscetíveis de fiança, livramento condicional, anistia, graça e indulto. O relator, deputado Kim Kataguiri, do Missão de São Paulo, recomendou a aprovação do texto, lembrando que a legislação atual prevê penas de 2 a 12 anos para crimes contra o sistema financeiro.
16: O crime cometido por um agente público, aí que deixa de cumprir a sua obrigação para preservar o sistema financeiro e também a ordem econômico-financeira, né? E aí a gente está endurecendo bastante as penas em relação a esse crime e também nós estamos endurecendo as condições de progressão de regime também.
15: A proposta determina que a progressão de regime, que é a transferência para regime menos rigoroso, como semiaberto, será mais dura para os crimes financeiros. Por exemplo, se o réu for primário, terá que cumprir pelo menos 70% da pena para ter direito. O projeto que aumenta a pena de reclusão para quem comete crimes financeiros contra fundos de pensão ainda será analisado pela Comissão de Constituição e Justiça. Depois seguirá para o plenário. Da Rádio Câmara de Brasília, Silvia Munhato.
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10: Transportes.
7: O relator das mudanças no Código de Trânsito Brasileiro apresentou o projeto reunindo sugestões de mais de 270 propostas sobre o tema.
1: Entre as alterações, o deputado Áureo Ribeiro sugeriu que adolescentes tenham permissão para dirigir a partir dos 16 anos. Confira os detalhes com o repórter Murilo Souza.
0: A Comissão Especial da Câmara dos Deputados, que analisa mudanças no Código de Trânsito Brasileiro, poderá votar no próximo dia 7 de julho o parecer do relator, deputado Áureo Ribeiro, do Solidariedade do Rio de Janeiro. O texto consolida mais de 270 projetos de lei em um substitutivo. Entre os pontos mais relevantes do novo texto está a permissão para que jovens a partir de 16 anos possam dirigir. Pela proposta, os menores de 18 anos poderão obter habilitação na categoria B para dirigir carros em perímetros urbanos, das 5 horas da manhã até a meia-noite, desde que acompanhados por um adulto habilitado há pelo menos 2 anos. Para motos pequenas, de até 150 cilindradas, o jovem pode dirigir desacompanhado, mantendo as mesmas restrições de horário e local. A idade mínima para habilitação nas categorias profissionais D e E também cai de 21 para 20 anos. Segundo o relator, a medida busca reduzir a falta de motoristas no transporte de cargas e passageiros.
3: A medida visa ampliar o acesso dos jovens à habilitação, proporcionar maior autonomia para deslocamentos relacionados ao estudo e ao trabalho e permitir a formação gradual de condutores, inspirando-se em modelos adotados em outros países que admitem a condução por menores de idade mediante restrições e acompanhamento.
0: A CNH definitiva aos 18 anos será emitida de forma automática e gratuita, caso o condutor não tenha cometido infrações graves ou gravíssimas ou não seja reincidente em infração média. O texto cria um teto nacional para as taxas cobradas no processo de habilitação. R$ 30,00 para abertura e emissão da permissão para dirigir, em qualquer categoria, e R$ 50,00 para cada exame realizado, seja escrito ou de direção. Outra inovação é a possibilidade de o candidato optar por realizar o exame em veículos com câmbio automático. O projeto também estabelece regras para outros temas, como pedágios free flow, registro e autorização para patinetes e bicicletas elétricas, normas para veículos autônomos e proibição de radares ocultos sem sinalização ou estudos técnicos. A Comissão Especial da Câmara sobre Mudanças no Código de Trânsito Brasileiro retoma a análise da matéria no dia 7 de julho, às 2 horas da tarde. A expectativa é que a votação no plenário da Câmara seja no dia 8 de julho. Da Rádio Câmara de Brasília, Murilo Souza.
10: Trabalho.
7: A Câmara aprovou o projeto que estabelece piso salarial para biólogos. A repórter Maria Neves tem mais informações sobre o tema.
11: Em análise na Câmara desde 2013, o projeto institui um piso salarial e condições de trabalho para biólogos do setor privado foi aprovado pela Comissão de Constituição e Justiça e pode seguir para o Senado. Pela proposta, o salário básico será de R$ 4.685 para uma jornada de 40 horas semanais. O piso será corrigido pela inflação desde setembro de 2016 até a publicação da lei. Depois disso, o valor continuará sendo reajustado anualmente pela inflação. Segundo o relator, deputado José Rocha, do União da Bahia, com a correção, esse valor chegaria a R$ 6.749 em 2024. Na opinião do relator, a medida vai melhorar as condições de trabalho e conferir mais dignidade à profissão de biólogo.
18: Eu, como médico, sei bem avaliar o que representa o biólogo nas suas atividades, precisando de melhores condições de trabalho, precisando de melhores salários, e chegou a oportunidade. O PL deu a oportunidade para que essa essa classe tão importante na nossa vida possa realmente resgatar essa dignidade com um piso, com boas condições de trabalho e sempre estar prestando esses grandes e relevantes serviços à ciência brasileira.
11: O texto original do deputado Danley Hinterholz, do PSD do Rio Grande do Sul, abrangia também os biólogos que atuam no setor público. No entanto, o relator na Comissão de Finanças e Tributação, deputado Duarte Júnior, do Avante do Maranhão, alterou a proposta. Ele argumentou que um projeto de lei do Congresso não pode estabelecer regras para servidores públicos. Pela Constituição, essa atribuição é do chefe do Executivo, seja federal, estadual ou municipal. Assim, a medida aprovada vai valer apenas para biólogos de empresas privadas ou públicas contratados por meio do regime da consolidação das leis do trabalho, com carteira assinada. Quanto às condições gerais de trabalho, o projeto aprovado determina que o regime de plantão da categoria será de, no máximo, 12 horas diárias. Desse período, uma hora será destinada ao repouso e à alimentação. O trabalho noturno será a jornada realizada entre 22 horas e as 5 horas do dia seguinte. A remuneração nesse período será pelo menos 20% maior. A proposta estabelece ainda que as horas extras terão 50% de acréscimo e o adicional de insalubridade será gradual. O grau mínimo terá um aumento de 10% sobre o piso, o médio de 20% e o grau máximo de 40%. Já o adicional de periculosidade será de 30%. No entanto, o texto prevê que os adicionais de insalubridade e de periculosidade não podem ser pagos simultaneamente. O biólogo terá de fazer a opção por um dos dois. Da Rádio Câmara de Brasília, Maria Neves.
10: 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Meio Ambiente.
1: Câmara analisa a proposta que amplia incentivos fiscais e tributários para a cadeia de reciclagem. Saiba mais com o repórter José Carlos Oliveira.
5: O setor de reciclagem poderá ganhar incentivos fiscais não contemplados na reforma tributária de 2023. O tema é analisado na Câmara dos Deputados por meio de proposta de emenda à Constituição já aprovada na Comissão de Constituição e Justiça e com futura análise em comissão especial. O relator, deputado Alex Manente, do Cidadania de São Paulo, explica que a intenção é estabelecer um regime fiscal que beneficie operações com resíduos e materiais destinados à reciclagem, reutilização e logística reversa.
6: O efeito da reforma tributária no material reciclado é muito perverso. São 300% de aumento, o que inviabiliza a reciclagem no país. E o governo, o poder público, tem obrigação de estimular com que a sustentabilidade, a reciclagem seja uma realidade para poder minimizarmos os efeitos ambientais tão danosos para toda a população. Por isso, estamos trabalhando essa PEC para que o imposto seja revisto do material reciclável e, consequentemente, teremos sustentabilidade no nosso país.
5: Na prática, a proposta busca garantir que a tributação sobre material reciclado seja menor do que a aplicada ao material original, dando assim um diferencial competitivo para o setor. O texto tem o apoio da Associação Brasileira de Resíduos e Meio Ambiente. Dados da ABREMA mostram que em 2024, cerca de 7 milhões de toneladas de resíduos secos foram destinados à reciclagem no Brasil, equivalentes a 8,7% dos resíduos gerados no período, um percentual ainda bem abaixo em relação às metas da Política Nacional de Resíduos Sólidos. O texto original da proposta é do deputado Arnaldo Jardim, do Cidadania de São Paulo, que prevê benefícios para toda a cadeia da economia circular, incluindo catadores de materiais recicláveis e empresas recicladoras e de logística reversa, responsáveis pelo retorno dos materiais ao consumo da população. Da Rádio Câmara de Brasília, José Carlos Oliveira.
7: Termina agora o Jornal Câmara dos Deputados, produzido pela Rádio Câmara, com trabalhos técnicos de Alan de Souza e apresentação de Val Monteiro e Márcio Aquilissardi. Uma boa noite para você.
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2: A gente sabe que pensamentos negativos vão e vêm a todo momento. Mas a boa notícia é que você pode aprender a controlá-los. Uma das estratégias mais eficazes é substituir cada pensamento ruim por um positivo. Quando surgir aquela ideia de que algo pode dar errado, pare e pense. E se der certo? Todos os dias, reserve um momento para listar 3 coisas boas que aconteceu no seu dia. Isso muda o foco da mente para o lado positivo da vida. Manter-se ocupado também ajuda, viu? Atividades como exercícios físicos, leitura ou até mesmo um novo hobby ajudam a afastar os pensamentos destrutivos. Além disso, evite se comparar com os outros. Cada pessoa tem o seu próprio ritmo e valorizar as suas próprias conquistas fazem toda a diferença. Quando um pensamento negativo aparecer, pare, respire fundo e traga a sua atenção para o presente. Cuide-se bem.
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9: 7:08.

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Levando aos céus minha prece, eu te agradeço, meu Deus, por ter me dado os carinhos da mulher dos sonhos meus.